0: na perspectiva de um bom acordo, um acordo que reconhece a soberania e a integridade territorial da Dinamarca e o direito da Groenlândia à autodeterminação. Foram várias as vezes que Donald Trump ameaçou anexar à força a Groenlândia.
1: E tudo indica que o acordo serve precisamente para pôr fim a essas ameaças do presidente dos Estados Unidos em relação à Groenlândia, território autónomo da Dinamarca. É mais um capítulo na guerra aberta de Donald Trump contra a comunicação social. O presidente dos Estados Unidos vai banir da Casa Branca as televisões CNN e MS Now e o jornal online Político, acusando estes meios de divulgarem notícias falsas. A partir da sala oval, Donald Trump admitiu que a medida pode ser alargada a mais órgãos de comunicação social. A CNN já reagiu à proibição de entrar na Casa Branca. Diz que a concretizar será um ataque ilegal à liberdade de imprensa nos Estados Unidos. Já o jornal Político promete defender os direitos desta publicação perante as ameaças de Donald Trump. Rebecca Greenspan, ex-vice-presidente da Costa Rica, volta a ser a favorita para a liderança da ONU, dizem fontes diplomáticas à agência Reuters. Esta sexta-feira decorreu a terceira votação informal realizada pelo Conselho de Segurança das Nações Unidas. 9 membros votaram favoravelmente ao nome da costarricanha, 5 votaram desfavoravelmente e 1 membro não quis posicionar-se. O voto é secreto, mas sabe-se que na primeira ronda de votações também foi ela a reunir mais votos. Na segunda foi Carolyn Rodrigues Burkett, embaixadora da Guiana na ONU e antiga ministra dos Negócios Estrangeiros. Estas votações funcionam como uma espécie de sondagem para reunir consenso à volta de um candidato e há várias rondas de votação ainda previstas. Para já são 8 os candidatos a secretário-geral da ONU, mas ainda podem entrar mais pessoas na corrida. António Guterres está de saída no final do ano e pode vir a ser substituído por uma mulher. Será a primeira vez que a ONU tem liderança feminina. Só 70% dos comboios chegam a horas em Portugal, é o que revela a IP nos dados da primeira metade do ano. A pontualidade está longe da meta para este ano, que era 85%. Diana Almeida.
2: De acordo com os dados do relatório e contas da Infraestruturas de Portugal, divulgado esta sexta-feira à Comissão do Mercado de Valores Mobiliários, a pontualidade ferroviária desceu mais de 10 pontos percentuais em 2 anos. No primeiro semestre de 2024, era avaliada com 82%. No ano passado, na mesma altura, passou para 77%. E em 2026, a pontualidade ferroviária cai para 70%. Este indicador de pontualidade é medido pelo atraso dos comboios à chegada às estações. A Infraestruturas de Portugal diz que, para resolver o problema, é preciso mexer nos limites de velocidade nos caminhos de ferro e coordenar as obras em curso nas linhas. São as duas principais causas para o agravamento dos atrasos. Também afetam a circulação as obras na linha do Douro, da Beira Baixa e do Oeste. Ainda as condições meteorológicas adversas, como a tempestade Christine e as greves registadas em junho. A empresa reconhece ainda neste relatório que não há previsão de melhorias nos próximos tempos e aponta também uma redução de 3% nas viagens de comboios, tanto de passageiros como de mercadorias. A comparação é com o mesmo período do ano passado. Foram ainda registados 3 acidentes ferroviários significativos.
1: O lucro da IP na primeira metade do ano foi de 43 milhões de euros, menos 44% do que no mesmo período de 2025, revela também o relatório e contas da empresa. A Inspeção-Geral das Atividades em Saúde recomenda aos hospitais a cobrança de taxas moderadoras à entrada dos serviços de urgência. Nos últimos meses, a IGAS tem feito recomendações às unidades de saúde sobre o acesso de não-residentes em Portugal ao SNS. São atendimentos que muitas vezes terminam sem pagamento. Recomendações às quais o jornal Observador teve acesso. Cláudia Godinho.
3: As recomendações chegaram aos hospitais onde há mais atendimentos a pessoas que não residem em Portugal. Foram também enviadas à Administração Central do Sistema de Saúde. Para evitar a fuga ao pagamento, a IGAS sugere às unidades locais de saúde que avaliem a possibilidade de cobrança das taxas moderadoras à entrada dos serviços de urgência. Outra sugestão passa pela criação de um ponto obrigatório de saída do utente. O objetivo é garantir que, antes de sair da unidade de saúde, o doente faz o pagamento. As ULS são obrigadas a elaborar um relatório mensal com dados sobre o acesso de estrangeiros não residentes, mas a IGAS pede aos hospitais que cumpram efetivamente esta medida. Nas recomendações disponibilizadas ao Jornal Observador, a Inspeção-Geral das Atividades em Saúde sugere que as ULS incluam nos relatórios anuais um capítulo sobre as faturas por receber relativas a cidadãos estrangeiros, uma lista de acesso público, e sugere à Administração Central do Sistema de Saúde que sejam celebrados acordos com os países de onde vêm mais cidadãos estrangeiros que recorrem ao SNS.
1: São recomendações para combater os abusos no chamado turismo de saúde em Portugal. Prometeu e não desiludiu. No regresso de Shakira aos concertos em Espanha, o público vibrou com mensagens de empoderamento feminino. A jornalista Ana Romeu assistiu ao espetáculo em Madrid.
4: Shakira regressou a Madrid com a cara levantada e isso notou-se em cada canção, que deixava em verdadeiro êxtase um público maioritariamente feminino. Regressa a Madrid depois do fim da relação com Piqué e depois de ter ganho a batalha judicial contra o fisco espanhol. O primeiro dia de concerto foi um discurso de empoderamento.
5: Cada vez que nos caemos, nos levantamos um pouquinho mais sábios.
4: Cada música, uma mensagem, a loba, a traída, a mulher que não chora, especialmente a que fatura muito. Foi assim que terminou o espetáculo, com a sua cara impressa em notas de dólares. A cantora colombiana arrasou num espetáculo de muita cor e tecnologia IA. Não faltaram as coreografias icónicas de Shakira e mesmo as primeiras músicas dos anos 90, quando era morena e vestia calças de cabedal. mil pessoas entoaram todas as músicas do princípio ao fim, uma audiência repleta de mulheres, mães e filhas e grupos de amigas. Um público latino que não saiu decepcionado. Pelo contrário, Shakira brilhou e muito nesta estreia em Madrid. Há mais 11 concertos que se distribuem em 4 fins de semana até 11 de outubro.
1: É o início da residência de Shakira em Madrid.
6: Edição da jornalista Camila Vidal. Toda a informação em permanência em noticias.rtp.pt. 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

0: Dos comboios chegaram a horas. É um valor que fica abaixo da meta estabelecida dos 85%, Diana Almeida.
1: De acordo com os dados do relatório e contas da Infraestruturas de Portugal, divulgado esta sexta-feira à Comissão do Mercado de Valores Mobiliários, a pontualidade ferroviária desceu mais de 10 pontos percentuais em 2 anos. No primeiro semestre de 2024, era avaliada com 82%. No ano passado, na mesma altura, passou para 77%. E em 2026, a pontualidade ferroviária cai para 70%. Este indicador de pontualidade é medido pelo atraso dos comboios à chegada às estações. A Infraestruturas de Portugal diz que, para resolver o problema, é preciso mexer nos limites de velocidade nos caminhos de ferro e coordenar as obras em curso nas linhas. São as duas principais causas para o agravamento dos atrasos. Também afetam a circulação as obras na linha do Douro, da Beira Baixa e do Oeste. Ainda as condições meteorológicas adversas, como a tempestade Christine e as greves registadas em junho. A empresa reconhece ainda, neste relatório, que não há previsão de melhorias nos próximos tempos e aponta também uma redução de 3% nas viagens de comboios, tanto de passageiros como de mercadorias. A comparação é com o mesmo período do ano passado. Foram ainda registados 3 acidentes ferroviários significativos.
0: Na primeira metade do ano, o lucro da Infraestruturas de Portugal foi de 43 milhões de euros, menos 44% em comparação com o mesmo período de 2025. A Inspeção-Geral das Atividades em Saúde e Gás sugere aos hospitais que passem a cobrar as taxas moderadoras à entrada nos serviços de urgência. Na base destas recomendações, às quais o Jornal Observador teve acesso, estão situações de não-residentes que recorrem ao SNS e que muitas vezes acabam por não pagar o atendimento. Cláudia Godinho.
2: As recomendações chegaram aos hospitais onde há mais atendimentos a pessoas que não residem em Portugal. Foram também enviadas à Administração Central do Sistema de Saúde. Para evitar a fuga ao pagamento, a IGAS sugere às unidades locais de saúde que avaliem a possibilidade de cobrança das taxas moderadoras à entrada dos serviços de urgência. Outra sugestão passa pela criação de um ponto obrigatório de saída do utente. O objetivo é garantir que, antes de sair da unidade de saúde, o doente faz o pagamento. As ULS são obrigadas a elaborar um relatório mensal com dados sobre o acesso de estrangeiros não residentes, mas a IGAS pede aos hospitais que cumpram efetivamente esta medida. Nas recomendações disponibilizadas ao Jornal Observador, a Inspeção-Geral das Atividades em Saúde sugere que as ULS incluam nos relatórios anuais um capítulo sobre as faturas por receber relativas a cidadãos estrangeiros, uma lista de acesso público, e sugere à Administração Central do Sistema de Saúde que sejam celebrados acordos com os países de onde vêm mais cidadãos estrangeiros que recorrem ao SNS.
0: As recomendações da Inspeção-Geral das Atividades em Saúde. Pela segunda vez numa semana, o Parlamento adiou a votação na especialidade do alargamento da licença parental inicial. A RTP Antena 1 apurou que a nova data, ainda apontada como indicativa, será 7 de outubro, a poucos dias da entrega da proposta do Orçamento do Estado. Na quarta-feira, a votação já tinha sido adiada a pedido do PSD, numa reunião marcada pelas críticas do PS e do Chega ao facto de o Governo não ter enviado ao Parlamento dados sobre o impacto orçamental da medida, apesar dos sucessivos pedidos. A informação em falta voltou a estar na base do novo adiamento. Foi também solicitada, a pedido do Partido Socialista, uma análise à Unidade Técnica de Apoio Orçamental, a UTAU. Em debate estão propostas de alteração à iniciativa de um grupo de cidadãos para que a licença parental seja alargada para 6 meses pagos a 100%. Donald Trump anunciou um acordo com a Dinamarca e com a Groenlândia, que dá controle permanente aos Estados Unidos sobre a segurança do território do Ártico. O acordo deverá ser assinado na próxima semana, à margem da Assembleia Geral das Nações Unidas, e prevê também restrições à presença militar e a investimentos considerados sensíveis de países adversários dos Estados Unidos. João Coraceiro.
3: Donald Trump diz na rede social Truth que o acordo impede qualquer adversário de Washington de ter uma presença militar na Groenlândia ou realizar investimentos estratégicos na ilha sem autorização dos Estados Unidos. O Departamento de Estado norte-americano garante que a China e a Rússia não vão poder instalar bases militares na ilha do Ártico. O acordo permite ainda aos Estados Unidos aumentar o número de bases norte-americanas na Groenlândia e há planos do Pentágono para pelo menos 3 novas bases no sul da ilha, para além da base que já existe a norte. Segundo o presidente dos Estados Unidos, o pacto dá controlo permanente a Washington sobre a segurança da Groenlândia, num acordo que é para sempre, com duração infinita e que não representa qualquer custo para os Estados Unidos. Dinamarca e Groenlândia dizem que o acordo vai reforçar a segurança no Ártico e na região do Atlântico Norte, com benefícios para a Europa e para a NATO. O primeiro-ministro da Groenlândia revela que o acordo vai ser assinado na próxima semana, durante a Assembleia Geral da ONU. Já a primeira-ministra dinamarquesa fala na perspectiva de um bom acordo, um acordo que reconhece a soberania e a integridade territorial da Dinamarca e o direito da Groenlândia à autodeterminação. Foram várias as vezes que Donald Trump ameaçou anexar à força a Groenlândia.
0: E tudo indica que o acordo serve então para pôr fim às ameaças do presidente dos Estados Unidos em relação à Groenlândia, território autónomo da Dinamarca. Pela primeira vez, realiza-se em Portugal uma mostra de cinema chinês. No arranque da iniciativa, vão ser apresentados 5 filmes em 3 dias e realiza-se no Cinema Ideal e Fernando Lopes, em Lisboa. A ideia partiu do Festival de Cinema de Xangai, Margarida Vaz.
4: A primeira mostra de filmes chineses em Portugal é a resposta ao desafio proposto pelo Festival de Cinema de Xangai.
5: Um dos festivais maiores de cinema da Ásia, que o ano passado fizeram um grande foco sobre o cinema português, decidiram, de replicar e mostrar o que é melhor do cinema chinês.
4: Stefano Sávio, um dos produtores da mostra de cinema, diz que os filmes selecionados refletem o mercado cinematográfico chinês.
5: Filmes que tiveram bom sucesso, alguns de blockbuster na China. A coisa interessante é que só filmes não entraram, no circuito dos festivais ocidentais. Por isso são filmes que com dificuldades podiam encontrar em Portugal.
4: Stefano Sávio, diretor da Associação Il Sorpasso, destaca a animação Nobody, que passou pelo Festival de Annecy. Foi um sucesso na China.
5: Fez uma coisa tipo 50 milhões de espectadores na China, para perceber o tamanho de um filme de animação muito. Mas percebemos que também havia público em Portugal, porque quando abrimos a reserva para essa sessão desse filme de animação, esgotou praticamente algumas horas.
4: O filme sobre a emancipação feminina, Coisas Boas, e a comédia romântica Mesa a Dois são outros sucessos que integram a programação da Semana do Cinema Chinês. No total, são 5 filmes para ver nos cinemas Ideal e Fernando Lopes, em Lisboa. A entrada é gratuita.
5: Para todos os filmes, estão com legendas em português.
0: Até domingo, em Lisboa, decorre então a Semana de Cinema Chinês. É a primeira edição.
6: Edição da jornalista Inês Martins. Toda a informação em permanência em noticias.rtp.pt.
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11: Nesta sessão, o Cinemax apresenta...
12: Livros restantes que despertam memórias e reencontros num filme de Márcia Paraíso. A realizadora é convidada desta edição. Só uma ilusão é o novo filme da dupla de realizadores do sucesso Amigos Improváveis. A RTP Lab celebra 10 anos na sessão de curtas do Cinemax na RTP2. Livros Restantes propõe uma reflexão sobre o que podemos levar connosco numa fase de mudança da vida e começa com uma viagem.
13: Eu estou viajando daqui a umas semanas e você lembra que a gente combinou de se encontrar hoje para eu te entregar o livro? Esses livros são especiais porque pessoas especiais me deram. Tinham dedicatórias, tinham marcas, sabe? E eu tô meio que pedindo para você guardar um pedaço de mim.
14: Tá me devolvendo, é isso?
12: E esta viagem é feita na emissão de rádio do Cinemax, na RTP Antena 1, com a realizadora Márcia Paraíso, que se liga connosco a partir do Ceará, onde está neste momento a preparar um novo projeto de viagem. Olá, Márcia, bem-vinda.
15: Olá, obrigada. Bem-vindo também aqui à nossa conversa.
12: Uhum. Como é que começa a viagem deste filme? Ou o desejo de viagem, ou a motivação da viagem?
15: Então, o Livros Restantes é um filme dedicado a muitas mulheres, né, que chegaram na maturidade, né? Na verdade, representa muitas de nós que tem mais de 50 anos. E a ideia do filme, ele começou muito pela minha vivência. Assim, durante um período da minha vida, eu me mudei muito de casas, estava me mudar frequentemente. E eu tinha que sempre carregar os meus livros, a minha biblioteca, de um lado para o outro. Alguns livros eu perdi pelo caminho. E era algo que me gerava muita ansiedade, assim, né? O que fazer com esses livros, o que iria acontecer. Tinha alguns livros da minha biblioteca que eu tinha uma certa ansiedade, uma dificuldade de me desprender deles, que eu ganhei esses livros de pessoas que foram especiais na minha vida, ou que representavam um momento especial da minha história, né? Como uma marcação de uma memória, de um tempo vivido. Então eu tive essa ideia, de uma premissa, né, que é o princípio de um guião, de um argumento, de uma mulher que está num momento da vida em que a gente, nós mulheres, geralmente não começamos nada de novo, mas a minha personagem está começando algo novo. Ela vai se mudar de país, vai do Brasil para Portugal, e sobram 5 livros que ela não sabe o que fazer da biblioteca dela, e ela resolve encontrar as pessoas que lhe deram esses livros e devolver esses livros para essas pessoas. Então, começa assim a história de Livros Restantes.
12: E isso explica que livros ficam. Obviamente ficam os livros com dedicatória, com autógrafo, que lhe permitem depois fazer esse mapa emocional, esse roteiro, e ir de encontro às pessoas.
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0: via e dizer, por exemplo, ah, essa é a minha cozinha, ah, eu tinha esse mesmo talher, tinha este mesmo individual, tinha esta televisão. Foi assim que trabalhámos, tentando ser o mais fiéis possível e concentrando-nos nas personagens. Tivemos um grande prazer em recriar este apartamento num prédio que encontramos por acaso e que é muito característica dos anos 80 nos arredores de Paris e que não sofreu grandes alterações, para tentarmos avançar todos na mesma direção.
1: No filme Só uma Ilusão, o jovem Simon Boublil tem o papel de Vincent. Os atores Camille Cotin e Louis Garrel interpretam os pais do adolescente.
2: Dans la vie, faut faire des choix.
3: C'est que moi, je suis pas vous.
2: Tu ne parles pas comme ça.
3: Je te parle comme je veux.
4: J'aurai jamais ce job, je vais rester secrétaire toute ma vie, puis c'est tout.
2: Non!
5: Pourquoi on vit et après on meurt?
1: A dupla de realizadores inspirou-se nos pais de origens judaicas, marroquinas e argelinas. Foi uma mistura das...

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0: Um valor que fica abaixo da meta estabelecida dos 85%, Diana Almeida.
1: De acordo com os dados do Relatório e Contas da Infraestruturas de Portugal, divulgado esta sexta-feira à Comissão do Mercado de Valores Mobiliários, a pontualidade ferroviária desceu mais de 10 pontos percentuais em 2 anos. No primeiro semestre de 2024, era avaliada com 82%. No ano passado, na mesma altura, passou para 77%. E em 2026, a pontualidade ferroviária cai para 70%. Este indicador de pontualidade é medido pelo atraso dos comboios à chegada às estações. A Infraestruturas de Portugal diz que, para resolver o problema, é preciso mexer nos limites de velocidade nos caminhos de ferro e coordenar as obras em curso nas linhas. São as duas principais causas para o agravamento dos atrasos. Também afetam a circulação as obras na linha do Douro, da Beira Baixa e do Oeste. Ainda as condições meteorológicas adversas, como a tempestade Christine e as greves registadas em junho. A empresa reconhece ainda, neste relatório, que não há previsão de melhorias nos próximos tempos e aponta também uma redução de 3% nas viagens de comboios, tanto de passageiros como de mercadorias. A comparação é com o mesmo período do ano passado. Foram ainda registados 3 acidentes ferroviários significativos.
0: Na primeira metade do ano, o lucro das infraestruturas de Portugal foi de 43 milhões de euros, menos 44% em comparação com o mesmo período de 2025. Pedro Passos Coelho diz que não se aborrece com opiniões diferentes e desvaloriza as palavras de Leonor Beleza, que esta semana disse não conseguir compreender as críticas repetidas que o antigo primeiro-ministro tem feito ao governo. Em entrevista à RTP esta semana, a vice-presidente do PSD sugeriu que a forma como Passos Coelho foi tratado depois das legislativas de 2015 pesa nas declarações que faz. O antigo primeiro-ministro diz que respeita quem pensa de maneira diferente.
2: Respeito que as pessoas possam ter outras opiniões e às vezes até alguma incompreensão, admito isso. Eu tenho estima pela doutora Leonor Beleza e reconheço que ela pode ter o seu direito de pensar de outra maneira, porque esta ela é vice-presidente do PSD e, portanto, tem hoje responsabilidades na condução política do PSD também, coisa que eu não tenho, e às vezes isso faz alguma diferença, porque as pessoas têm uma perspectiva que é adequada às funções que exercem. Mas, da mesma forma que essas pessoas podem ter uma opinião diferente, eu também posso ter as minhas, e portanto isso é a coisa mais natural do mundo, a gente nunca se aborrece por causa disso, era o que faltava.
0: Declarações aos jornalistas ao final da noite, captadas pela RTP, depois de o antigo primeiro-ministro ter participado numa conferência sobre fé no Lumiar, em Lisboa. Questionado sobre as medidas anunciadas esta semana pelo governo para responder à crise, o antigo primeiro-ministro disse não querer comentar a atualidade política. Assume que tem feito chamadas de atenção ao executivo por querer um governo mais ousado e a avançar com reformas estruturais.
2: Penso que as condições no Parlamento não são as melhores, porque o governo não tem uma maioria no Parlamento, mas pensando naquilo que pode ser a avaliação dos portugueses e nas condições que possa vir a adquirir no futuro, era importante que ousasse mais nessa matéria e, portanto, oferecesse às pessoas boas razões para acreditar que, se hoje não tem as condições que são necessárias para fazer as reformas que são precisas, então, se calhar, vamos ter de lhes dar num futuro. Mas para isso é preciso saber quais, o quê, para onde, e tudo isso às vezes eu acho que, ou na comunicação ou na ação do governo, nem sempre está no centro das atenções, e faço essas chamadas de atenção.
0: Declarações de Pedro Passos Coelho aos jornalistas já ao final da noite num registro da RTP, depois de ter participado numa conferência em Lisboa. A Inspeção-Geral das Atividades em Saúde, a IGAS, sugere aos hospitais que passem a cobrar as taxas moderadoras à entrada nos serviços de urgência. Na base destas recomendações, às quais o Jornal Observador teve acesso, estão situações de não-residentes que recorrem ao SNS e que muitas vezes acabam por não pagar o atendimento. Cláudia Godinho.
3: As recomendações chegaram aos hospitais onde há mais atendimentos a pessoas que não residem em Portugal. Foram também enviadas à Administração Central do Sistema de Saúde. Para evitar a fuga ao pagamento, a IGAS sugere às unidades locais de saúde que avaliem a possibilidade de cobrança das taxas moderadoras à entrada dos serviços de urgência. Outra sugestão passa pela criação de um ponto obrigatório de saída do utente. O objetivo é garantir que, antes de sair da unidade de saúde, o doente faz o pagamento. As ULS são obrigadas a elaborar um relatório mensal com dados sobre o acesso de estrangeiros não residentes, mas a IGAS pede aos hospitais que cumpram efetivamente esta medida. Nas recomendações disponibilizadas ao Jornal Observador, a Inspeção-Geral das Atividades em Saúde sugere que as OLS incluam nos relatórios anuais um capítulo sobre as faturas por receber relativas a cidadãos estrangeiros, uma lista de acesso público, e sugere à Administração Central do Sistema de Saúde que sejam celebrados acordos com os países de onde vêm mais cidadãos estrangeiros que recorrem ao SNS.
0: As recomendações da Inspeção-Geral das Atividades em Saúde. O presidente dos Estados Unidos vai banir da Casa Branca as televisões CNN e MS Now e o jornal online político. Donald Trump justifica a decisão com acusações de que estes meios de comunicação divulgam notícias falsas. A partir da sala oval, Trump avisou ainda que a medida pode ser alargada a mais órgãos de comunicação social e reforçou que é preciso haver uma imprensa honesta nos Estados Unidos.
4: The fake news.
5: Só publicam notícias falsas e é cansativo ler, ver notícias falsas. Quando olhamos para a CNN, tudo falso. É por isso que as audiências deles não são nada boas. Quando olhamos para a MS Now, notícias falsas. E quanto ao político, receberam 8 milhões de dólares de apoio do governo de Biden para continuarem à tona e as notícias que escreveram são falsas. Podem ainda surgir outros meios de comunicação que se juntem a estes e talvez possam melhorar. Mas o nosso país precisa de notícias honestas. Não se tem um país a menos que existam, como eu digo, fronteiras, eleições justas e livres, e é preciso uma imprensa livre, uma imprensa justa e honesta.
0: A CNN já reagiu à proibição de entrar na Casa Branca. Disse que a concretizar-se será um ataque ilegal à liberdade de imprensa nos Estados Unidos. E o jornal político promete defender os direitos desta publicação perante as ameaças de Trump. Os Estados Unidos estão a avisar os países aliados de que vão entregar armamento estratégico com atrasos que podem ir até aos 5 anos. A notícia foi avançada pela Bloomberg. O canal de notícias adianta que Washington está a passar por uma fase de escassez no próprio estoque de armamento por causa da guerra com o Irão e, por isso, precisa primeiro de reabastecer o arsenal militar. Vários países europeus, incluindo a Alemanha, estão a registar atrasos na entrega de mísseis e sistemas de defesa aérea por parte dos Estados Unidos. E no regresso de Shakira aos concertos em Espanha, a cantora de 49 anos prometeu e não desiludiu. O público vibrou com mensagens de empoderamento feminino da Loba. A jornalista Ana Romeu assistiu ao espetáculo em Madrid.
6: Shakira regressou a Madrid com a cara levantada e isso notou-se em cada canção, que deixava em verdadeiro êxtase um público maioritariamente feminino. Regressa a Madrid depois do fim da relação com Piqué e depois de ter ganho uma batalha judicial contra o fisco espanhol. O primeiro dia de concerto foi um discurso de empoderamento.
7: Cada vez que nos caemos, nos levantamos um pouquinho mais sábias.
6: Cada música, uma mensagem. A loba, a traída, a mulher que não chora, especialmente a que fatura muito. Foi assim que terminou o espetáculo, com a sua cara impressa em notas de dólares. A cantora colombiana arrasou num espetáculo de muita cor e tecnologia IA. Não faltaram as coreografias icónicas de Shakira e mesmo as primeiras músicas dos anos 90, quando era morena e vestia calças de cabedal. ...55 mil pessoas entoaram todas as músicas do princípio ao fim, uma audiência repleta de mulheres, mães e filhas e grupos de amigas, um público latino que não saiu decepcionado. Pelo contrário, Shakira brilhou e muito nesta estreia em Madrid. Há mais 11 concertos que se distribuem em 4 fins de semana até 11 de outubro.
0: O regresso de Shakira, a Loba e um ícone da música latina, regressa aos palcos espanhóis de Espanha, onde vai dar ainda mais 11 concertos.
8: Edição da jornalista Inês Martins. Toda a informação em permanência em noticias.rtp.pt.
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0: Este é o Movimento das Coisas na RTP Antena 1, a ver o movimento do mundo todas as semanas com a Joana Bertolo, com o David Erlich e o Pedro Levi Bismarck. Eu sou a Mariana Oliveira. Ora, mais daqui a pouco vamos falar do que pode um indivíduo sozinho ou quase contra uma máquina maior do que ele.
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0: Ora, há mais ou menos meio ano, Salvador Sobral anunciou a retirada da sua música do Spotify em protesto contra as políticas da plataforma, nomeadamente pela forma como paga mal aos artistas, entre outras razões. 7 meses depois, volta atrás na decisão e regressa ao Spotify, reconhecendo que é muito difícil para um artista subsistir sem, de alguma forma, alinhar no jogo. Mas para começar, vamos regressar às eleições na Saxónia-Anhalt. Este estado do leste da Alemanha foi a votos na semana passada e o resultado foi uma vitória da AfD, a alternativa para a Alemanha. O partido de extrema-direita teve a sua melhor votação de sempre, ficou perto da maioria absoluta, com 44% dos votos. A CDU, o Partido Democrata Cristão, perdeu mais de metade dos votos que teve na última eleição. Houve quem falasse num terremoto político na Alemanha e na Europa. Quando procuramos as causas, há várias explicações, candidatas, razões económicas, razões identitárias, embora a imigração nesta região seja relativamente baixa. Uma cicatriz mal sarada que ainda divide a Alemanha em dois blocos. O leste continua a ser a região mais pobre. Ora, David, o que é que para ti explica e o que é que significa, talvez, sobretudo, este resultado histórico da extrema-direita no antigo estado da RDA?
2: Eu iria por aquilo que disseste, ou seja, começando por identificar uma...
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0: No Porto, fonte do Comando Sub-Regional da Área Metropolitana do Porto adiantou à RTP Antena 1 há momentos que o fogo é na cobertura de um prédio em obras. O alerta foi dado pelas 2h26 da manhã e nesta altura estão a combater as chamas 18 operacionais apoiados por 5 viaturas. Pedro Passos Coelho diz que não se aborrece com opiniões diferentes e desvaloriza as palavras de Leonor Beleza, que esta semana disse não conseguir compreender as críticas que o antigo primeiro-ministro tem feito ao governo. Em entrevista à RTP esta semana, a vice-presidente do PSD sugeriu que a forma como Passos Coelho foi tratado depois das legislativas de 2015 pesa nas declarações que faz. O antigo primeiro-ministro diz que respeita quem pensa de maneira diferente.
1: Respeito que as pessoas possam ter outras opiniões e às vezes até alguma incompreensão, admito isso. Eu tenho estima pela doutora Leonor Beleza e reconheço que ela pode ter o seu direito de pensar de outra maneira, porque esta ela é vice-presidente do PSD e, portanto, tem hoje responsabilidades na condução política do PSD também, coisa que eu não tenho, e às vezes isso faz alguma diferença, porque as pessoas têm uma perspectiva que é adequada às funções que exercem. Mas, da mesma forma que essas pessoas podem ter uma opinião diferente, eu também posso ter as minhas, e portanto isso é a coisa mais natural do mundo, a gente nunca se aborrece por causa disso, era o que faltava.
0: E questionado sobre as medidas anunciadas esta semana pelo governo para responder à crise, o antigo primeiro-ministro disse que não quer comentar a atualidade política, assume que tem feito chamadas de atenção ao executivo por querer um governo mais ousado e a avançar com reformas estruturais.
2: Pensei que as condições no Parlamento não são as melhores, porque o governo não tem uma maioria no Parlamento, mas pensando naquilo que pode ser a avaliação dos portugueses e nas condições que possa vir a adquirir no futuro, era importante que ousasse mais nessa matéria e, portanto, oferecesse às pessoas boas razões para acreditar que, se hoje não tem as condições que são necessárias para fazer as reformas que são precisas, então, se calhar, vamos ter de lhes dar num futuro. Mas para isso é preciso saber quais, o quê, para onde, e tudo isso às vezes eu acho que, ou na comunicação ou na ação do governo, nem sempre está no centro das atenções, e faço essas chamadas de atenção.
0: Declarações de Pedro Passos Coelho aos jornalistas ao final da noite aqui num registro da RTP, depois de ter participado numa conferência sobre fé num colégio em Lisboa. O Presidente da República recusa dizer o que pensa sobre a comunicação do Primeiro-Ministro de quinta-feira à noite. António José Seguro foi questionado sobre as medidas anunciadas, mas desviou o assunto para a importância da leitura. O Presidente disse que o prioritário é passar a mensagem a partir do local de onde falou. A festa do livro em Belém.
3: Eu compreendo e elogio a vossa inteligência em colocar a mesma pergunta de várias formas, mas esta é a festa do livro, um livro que permite encontros e que nos permite ouvir, escutar, uma felicidade enorme, e relembrar-nos que o essencial da vida passa por sabermos partilhar o mesmo chão comum, e nós precisamos de frutificar esse chão comum. Porque é esse chão comum que nos permite afirmar as nossas diferenças. E as diferenças nunca devem segregar. As diferenças são dimensões de integração numa sociedade em que muitos temam entrelaçar e que nós queremos verdadeiramente cimentar. Mas é esse o significado desta festa do livro, é esse o significado do livro. O livro promove encontros. E eu não direi mais nada, porque é muito importante passar esta mensagem muito simples. Leiam, leiam, leiam.
4: Mas as medidas para...
3: Muito obrigado pela vossa presença.
0: António José Seguro, no final da apresentação de um livro, onde esteve na companhia do histórico socialista Manuel Alegre. Donald Trump anunciou um acordo com a Dinamarca e com a Groenlândia que dá controle permanente aos Estados Unidos sobre a segurança do território do Ártico. O acordo deverá ser assinado na próxima semana, à margem da Assembleia Geral das Nações Unidas, e prevê também restrições à presença militar e a investimentos considerados sensíveis de países adversários dos Estados Unidos. João Coraceiro.
5: Donald Trump diz na rede social Truth que o acordo impede qualquer adversário de Washington de ter uma presença militar na Groenlândia ou realizar investimentos estratégicos na ilha sem autorização dos Estados Unidos. O Departamento de Estado norte-americano garante que a China e a Rússia não vão poder instalar bases militares na ilha do Ártico. O acordo permite ainda aos Estados Unidos aumentar o número de bases norte-americanas na Groenlândia, e há planos do Pentágono para pelo menos 3 novas bases no sul da ilha, para além da base que já existe a norte. Segundo o presidente dos Estados Unidos, o pacto dá controlo permanente a Washington sobre a segurança da Groenlândia, num acordo que é para sempre, com duração infinita e que não representa qualquer custo para os Estados Unidos. Dinamarca e Groenlândia dizem que o acordo vai reforçar a segurança no Ártico e na região do Atlântico Norte, com benefícios para a Europa e para a NATO. O primeiro-ministro da Groenlândia revela que o acordo vai ser assinado na próxima semana, durante a Assembleia Geral da ONU. Já a primeira-ministra dinamarquesa fala na perspectiva de um bom acordo, um acordo que reconhece a soberania e a integridade territorial da Dinamarca e o direito da Groenlândia à autodeterminação. Foram várias as vezes que Donald Trump ameaçou anexar à força a Groenlândia.
0: Tudo indica que o acordo serve para pôr fim às ameaças do presidente dos Estados Unidos em relação à Groenlândia. Começa hoje no País Basco, em Espanha, o Festival de Cinema de San Sebastián. É a edição número 74 e vão fazer parte algumas produções portuguesas, mas o destaque vai para o filme NASA. Margarida Vaz.
4: O filme NASA é uma das novidades do Festival de Cinema de San Sebastián. O documentário dos realizadores israelitas Yuval Abraham e Rachel Zor sobre os massacres em Gaza chega diretamente do Festival de Veneza. A presença portuguesa faz-se com o filme Sentimentos Familiares, de Mónica Lima. De registar também as produções conjuntas A Professora de Francês, de Ricardo Alves Júnior, e Narciso, de Marcelo Martinez, que fazem parte do programa Horizontes Latinos.
6: As pílulas.
7: Então é Pirilampos que estamos à procura.
4: Onde nascem os Pirilampos, de Clara Vieira, da Escola Superior de Teatro e Cinema, integra a secção para estudantes de cinema. Le Roche Roux, do realizador francês Bruno Dumont, uma produção entre Portugal, França, Itália, Espanha e Catar, que estreou em Cannes, vai estar em competição. Na edição 74 do festival que se realiza no País Basco, o cineasta alemão Werner Herzog e a atriz Naomi Watts vão receber o prémio Carreira. O ator Brad Pitt está de volta ao Festival de San Sebastián com o filme Heróis Inseparáveis, que estreia em Portugal na próxima semana.
8: It's okay. Come on. Just a bad dream. We're not there anymore.
0: Começa hoje a edição 74 do Festival de Cinema de San Sebastián e vai até 26 de setembro.
9: Edição da jornalista Inês Martins. Toda a informação em permanência em noticias.rtp.pt.
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sejam bem-vindos de volta ao bairro. Não é invulgar que isto aconteça por aqui e a próxima hora confirma, se calhar, uma tendência. Caminhamos em três direções aparentemente distintas para, afinal, convergirmos num ponto essencial, aquele onde se mostram canções, nomes, escolas e línguas que, vá lá saber-se porquê, escasseiam na rádio que se faz em Portugal por estes dias. Vamos ao que interessa, três damas em clara ascensão no panorama moderno italiano virão a ter resposta de três representantes da francofonia com mais êxitos do que biografia. Para o centro das atenções vai saltar a música de raízes, no caso concreto, a da Galiza. Tudo pela mão de Xavier Dias, que já está.

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0: ida dos aliados no Porto. Fonte do Comando Subregional da Área Metropolitana do Porto adiantou à RTP Antena 1 que o incêndio aconteceu na cobertura de um prédio em obras. O alerta foi dado às 2h26 e nesta altura decorrem os trabalhos de rescaldo. Estão no terreno 13 operacionais apoiados por 3 viaturas. Não há feridos a registar. Pedro Passos Coelho diz que não se aborrece com opiniões diferentes e desvaloriza as palavras de Leonor Beleza, que esta semana disse não conseguir compreender as críticas que o antigo primeiro-ministro tem feito ao governo. Em entrevista à RTP esta semana, a vice-presidente do PSD sugeriu que a forma como Passos Coelho foi tratado depois das legislativas de 2015 pesa nas declarações que faz. O antigo primeiro-ministro diz que respeita quem pensa de maneira diferente.
1: Respeito que as pessoas possam ter outras opiniões e às vezes até alguma incompreensão, eu admito isso. Eu tenho estima pela doutora Leonor Beleza e reconheço que ela pode ter o seu direito de pensar de outra maneira, porque esta ela é vice-presidente do PSD e, portanto, tem hoje responsabilidades na condução política do PSD também, coisa que eu não tenho, e às vezes isso faz alguma diferença, porque as pessoas têm uma perspectiva que é adequada às funções que exercem. Mas, da mesma forma que essas pessoas podem ter uma opinião diferente, eu também posso ter as minhas, e, portanto, isso é a coisa mais natural do mundo. A gente nunca se aborrece por causa disso, era o que faltava.
0: Questionado sobre as medidas anunciadas esta semana pelo governo para responder à crise, o antigo primeiro-ministro disse não querer comentar a atualidade política, assumiu apenas que tem feito chamadas de atenção ao executivo por querer um governo mais ousado e a avançar com reformas estruturais.
2: Penso é que as condições no Parlamento não são as melhores, porque o governo não tem uma maioria no Parlamento, mas pensando naquilo que pode ser a avaliação dos portugueses e nas condições que possa vir a adquirir no futuro, era importante que ousasse mais nessa matéria e, portanto, oferecesse às pessoas boas razões para acreditar que, se hoje não tem as condições que são necessárias para fazer as reformas que são precisas, então, se calhar, vamos ter de lhes dar num futuro. Mas, para isso, é preciso saber quais, o quê, para onde, e tudo isso, às vezes, eu acho que, ou na comunicação ou na ação do governo, nem sempre está no centro das atenções, e faço essas chamadas de atenção.
0: Declarações de Pedro Passos Coelho aos jornalistas ao final da noite de sexta-feira, aqui num registro da RTP, depois de ter participado numa conferência sobre fé num colégio em Lisboa. O país prepara-se para enfrentar uma nova subida do preço dos combustíveis, já na segunda-feira. A subida é, no entanto, atenuada pelo desconto no ISP, que vai subir 2 cêntimos em relação àquele que está agora em vigor. Contas feitas, o litro do gasóleo deve subir 6,5 cêntimos, o da gasolina 5 cêntimos. São as contas de Mafalda Trigo, da Associação de Revendedores de Combustíveis.
3: Em média, o gasóleo vai aumentar 6,5 cêntimos e a gasolina 5 cêntimos.
4: Temos desconto no ISP, o Governo anunciou, sabemos qual é o desconto no ISP?
3: Portanto, o que o Governo costuma fazer é contrabalançar o aumento ou baixa da taxa do IVA na mesma proporção relativamente ao ISP. Ou seja, se o gasóleo, por exemplo, subir 10 cêntimos, aproximadamente 2 cêntimos por litro é IVA. E então, no caso de uma subida, o governo vai baixar no mesmo valor dos 2 cêntimos o ISP.
4: E estes valores que me apresenta já têm em conta essa redução?
3: Sim, já têm em conta a alteração do ISP que o governo tem feito todas as semanas, que há variações de preço.
0: Os valores indicados pela Associação de Revendedores de Combustíveis sobre a subida dos preços do gasóleo e da gasolina, que está então prevista para a próxima semana e vai atingir valores inéditos. E hoje, um movimento cívico promove no Porto uma manifestação contra este aumento dos preços dos combustíveis. O protesto vai ter início na Praça do Marquês e segue pela Rua Santa Catarina até aos Aliados. Em comunicado, o organizador mobilização, disse que o protesto quer chamar a atenção para o impacto do preço da gasolina e do gasóleo no orçamento das famílias, trabalhadores e empresas. Donald Trump anunciou um acordo com a Dinamarca e com a Groenlândia que dá controle permanente aos Estados Unidos sobre a segurança do território do Ártico. O acordo deverá ser assinado na próxima semana, à margem da Assembleia Geral das Nações Unidas, e prevê também restrições à presença militar e a investimentos considerados sensíveis de países adversários dos Estados Unidos. João Coraceiro.
5: Donald Trump diz na rede social Truth que o acordo impede qualquer adversário de Washington de ter uma presença militar na Groenlândia ou realizar investimentos estratégicos na ilha sem autorização dos Estados Unidos. O Departamento de Estado norte-americano garante que a China e a Rússia não vão poder instalar bases militares na ilha do Ártico. O acordo permite ainda aos Estados Unidos aumentar o número de bases norte-americanas na Groenlândia e há planos do Pentágono para pelo menos 3 novas bases no sul da ilha, para além da base que já existe a norte. Segundo o presidente dos Estados Unidos, o pacto dá controlo permanente a Washington sobre a segurança da Groenlândia, num acordo que é para sempre, com duração infinita e que não representa qualquer custo para os Estados Unidos. Dinamarca e Groenlândia dizem que o acordo vai reforçar a segurança no Ártico e na região do Atlântico Norte, com benefícios para a Europa e para a NATO. O primeiro-ministro da Groenlândia revela que o acordo vai ser assinado na próxima semana, durante a Assembleia Geral da ONU. Já a primeira-ministra dinamarquesa fala na perspectiva de um bom acordo, um acordo que reconhece a soberania e a integridade territorial da Dinamarca e o direito da Groenlândia à autodeterminação. Foram várias as vezes que Donald Trump ameaçou anexar à força a Groenlândia.
0: E tudo indica que o acordo serve para pôr fim às ameaças do presidente dos Estados Unidos em relação à Groenlândia. A poucos dias da Assembleia Geral das Nações Unidas, o presidente do Brasil subiu o tom contra as pressões de Donald Trump. Lula da Silva acusa Trump de cobiçar os minerais raros do país e recusa classificar as facções criminosas brasileiras como grupos terroristas. Em resposta, no Rio de Janeiro, anunciou uma nova política de combate ao crime organizado. O correspondente da RTP Antena 1, Daniel Catalão, acompanhou as declarações.
6: O presidente do Brasil volta a confrontar Donald Trump. Diz que as críticas que recebe de Washington são apenas a demonstração da cobiça do presidente dos Estados Unidos pelas riquezas naturais brasileiras. Por isso, defende um reforço profundo na defesa das fronteiras.
7: Nós temos que tomar conta que o Trump está aí. O Trump está aí atrás de minérios críticos, atrás de petróleo, atrás de terra rara. Não, isso aqui é nosso.
6: Neste quadro de afirmação de soberania, Lula da Silva rejeitou um novo relatório da administração Trump que acusou o Brasil de falhar no combate ao PCC e ao Comando Vermelho, considerados ameaça internacional.
7: Eu não aceito a ideia de que as facções bandidas são terroristas, como diz o Trump. Quando o Trump fala em terrorismo, ele fala em terrorismo de Estado. Agora estamos falando de terrorista na periferia. Porque esses bandidos, eles são terroristas para a família que mora no bairro, para as pessoas que estão na escola, para as pessoas que querem dançar num bailinho qualquer na periferia, para as pessoas que têm que pagar pedágio por conta do gás, que têm que pagar pedágio por conta dos benefícios que o governo oferece. Esse é terrorismo, que vive todo mundo assustado.
6: A realidade vivida por milhões de brasileiros dita agora uma mudança de fundo e perante a incapacidade dos governos estaduais em travar sozinhos o crime organizado, o plano passa por alterar a Constituição para permitir ao governo federal intervir diretamente nos estados. E um primeiro passo é obrigar as polícias a partilhar informação, porque atualmente operam de forma isolada. Este novo padrão de integração começa a ser testado no Rio de Janeiro. Um projeto piloto desenhado para recuperar territórios dominados pelo narcotráfico e pelas milícias, antes de ser alargado a todo o país.
0: A dura resposta de Lula da Silva às pressões de Trump. Reportagem do correspondente da RTP Antena 1 no Brasil, Daniel Catalão.
8: Edição da jornalista Inês Martins. 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

0: Eu, de facto, acho que esta forma de escrever é uma forma de chegar muito depressa.
1: Estamos com o Violante Saramago Matos.
0: Pode ser confuso ao princípio, eu reconheço que sim, mas tem tanto a ver com a realidade que, sim, começando a ler em voz alta, rapidamente a gente percebe, sim, onde é que está o ritmo, onde é que está
1: a respiração
0: da escrita, e onde é que tem que fazer os nossos próprios parágrafos. Exatamente. E onde é que temos que fazer os nossos próprios parágrafos, não é? As nossas próprias
1: pausas,
0: interrupções, a nossa respiração.
1: Viva, sejam bem-vindos ao Serviço Público Bloco de Notas. É um programa que existe para ajudar os alunos dos últimos anos do secundário e que se transformou numa companhia e até numa necessidade para quem quer saber mais. Agora estamos aqui neste horário noturno de reflexão ao fim da noite, a partir da meia-noite, sempre no princípio da sua quarta-feira. Somos o primeiro programa do dia na rádio e, claro, tem centenas de episódios em podcast para ouvir quando quiser. Já sabe que sempre que ouvir esta música... Ora bem, estamos com o Violante Saramago Matos. O nome já diz parte da biografia. Agradeço muito a sua disponibilidade para falar de duas obras do seu pai e da sua leitura delas neste Serviço Público Bloco de Notas. A Violante nasce em Lisboa, mas vive no Funchal desde 1980. É licenciada em Biologia pela Universidade de Lisboa, pela Faculdade de Ciências de Lisboa. Biologia é a área que sempre trabalhou como professora do ensino secundário e também como técnica de controlo de alimentos. Foi ativista e dirigente da luta estudantil contra a ditadura e a guerra colonial. Esteve presa durante 3 meses em Caxias depois do 1 de maio de 1973. Em 74...
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0: Estados Unidos sobre a segurança do território do Ártico. O acordo deverá ser assinado na próxima semana, à margem da Assembleia Geral das Nações Unidas, e prevê também restrições à presença militar e a investimentos considerados sensíveis de países adversários dos Estados Unidos. João Coraceiro.
1: Donald Trump diz na rede social Truth que o acordo impede qualquer adversário de Washington de ter uma presença militar na Groenlândia ou realizar investimentos estratégicos na ilha sem autorização dos Estados Unidos. O Departamento de Estado norte-americano garante que a China e a Rússia não vão poder instalar bases militares na ilha do Ártico. O acordo permite ainda aos Estados Unidos aumentar o número de bases norte-americanas na Groenlândia e há planos do Pentágono para pelo menos 3 novas bases no sul da ilha, para além da base que já existe a norte. Segundo o presidente dos Estados Unidos, o pacto dá controlo permanente a Washington sobre a segurança da Groenlândia num acordo que é para sempre, com duração infinita e que não representa qualquer custo para os Estados Unidos. Dinamarca e Groenlândia dizem que o acordo vai reforçar a segurança no Ártico e na região do Atlântico Norte, com benefícios para a Europa e para a NATO. O primeiro-ministro da Groenlândia revela que o acordo vai ser assinado na próxima semana, durante a Assembleia Geral da ONU. Já a primeira-ministra dinamarquesa fala na perspectiva de um bom acordo, um acordo que reconhece a soberania e a integridade territorial da Dinamarca e o direito da Groenlândia à autodeterminação. Foram várias as vezes que Donald Trump ameaçou anexar à força a Groenlândia.
0: Tudo indica que o acordo serve para pôr fim às ameaças do presidente dos Estados Unidos em relação à Groenlândia. E a poucos dias da Assembleia Geral das Nações Unidas, o presidente do Brasil subiu o tom contra as pressões de Donald Trump. Lula da Silva acusa Trump de cobiçar os minerais raros do país e recusa classificar as facções criminosas brasileiras como grupos terroristas. Em resposta, no Rio de Janeiro, anunciou uma nova política de combate ao crime organizado, como conta o correspondente da RTP Antena 1 no Brasil, Daniel Catalão.
2: O presidente do Brasil volta a confrontar Donald Trump. Diz que as críticas que recebe de Washington são apenas a demonstração da cobiça do presidente dos Estados Unidos pelas riquezas naturais brasileiras. Por isso, defende um reforço profundo na defesa das fronteiras.
3: Nós temos que tomar conta que o Trump está aí. O Trump está aí atrás de minérios críticos, atrás de petróleo, atrás de terra rara. Não, isso aqui é nosso.
2: Neste quadro de afirmação de soberania, Lula da Silva rejeitou um novo relatório da administração Trump que acusou o Brasil de falhar no combate ao PCC e ao Comando Vermelho, considerados ameaça internacional.
3: Eu não aceito a ideia de que as facções bandidas são terroristas, como diz o Trump. Quando o Trump fala em terrorismo, ele fala em terrorismo de Estado. Agora nós estamos falando de terrorista na periferia. Porque esses bandidos, eles são terroristas para a família que mora no bairro, para as pessoas que estão na escola, para as pessoas que querem dançar num bailinho qualquer na periferia, para as pessoas que têm que pagar pedágio por conta do gás, que têm que pagar pedágio por conta dos benefícios que o governo oferece. Esse é terrorismo, que vive todo mundo assustado.
2: A realidade vivida por milhões de brasileiros dita agora uma mudança de fundo. E perante a incapacidade dos governos estaduais em travar sozinhos o crime organizado, o plano passa por alterar a Constituição para permitir ao governo federal intervir diretamente nos estados. E um primeiro passo é obrigar as polícias a partilhar informação, porque atualmente operam de forma isolada. Este novo padrão de integração começa a ser testado no Rio de Janeiro. Um projeto piloto desenhado para recuperar territórios dominados pelo narcotráfico e pelas milícias, antes de ser alargado a todo o país.
0: Reportagem do correspondente da RTP Antena 1 no Brasil, Daniel Catalão. Já está dominado o fogo que deflagrou esta madrugada num edifício na Avenida dos Aliados, no Porto. Fonte do Comando Subregional da Área Metropolitana do Porto adiantou à RTP Antena 1 que o incêndio aconteceu na cobertura de um prédio em obras. O alerta foi dado às 2h26 e nesta altura decorrem os trabalhos de rescaldo. Não há feridos a registar. O país prepara-se para enfrentar uma nova subida do preço dos combustíveis já na segunda-feira. A subida é atenuada pelo desconto no ISP, que vai subir 2 cêntimos em relação àquele que está agora em vigor. Contas feitas, o litro do gasóleo deve subir 6 cêntimos e meio, o da gasolina 5 cêntimos. São as contas de Mafalda Trigo, da Associação de Revendedores de Combustíveis.
4: Em média, o gasóleo vai aumentar 6 cêntimos e meio e a gasolina 5 cêntimos.
5: Temos desconto no ISP, o Governo anunciou, sabemos qual é o desconto no ISP?
4: Portanto, o que o Governo costuma fazer é contrabalançar o aumento ou baixa da taxa do IVA na mesma proporção relativamente ao ISP. Ou seja, se o gasóleo, por exemplo, subir 10 cêntimos, aproximadamente 2 cêntimos por litro é IVA. E então, no caso de uma subida, o Governo vai baixar no mesmo valor dos 2 cêntimos o ISP.
5: E estes valores que me apresenta já têm em conta essa redução?
4: Sim, já têm em conta a alteração do ISP que o Governo tem feito todas as semanas, que há variações de preço.
0: Mafalda Trigo, da Associação de Revendedores de Combustíveis, entrevistada pela jornalista Isabel Cunha. Os preços do gasóleo e da gasolina vão voltar a subir na próxima semana e vão mesmo atingir valores inéditos. E por isso, hoje, um movimento cívico promove no Porto uma manifestação contra o aumento dos preços do gasóleo e da gasolina. O protesto vai ter início na Praça do Marquês e segue pela Rua Santa Catarina até aos Aliados. Em comunicado, a organização disse que o protesto quer chamar a atenção para o impacto da subida dos combustíveis no orçamento das famílias, trabalhadores e empresas. A Inspeção-Geral das Atividades em Saúde, a IGAS, sugere aos hospitais que passem a cobrar as taxas moderadoras à entrada nos serviços de urgência. Na base destas recomendações, às quais o Jornal Observador teve acesso, estão situações de não-residentes que recorrem ao SNS e que muitas vezes acabam por não pagar o atendimento. Cláudia Godinho.
6: As recomendações chegaram aos hospitais onde há mais atendimentos a pessoas que não residem em Portugal. Foram também enviadas à Administração Central do Sistema de Saúde. Para evitar a fuga ao pagamento, a IGAS sugere às unidades locais de saúde que avaliem a possibilidade de cobrança das taxas moderadoras à entrada dos serviços de urgência. Outra sugestão passa pela criação de um ponto obrigatório de saída do utente. O objetivo é garantir que, antes de sair da unidade de saúde, o doente faz o pagamento. As ULS são obrigadas a elaborar um relatório mensal com dados sobre o acesso de estrangeiros não residentes, mas a IGAS pede aos hospitais que cumpram efetivamente esta medida. Nas recomendações disponibilizadas ao Jornal Observador, a Inspeção-Geral das Atividades em Saúde sugere que as ULS incluam nos relatórios anuais um capítulo sobre as faturas por receber relativas a cidadãos estrangeiros, uma lista de acesso público, e sugere à Administração Central do Sistema de Saúde que sejam celebrados acordos com os países de onde vêm mais cidadãos estrangeiros que recorrem ao SNS.
0: As recomendações da Inspeção-Geral das Atividades em Saúde, a IGAS sugere então aos hospitais que passem a cobrar taxas moderadoras logo à entrada nos serviços de urgência.
7: Edição da jornalista Inês Martins. 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

0: dos homens.
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2: Olá, um bom dia. Escuta o programa Eclésia da Igreja Católica. Estamos consigo aqui na RTP Antena 1 nos próximos minutos. Hoje, para lhe falar da 8ª semana de formação da Cáritas, que teve início na terça-feira e concluiu-se ontem em Évora. Esta é uma iniciativa que nasceu em 2019 e que na edição deste ano juntou cerca de 180 colaboradores e voluntários de diferentes cáritas diocesanas e paroquiais do país. Este momento teve como objetivo reforçar a capacidade da instituição para responder de forma cada vez mais inovadora, colaborativa e transformadora às necessidades da sociedade. Acompanhe a reportagem da jornalista Leonor João neste programa da Igreja Católica. Bom dia, fique desse lado.
3: Rita Valadas preside a Cáritas Portuguesa, instituição de ação social da Igreja Católica, e abordou à Eclésia as motivações que levam à realização desta semana e que oportunidades oferece. A ação da instituição, no momento atual do país, marcado pelo aumento do custo de vida, esteve também em análise. Então, doutora Rita Valadas, acontece ao longo de 4 dias, esta semana de formação da Cáritas, que envolve diferentes níveis de atuação, nível nacional, diocesano e paroquial. O que é que se pretende ao certo transformar ou reforçar com estes 4 dias?
4: Tem várias perspectivas. Uma primeira, claramente, é dar um espaço de partilha e de discussão de temas, das estratégias encontradas nos vários territórios para ser Cáritas. E isto na maior proximidade que nós temos. A Cáritas vai da paróquia ao mundo, não é? Porque a versão mais alargada é a Cáritas Internacional. E estas pessoas são as pessoas que estão mais perto, que nós temos vindo a aprender cada vez mais, que conseguem ter o olhar mais verdadeiro sobre a realidade que nós temos e também, assim, poder dar indicações sobre os caminhos a seguir.
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0: notícias falsas. À medida que se aproxima a próxima semana, que traz nova subida dos combustíveis, sobe também a contestação, está marcada para hoje uma manifestação no Porto contra a subida do preço da gasolina e do gasóleo.
1: Começa o dia com 18 graus em Lisboa, também em Ponta Delgada e no Porto, 21 em Faro e no Funchal. Jornal das 7, a edição é de Inês Martins.
0: Donald Trump anunciou um acordo com a Dinamarca e com a Groenlândia que dá controlo permanente aos Estados Unidos sobre a segurança do território do Ártico. O acordo deverá ser assinado na próxima semana, à margem da Assembleia Geral das Nações Unidas, e prevê também restrições à presença militar e a investimentos considerados sensíveis de países adversários dos Estados Unidos. João Coraceiro.
2: Donald Trump diz na rede social Truth que o acordo impede qualquer adversário de Washington de ter uma presença militar na Groenlândia ou realizar investimentos estratégicos na ilha sem autorização dos Estados Unidos. O Departamento de Estado norte-americano garante que a China e a Rússia não vão poder instalar bases militares na ilha do Ártico. O acordo permite ainda aos Estados Unidos aumentar o número de bases norte-americanas na Groenlândia e há planos do Pentágono para pelo menos 3 novas bases no sul da ilha, para além da base que já existe a norte. Segundo o presidente dos Estados Unidos, o pacto dá controlo permanente a Washington sobre a segurança da Groenlândia num acordo que é para sempre, com duração infinita e que não representa qualquer custo para os Estados Unidos. Dinamarca e Groenlândia dizem que o acordo vai reforçar a segurança no Ártico e na região do Atlântico Norte, com benefícios para a Europa e para a NATO. O primeiro-ministro da Groenlândia revela que o acordo vai ser assinado na próxima semana, durante a Assembleia Geral da ONU. Já a primeira-ministra dinamarquesa fala na perspectiva de um bom acordo, um acordo que reconhece a soberania e a integridade territorial da Dinamarca e o direito da Groenlândia à autodeterminação. Foram várias as vezes que Donald Trump ameaçou anexar à força a Groenlândia.
0: E o presidente dos Estados Unidos disse, entretanto, que vai banir da Casa Branca as televisões CNN e MS Now e também o jornal online político. Donald Trump justifica a decisão com acusações de que estes meios de comunicação divulgam notícias falsas. A partir da sala Oval, avisou também que a medida pode ser alargada a mais órgãos de comunicação social. A CNN já reagiu a esta proibição. Disse que, a concretizar-se, será um ataque ilegal à liberdade de imprensa nos Estados Unidos. E o jornal político promete defender os direitos desta publicação perante as ameaças de Trump. E a poucos dias da Assembleia Geral das Nações Unidas, o presidente do Brasil subiu o tom contra as pressões de Donald Trump. Lula da Silva acusa o presidente norte-americano de cobiçar os minerais raros do país e recusa classificar as facções criminosas brasileiras como grupos terroristas. Em resposta, no Rio de Janeiro, anunciou uma nova política de combate ao crime organizado, como conta o correspondente da RTP Antena 1 no Brasil, Daniel Catalão.
1: O presidente do Brasil volta a confrontar Donald Trump. Diz que as críticas que recebe de Washington são apenas a demonstração da cobiça do presidente dos Estados Unidos pelas riquezas naturais brasileiras. Por isso, defende um reforço profundo na defesa das fronteiras.
3: Eu tenho que tomar conta que o Trump está aí. O Trump está aí atrás de minérios críticos, atrás de petróleo, atrás de terra rara. Não, isso aqui é nosso.
1: Neste quadro de afirmação de soberania, Lula da Silva rejeitou um novo relatório da administração Trump que acusou o Brasil de falhar no combate ao PCC e ao Comando Vermelho, considerados ameaça internacional.
3: Eu não aceito a ideia de que as facções bandidas são terroristas, como diz o Trump. Quando o Trump fala em terrorismo, ele fala em terrorismo de Estado. Agora nós estamos falando de terrorista na periferia. Porque esses bandidos, eles são terroristas para a família que mora no bairro, para as pessoas que estão na escola, para as pessoas que querem dançar num bailinho qualquer na periferia, para as pessoas que têm que pagar pedágio por conta do gás, que têm que pagar pedágio por conta dos benefícios que o governo oferece. Esse é terrorismo, que vive todo mundo assustado.
1: A realidade vivida por milhões de brasileiros dita agora uma mudança de fundo. E perante a incapacidade dos governos estaduais em travar sozinhos o crime organizado, o plano passa por alterar a Constituição para permitir ao governo federal intervir diretamente nos estados. E um primeiro passo é obrigar as polícias a partilhar informação, porque atualmente operam de forma isolada. Este novo padrão de integração começa a ser testado no Rio de Janeiro. Um projeto piloto desenhado para recuperar territórios dominados pelo narcotráfico e pelas milícias, antes de ser alargado a todo o país.
0: Reportagem do correspondente da RTP Antena 1 no Brasil, Daniel Catalão. E por causa da subida do preço dos combustíveis, hoje um movimento cívico promove no Porto uma manifestação contra este aumento. O protesto vai ter início na Praça do Marquês e segue pela Rua Santa Catarina, vai depois até aos Aliados. Em comunicado, a organização disse que o protesto quer chamar a atenção para o impacto do preço dos combustíveis no orçamento das famílias, trabalhadores e empresas. A Inspeção-Geral das Atividades em Saúde, a IGAS, sugere aos hospitais que passem a cobrar as taxas moderadoras à entrada nos serviços de urgência. Na base destas recomendações, às quais o Jornal Observador teve acesso, estão situações de não-residentes que recorrem ao SNS e que muitas vezes acabam por não pagar o atendimento. Cláudia Godinho.
4: As recomendações chegaram aos hospitais onde há mais atendimentos a pessoas que não residem em Portugal. Foram também enviadas à Administração Central do Sistema de Saúde. Para evitar a fuga ao pagamento, a IGAS sugere às unidades locais de saúde que avaliem a possibilidade de cobrança das taxas moderadoras à entrada dos serviços de urgência. Outra sugestão passa pela criação de um ponto obrigatório de saída do utente. O objetivo é garantir que, antes de sair da unidade de saúde, o doente faz o pagamento. As ULS são obrigadas a elaborar um relatório mensal com dados sobre o acesso de estrangeiros não residentes, mas a IGAS pede aos hospitais que cumpram efetivamente esta medida. Nas recomendações disponibilizadas ao Jornal Observador, a Inspeção-Geral das Atividades em Saúde sugere que as ULS incluam nos relatórios anuais um capítulo sobre as faturas por receber relativas a cidadãos estrangeiros, uma lista de acesso público, e sugere à Administração Central do Sistema de Saúde que sejam celebrados acordos com os países de onde vêm mais cidadãos estrangeiros que recorrem ao SNS.
0: As recomendações da Inspeção-Geral das Atividades em Saúde diz então aos hospitais que passem a cobrar as taxas moderadoras logo à entrada nas urgências. Pedro Passos Coelho diz que não se aborrece com opiniões diferentes e desvaloriza as palavras de Leonor Beleza, que esta semana disse não conseguir compreender as críticas que o antigo primeiro-ministro tem feito ao governo. Em entrevista à RTP esta semana, a vice-presidente do PSD sugeriu que a forma como Passos Coelho foi tratado depois das legislativas de 2015, pesa nas declarações que faz. O antigo primeiro-ministro diz que respeita quem pensa de maneira diferente.
5: Respeito que as pessoas possam ter outras opiniões e às vezes até alguma incompreensão, eu repito isso. Eu tenho estima pela doutora Leonor Beleza e reconheço que ela pode ter o seu direito de pensar de outra maneira. Esta ela é vice-presidente do PSD e, portanto, tem hoje responsabilidades na condução política do PSD também, coisa que eu não tenho, e às vezes isso faz alguma diferença, porque as pessoas têm uma perspectiva que é adequada às funções que exercem. Mas, da mesma forma que essas pessoas podem ter uma opinião diferente, eu também posso ter as minhas, e portanto isso é a coisa mais natural do mundo, a gente nunca se aborrece por causa disso, era o que faltava.
0: Declarações de Pedro Passos Coelho aos jornalistas já ao final da noite aqui num registro da RTP, depois de ter participado numa conferência num colégio em Lisboa. A fechar este jornal, o Sporting defronta hoje o Arouca em jogo para o campeonato. Para os Leões se aproximarem provisoriamente da liderança da Primeira Liga, têm de vencer este jogo. A equipa comandada por Rui Borges está agora em terceiro lugar com 14 pontos, depois do empate com o Famalicão. O líder, Futebol Clube do Porto, tem 18 pontos e o Benfica 16, antes do clássico entre os dois rivais no domingo. Pode ouvir o relato do Sporting Arouca hoje aqui na RTP Antena 1 às 8h30 da noite.
1: Foram as notícias de Inês Martins em simultâneo com RTP Antena 1, Madeira, Açores e RTP Mundo. Próxima edição às 8 com o Frederico Moreno. 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
11: Bom dia, 7 horas e 11 minutos. Um bom fim de semana na nossa companhia e também de José Candeias. A seguir o compacto das manhãs da rádio.
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12: Olá, muito bom dia. Sou o José Candeias. Bem-vindo ao Compacto. As próximas duas horas, recuperando as conversas e quem vem à rádio de segunda a sexta, entre as 5 e as 7 da manhã. Bom dia, José Pinho.
13: Olá, bom dia, tudo bom?
12: Estou. No Luxemburgo?
13: Sim, eu vivo no Luxemburgo já há uns anos, mas neste momento estou-lhe a falar da zona de Hannover, na Alemanha.
12: Motorista que faz rotas aí pelo centro da Europa, é, José?
13: Sim, internacional, sim, a partir do Luxemburgo, a base é de Luxemburgo, a empresa é luxemburguesa. Neste momento até estou a voltar para casa com um colega, normalmente ando sozinho, mas esta viagem, este tipo de serviço requer sempre dois motoristas e estamos agora a começar. Vamos descarregar a Paris.
12: Porque andam dois motoristas, para além da rapidez do processo, também poderão ser mais quilómetros. Vai e vem todos os dias a casa, José, você ou o colega?
13: Infelizmente não. Quando faço o regional, todas as semanas ou todos os fins de semana estou em casa, mas o regional quer dizer ali à volta do Luxemburgo, os países mais próximos.
12: O Luxemburgo parece um bairro, não é, José?
13: De facto, sim.
12: É tão pequeno.
13: É pequeno, o país em si é um grande país, mas em tamanho é pequeno.
12: O que é que às vezes interessa a dimensão, se o que interessa é a cabeça que vai lá dentro, não é, José?
13: Exatamente.
12: Oh, meu caro, é a primeira vez que falamos.
13: Não, já falámos várias vezes, duas ou três vezes, só que tenho estado ausente do programa, digamos assim. Mas hoje lembrei-me e quis ligar para lhe contar desta viagem.
12: Então, conte lá dessa viagem.
13: É um serviço relativamente recente aqui da empresa, a eventos, fazemos eventos. E estamos neste momento a fazer...
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0: das viagens, mas no primeiro semestre do ano apenas 70% dos comboios chegaram a horas, admite a Infraestruturas de Portugal. Depois de meses a falar em anexar a Groenlândia, Donald Trump anuncia um acordo que dá aos Estados Unidos o controle sobre a segurança da ilha. A Dinamarca diz que o entendimento é benéfico para todos, incluindo a NATO.
1: 18 graus agora no Porto e em Lisboa e também em Ponta Delgada, 21 no Funchal, 22 em Faro. A edição das 8 com Frederico Moreira.
0: Estão a chegar tarde, 30% dos comboios que circularam em Portugal durante a primeira metade do ano não cumpriram os horários previstos. São dados da empresa Infraestruturas de Portugal que mostram, Diana Almeida, que não estão a ser cumpridos os objetivos.
2: De acordo com os dados do relatório e contas da Infraestruturas de Portugal, divulgado esta sexta-feira à Comissão do Mercado de Valores Mobiliários, a pontualidade ferroviária desceu mais de 10 pontos percentuais em dois anos. No primeiro semestre de 2024, era avaliada com 82%. No ano passado, na mesma altura, passou para 77%. E em 2026, a pontualidade ferroviária cai para 70%. Este indicador de pontualidade é medido pelo atraso dos comboios à chegada às estações. A Infraestruturas de Portugal diz que, para resolver o problema, é preciso mexer nos limites de velocidade nos caminhos de ferro e coordenar as obras em curso nas linhas. São as duas principais causas para o agravamento dos atrasos. Também afetam a circulação as obras na linha do Douro, da Beira Baixa e do Oeste. Ainda as condições meteorológicas adversas, como a tempestade Christine e as greves registadas em junho. A empresa reconhece ainda, neste relatório, que não há previsão de melhorias nos próximos tempos e aponta também uma redução de 3% nas viagens de comboios, tanto de passageiros como de mercadorias. A comparação é com o mesmo período do ano passado. Foram ainda registados 13 acidentes ferroviários significativos.
0: Nos primeiros seis meses do ano, só 70% dos comboios chegaram a horas, valor que fica abaixo da meta estabelecida de 85%. São recomendações para travar o chamado turismo de saúde. A Inspeção-Geral das Atividades em Saúde incentiva os hospitais a passarem a cobrar as taxas moderadoras à entrada das urgências. Uma forma de garantir que os utentes que não vivem em Portugal, Cláudia Godinho, façam o devido pagamento do recurso ao SNS.
3: As recomendações chegaram aos hospitais onde há mais atendimentos a pessoas que não residem em Portugal. Foram também enviadas à Administração Central do Sistema de Saúde. Para evitar a fuga ao pagamento, a IGAS sugere às unidades locais de saúde que avaliem a possibilidade de cobrança das taxas moderadoras à entrada dos serviços de urgência. Outra sugestão passa pela criação de um ponto obrigatório de saída do utente. O objetivo é garantir que, antes de sair da unidade de saúde, o doente faz o pagamento. As ULS são obrigadas a elaborar um relatório mensal com dados sobre o acesso de estrangeiros não residentes, mas a IGAS pede aos hospitais que cumpram efetivamente esta medida. Nas recomendações disponibilizadas ao Jornal Observador, a Inspeção-Geral das Atividades em Saúde sugere que as ULS incluam nos relatórios anuais um capítulo sobre as faturas por receber relativas a cidadãos estrangeiros, uma lista de acesso público, e sugere à Administração Central do Sistema de Saúde que sejam celebrados acordos com os países de onde vêm mais cidadãos estrangeiros que recorrem ao SNS.
0: Propostas da Inspeção-Geral das Atividades em Saúde. Respeito quem pensa de forma diferente, é a resposta de Passos Coelho às recentes declarações da vice-presidente do PSD, Leonor Beleza. A antiga governante afirmou na RTP que não consegue compreender as repetidas críticas que Passos Coelho tem dirigido ao atual governo. Leonor Beleza sugeriu que o antigo primeiro-ministro esteja afetado pela forma como saiu do poder após as eleições legislativas de 2015. Questionado sobre estas palavras, Pedro Passos Coelho garante que não fica aborrecido.
4: Eu tenho estima pela doutora Leonor Beleza e reconheço que ela pode ter o seu direito de pensar de outra maneira. De resto, ela é vice-presidente do PSD e, portanto, tem hoje responsabilidades na condução política do PSD também, coisa que eu não tenho, e às vezes isso faz alguma diferença, porque as pessoas têm uma perspectiva que é adequada às funções que exercem. Mas, da mesma forma, que essas pessoas podem ter uma opinião diferente, eu também posso ter as minhas, e portanto isso é a coisa mais natural do mundo, a gente nunca se aborrece por causa disso, era o que faltava.
0: Passos Coelho, ontem à noite, após a participação numa conferência num colégio em Lisboa. A primeira-ministra da Dinamarca elogia o acordo alcançado entre a Groenlândia e os Estados Unidos. O entendimento atribui aos norte-americanos o controlo sobre a segurança no Ártico e no Atlântico Norte e impede que adversários estrangeiros instalem bases na Groenlândia. A chefe do governo dinamarquês, Mette Frederiksen, considera que o acordo é benéfico para todos, incluindo para a NATO. A assinatura está prevista para a próxima semana, à margem da Assembleia Geral das Nações Unidas, em Nova Iorque. Este entendimento surge depois de meses de tensão e de sucessivas declarações de Donald Trump sobre uma possível anexação da Groenlândia por parte dos Estados Unidos. O público cantou e abanou a anca no primeiro concerto de Shakira, em Madrid. Ontem à noite, a cantora colombiana atuou perante 55 mil pessoas no arranque de uma série de 12 espetáculos na capital espanhola. A correspondente da Antena 1, Ana Romeu, assistiu a este regresso muito aguardado de Shakira.
5: Shakira regressou a Madrid com a cara levantada e isso notou-se em cada canção, que deixava em verdadeiro êxtase um público maioritariamente feminino. Regressa a Madrid depois do fim da relação com Piqué e depois de ter ganho a batalha judicial contra o fisco espanhol. O primeiro dia de concerto foi um discurso de empoderamento.
6: Cada vez que nos caemos, nos levantamos um pouquinho mais sábios.
5: Cada música, uma mensagem, a loba, a traída, a mulher que não chora, especialmente a que fatura muito. Foi assim que terminou o espetáculo, com a sua cara impressa em notas de dólares. A cantora colombiana arrasou num espetáculo de muita cor e tecnologia IA. Não faltaram as coreografias icónicas de Shakira e mesmo as primeiras músicas dos anos 90, quando era morena e vestia calças de cabedal. ...55 mil pessoas entoaram todas as músicas do princípio ao fim, uma audiência repleta de mulheres, mães e filhas e grupos de amigas, um público latino que não saiu decepcionado. Pelo contrário, Shakira brilhou e muito nesta estreia em Madrid. Há mais 11 concertos que se distribuem em 4 fins de semana até 11 de outubro.
0: Ana Romeu com a descrição do regresso aos palcos europeus de Shakira, com a digressão intitulada As Mulheres Já Não Choram.
1: As notícias na RTP Antena 1 com Frederico Moreno, simultâneo com RTP Antena 1 Madeira, Açores e RTP Monte. Próxima edição às 9. 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
1: Ótimo, ótimo sábado, um bom fim de semana para si. Agora passam 10 minutos das 8. O Chega Veias estará já a seguir a segunda parte do Compacto das Manhãs.
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16: Olá, muito bom dia, sou o José Candeias. Esta é a segunda hora do Compacto para ouvir quem vem à rádio, de segunda a sexta, entre as 5 e as 7 da manhã.

0: bom dia, Elvira Justo Louro.
1: Muito bom dia.
0: Bom dia, minha senhora.
1: Bom dia.
0: A senhora...
1: Estamos
0: bem o dia. Ah, então, a senhora deve trazer não só palavras sábias, como palavras doces.
1: Vamos tentar.
0: Também digo uma coisa. É tão boa a nossa conversa como para mim ela é perigosa.
1: Então.
0: Então, até é melhor a gente começar. Oh, minha cara Elvira, muito obrigado por esta conversa comigo. A senhora está ligada à doçaria artesanal do Ribatejo há quanto tempo?
1: Portanto, isto é uma empresa já de 1959, que é a Confeitaria Justo Louro. Foi fundada pelo meu pai, que fundou e criou os barquinhos do Ribatejo. Portanto, basicamente estou ligada à empresa desde que nasci, porque eu também sou desse ano. É giro.
0: Então quer dizer, o seu pai criou uma confeitaria e uma filha no mesmo ano?
1: Exatamente, por isso é que eu sou tão ligada à confeitaria, porque de facto é mágico, pronto,
0: é mágico, é isso mesmo. O nome do seu pai?
1: António Duarte Justo Louro, era conhecido por Justo Louro.
0: Justo Louro, imagino.
1: Que já não está entre nós.
0: Quando a senhora nasceu, imagino, quando ele disse, vais ser a herdeira, vais tomar conta disto, filha.
1: Não sei, por acaso nós tínhamos uma ligação forte. Não concordámos com muita coisa por vezes, porque era pequena, mas sim, eu sempre fui muito atenta àquilo que eu fazia e pronto, e acabou por...
0: Por resultar, porque
1: por resultar,
0: às
1: mas...
0: vezes não se concordando também é uma forma da gente dar um passo em frente e discutir
1: exatamente,
0: ideias.
1: Exatamente.
0: Olha, então quer dizer, desde 1959... Como é que a senhora, conhecendo tão bem a casa, como é que ela evoluiu ao longo do tempo? Foram-se alterando as apresentações, manteve-se obviamente a tradição, mas que coisas novas com a senhora foram surgindo ao longo do tempo?
1: Não é bem coisas novas, porque há 67 anos, não é? Que o pai criou os barquinhos de Ribatejo, precisamente nessa altura... E se mantém sempre, portanto nós basicamente mantemos sempre tudo aquilo que o pai fundou, portanto foi os barquinhos do Ribatejo que acabaram por ficar uma das nossas imagens de marca.
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0: pretende participar na Assembleia Geral das Nações Unidas. A meta não está a ser cumprida. Os comboios em Portugal deveriam realizar horários e cumpri-los em 85% das viagens. No entanto, no primeiro semestre do ano, apenas 70% dos comboios chegaram a horas. Nesta edição, vamos até Madrid perceber como correu o primeiro de 12 concertos de Shakira na capital espanhola.
1: Lisboa e Ponta Delgada agora com 19 graus, Porto e Funchal 21, Faro com 24. Jornal das 9, edição de Frederico Moreno.
0: A União Europeia pede aos Estados Unidos para permitir a entrada no país da delegação palestiniana que vai participar na Assembleia Geral das Nações Unidas. O evento começa na próxima terça-feira em Nova Iorque, mas as autoridades norte-americanas recusaram atribuir vistos aos representantes palestinianos. A União Europeia lamenta esta decisão, lembra que os Estados Unidos são o país anfitrião. A Assembleia Geral realiza-se na sede da ONU e deveria contar com a presença de delegações dos 193 Estados-membros. O primeiro discurso, por tradição, cabe ao presidente do Brasil, Lula da Silva, que tem estado envolvido numa troca de acusações com Donald Trump. O líder da Casa Branca acusou o presidente brasileiro de falhar no combate a grupos criminosos, como o Comando Vermelho, que os Estados Unidos classifica como organização terrorista. Lula da Silva respondeu acusando Trump de cobiçar os minerais raros que existem em território do Brasil, argumentos registados pelo correspondente da Antena 1 no Rio de Janeiro, Daniel Catalão.
2: O presidente do Brasil volta a confrontar Donald Trump. Diz que as críticas que recebe de Washington são apenas a demonstração da cobiça do presidente dos Estados Unidos pelas riquezas naturais brasileiras. Por isso, defende um reforço profundo na defesa das fronteiras.
3: Eu tenho que tomar conta que o Trump está aí. O Trump está aí atrás de minérios críticos, atrás de petróleo, atrás de terra rara. Não, isso aqui é nosso.
2: Neste quadro de afirmação de soberania, Lula da Silva rejeitou um novo relatório da administração Trump que acusou o Brasil de falhar no combate ao PCC e ao Comando Vermelho, considerados ameaça internacional.
3: Eu não aceito a ideia de que as facções bandidas são terroristas, como diz o Trump. Quando o Trump fala em terrorismo, ele fala em terrorismo de Estado. Agora nós estamos falando de terrorista na periferia. Porque esses bandidos, eles são terroristas para a família que mora no bairro, para as pessoas que estão na escola, para as pessoas que querem dançar num bailinho qualquer na periferia, para as pessoas que têm que pagar pedágio por conta do gás, que têm que pagar pedágio por conta dos benefícios que o governo oferece. Esse é terrorismo, que vive todo mundo assustado.
2: A realidade vivida por milhões de brasileiros dita agora uma mudança de fundo e perante a incapacidade dos governos estaduais em travar sozinhos o crime organizado, o plano passa por alterar a Constituição para permitir ao governo federal intervir diretamente nos estados. E um primeiro passo é obrigar as polícias a partilhar informação, porque atualmente operam de forma isolada. Este novo padrão de integração começa a ser testado no Rio de Janeiro. Um projeto piloto desenhado para recuperar territórios dominados pelo narcotráfico e pelas milícias, antes de ser alargado a todo o país.
0: Lula da Silva envolvido numa dura troca de palavras com Donald Trump a poucos dias da Assembleia Geral das Nações Unidas, na qual os dois presidentes serão os primeiros a discursar. A primeira-ministra da Dinamarca elogia o acordo alcançado entre a Groenlândia e os Estados Unidos. O entendimento atribui aos norte-americanos o controlo sobre a segurança no Ártico e no Atlântico Norte e impede que adversários estrangeiros instalem bases na Groenlândia. A chefe do governo dinamarquês, Mette Frederiksen, considera que o acordo é benéfico para todos, incluindo para a NATO. A assinatura está prevista para a próxima semana em Nova Iorque, à margem da Assembleia Geral da ONU. Este entendimento surge depois de meses de tensão e de sucessivas declarações de Donald Trump sobre uma possível anexação da Groenlândia por parte dos Estados Unidos. Estão a chegar tarde, 30% dos comboios que circularam em Portugal durante a primeira metade do ano não cumpriram os horários previstos. São dados da empresa Infraestruturas de Portugal que mostram, Diana Almeida, que não estão a ser cumpridos os objetivos.
4: De acordo com os dados do relatório e contas da Infraestruturas de Portugal, divulgado esta sexta-feira à Comissão do Mercado de Valores Mobiliários, a pontualidade ferroviária desceu mais de 10 pontos percentuais em dois anos. No primeiro semestre de 2024, era avaliada com 82%. No ano passado, na mesma altura, passou para 77%. E em 2026, a pontualidade ferroviária cai para 70%. Este indicador de pontualidade é medido pelo atraso dos comboios à chegada às estações. A Infraestruturas de Portugal diz que para resolver o problema, é preciso mexer nos limites de velocidade nos caminhos de ferro e coordenar as obras em curso nas linhas. São as duas principais causas para o agravamento dos atrasos. Também afetam a circulação as obras na linha do Douro, da Beira Baixa e do Oeste. Ainda as condições meteorológicas adversas, como a tempestade Christine e as greves registadas em junho. A empresa reconhece ainda neste relatório que não há previsão de melhorias nos próximos tempos e aponta também uma redução de 3% nas viagens de comboios, tanto de passageiros como de mercadorias. A comparação é com o mesmo período do ano passado. Foram ainda registados 13 acidentes ferroviários significativos.
0: Só 70% dos comboios chegaram a horas no primeiro semestre deste ano, valor que fica abaixo da meta dos 85%. São recomendações para travar o chamado turismo de saúde. A Inspeção-Geral das Atividades em Saúde incentiva os hospitais a passar a cobrar as taxas moderadoras à entrada das urgências. Uma forma de garantir, Cláudia Godinho, que os utentes que não vivem em Portugal façam o devido pagamento do recurso ao SNS.
5: As recomendações chegaram aos hospitais onde há mais atendimentos a pessoas que não residem em Portugal. Foram também enviadas à Administração Central do Sistema de Saúde. Para evitar a fuga ao pagamento, a IGAS sugere às unidades locais de saúde que avaliem a possibilidade de cobrança das taxas moderadoras à entrada dos serviços de urgência. Outra sugestão passa pela criação de um ponto obrigatório de saída do utente. O objetivo é garantir que, antes de sair da unidade de saúde, o doente faz o pagamento. As ULS são obrigadas a elaborar um relatório mensal com dados sobre o acesso de estrangeiros não residentes, mas a IGAS pede aos hospitais que cumpram efetivamente esta medida. Nas recomendações disponibilizadas ao Jornal Observador, a Inspeção-Geral das Atividades em Saúde sugere que as ULS incluam nos relatórios anuais um capítulo sobre as faturas por receber relativas a cidadãos estrangeiros, uma lista de acesso público, e sugere à Administração Central do Sistema de Saúde que sejam celebrados acordos com os países de onde vêm mais cidadãos estrangeiros que recorrem ao SNS.
0: Propostas da Inspeção-Geral das Atividades em Saúde. Respeito quem pensa de forma diferente, é a resposta de Passos Coelho às recentes declarações da vice-presidente do PSD, Leonor Beleza. A antiga governante afirmou na RTP que não consegue compreender as repetidas críticas que Passos Coelho tem dirigido ao atual governo. Leonor Beleza sugeriu que o antigo primeiro-ministro esteja afetado pela forma como saiu do poder após as eleições de 2015. Questionado sobre estas palavras, Pedro Passos Coelho garante que não fica aborrecido.
6: Tenho estima pela doutora Leonor Beleza e reconheço que ela pode ter o seu direito de pensar de outra maneira. De resto, ela é vice-presidente do PSD e, portanto, tem hoje responsabilidades na condução política do PSD também, coisa que eu não tenho, e às vezes isso faz alguma diferença, porque as pessoas têm uma perspectiva que é adequada às funções que exercem. Mas, da mesma forma que essas pessoas podem ter uma opinião diferente, eu também posso ter as minhas, e, portanto, isso é a coisa mais natural do mundo. A gente nunca se aborrece por causa disso, era o que faltava.
0: Passos Coelho, ontem à noite, após a participação numa conferência num colégio em Lisboa. O público cantou e abanou a anca no primeiro concerto de Shakira em Madrid. Ontem à noite, a cantora colombiana atuou perante 55 mil pessoas no arranque de uma série de 12 espetáculos na capital espanhola. A correspondente da Antena 1, Ana Romeu, assistiu a este regresso muito aguardado.
7: Shakira regressou a Madrid com a cara levantada e isso notou-se em cada canção, que deixava em verdadeiro êxtase um público maioritariamente feminino. Regressa a Madrid depois do fim da relação com Piqué e depois de ter ganho uma batalha judicial contra o fisco espanhol,
8: O primeiro dia de concerto foi um discurso de empoderamento.
9: Cada vez que nos caemos, nos levantamos um pouquinho mais sábios.
8: Cada música, uma mensagem. A loba, a traída, a mulher que não chora, especialmente a que fatura muito. Foi assim que terminou o espetáculo, com a sua cara impressa em notas de dólares. A cantora colombiana arrasou num espetáculo de muita cor e tecnologia IA. Não faltaram as coreografias icónicas de Shakira e mesmo as primeiras músicas dos anos 90, quando era morena e vestia calças de cabedal. mil pessoas entoaram todas as músicas do princípio ao fim, uma audiência repleta de mulheres, mães e filhas e grupos de amigas, um público latino que não saiu decepcionado. Pelo contrário, Shakira brilhou e muito nesta estreia em Madrid. Há mais 11 concertos que se distribuem em 4 fins de semana até 11 de outubro.
0: Ana Romeu com a descrição do regresso de Shakira aos palcos europeus após 8 anos de ausência, com a digressão intitulada As Mulheres Já Não Choram.
1: É assim que fecha este jornal, numa edição de Frederico Moreno, simultâneo com a RTP Antena 1 Madeira, Açores e RTP Mundo. Próxima edição às 10 da manhã. Entretanto, se quiser atualizar a informação permanentemente, pode ir à internet notícias.rtp.pt.
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1: 13 minutos depois das 9, muito bom dia, um bom sábado. Tenham um grande fim de semana. Já a seguir, vamos conhecer mais dois portugueses no mundo com Alice Vilaça.
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0: cidades onde chegamos por acaso, outras onde chegamos porque a vida nos empurra para lá. E depois há aquelas onde...
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0: Nesta hora, o que vamos destacar na informação.
1: A Dinamarca elogia o acordo alcançado com a Groenlândia e os Estados Unidos. O entendimento atribui aos norte-americanos o controle sobre a segurança na ilha entre o Atlântico Norte e o Oceano Ártico. A Rússia diz ter sido alvo de um ciberataque dirigido ao sistema de votação online, numa altura em que decorrem as eleições legislativas no país. A União Europeia lamenta que os Estados Unidos não atribuam vistos de entrada à delegação palestiniana que deveria participar na Assembleia Geral das Nações Unidas.
0: Sábado quente, este agora com 21 graus em Ponta Delgada, 22 no Funchal e em Lisboa, 23 no Porto, 26 em Faro. Jornal das 10, a edição é de Frederico Moreno.
1: Donald Trump não conseguiu para já a anexação da Groenlândia, mas anunciou um acordo sobre a segurança com o território autónomo da Dinamarca. O acordo será assinado pelos três governos na próxima semana, à margem da Assembleia Geral das Nações Unidas, que vai decorrer em Nova Iorque. De acordo com Trump, a partir de agora, nenhum adversário dos Estados Unidos poderá ter uma base ou presença militar na Groenlândia ou fazer investimentos sensíveis na Ilha do Ártico sem aprovação expressa por escrito por parte dos norte-americanos. Por outro lado, disse também Trump que vai arrancar de imediato o processo de envio de uma presença militar enorme para a Groenlândia. Bom dia, Filipe Vasconcelos Romão, comentador de assuntos internacionais da Antena 1. Este acordo, Filipe, pode pôr fim, de alguma forma, à tensão que se mantinha entre os Estados Unidos e a União Europeia por causa do futuro da Groenlândia?
2: Bom dia. Eu diria que não, tendo em conta a inconstância de Trump. Eu diria que pelo menos ao longo dos próximos dois anos, e também tendo em conta o que fora o peso da eventual derrota de Trump nas legislativas, teremos um Trump que continuará a fazer uso de qualquer questão a nível internacional com aliados ou adversários para manobras de distração. E aqui o que temos parece ser mais uma manobra de distração. E se tivermos em conta o que são as palavras da primeira-ministra dinamarquesa e do primeiro-ministro da Groenlândia, o que teremos é uma melhoria do acordo, uma alteração, uma adaptação, uma atualização do acordo que vigora desde os anos 50. Trump, obviamente, faz aqui um ruído enorme, porque precisa de distrair a opinião pública norte-americana para o atoleiro em que está a sua situação no Médio Oriente, nomeadamente com o Irão e agora com os Houthis e com os sauditas. Está há muito poucas semanas das eleições legislativas e tudo o que seja algo que lhe permita projetar ou tentar projetar a imagem de uma grande vitória avassaladora será evidentemente utilizado. Agora resta saber e olhar o acordo, as letras pequenas e grandes, porque ainda se sabe muito pouca coisa, para perceber o que é que está de efetivo e o que é que sobra depois de filtradas estas palavras manifestamente exageradas e estas hipérboles que o costuma escrever nas redes sociais, para perceber qual é a alteração e a mudança em relação ao acordo que já existia, porque não nos esqueçamos que os Estados Unidos já tinham responsabilidades na defesa da Groenlândia e já tinham uma presença militar na Groenlândia desde os anos 50, portanto podemos estar perante a abertura de mais bases, podemos estar perante a abertura, o reforço do contingente norte-americano, mas no fundo não estamos claramente perante uma anexação, uma vez que isso não seria validado, como se viu nos últimos dois anos, nem pelo governo da Groenlândia, nem pelo governo da Dinamarca.
1: Obrigado, Filipe Vasconcelos Romão, comentador de assuntos internacionais da Antena 1, com a leitura em direto a este anúncio feito ontem à noite por Donald Trump, um acordo sobre segurança que foi alcançado com a Dinamarca e com a Groenlândia. Os três países falam de um acordo positivo para todos, incluindo para a NATO, isto por parte da Dinamarca, também do tal território autónomo, a Groenlândia, e os Estados Unidos traçam elogios a este entendimento. O chefe do Estado-Maior-General das Forças Armadas em Portugal desvaloriza as polémicas a envolver a compra de fragatas para a Marinha. O negócio com a Itália, no valor aproximado de 4 mil milhões de euros, levou a oposição a criticar o governo pela forma como tem conduzido o processo SAFE de investimentos na área da defesa. PS e Chega lançaram acusações de opacidade e apelos a uma maior transparência nestes gastos. No entanto, o general João Cartacho Alves garante que a lei define de forma clara os procedimentos para a compra de equipamentos militares.
3: Os portugueses sabem claramente a forma muito transparente como as Forças Armadas trabalham. repara, há uma lei até, que, um decreto-lei também que já saiu, que estabelece claramente como tudo isso vai ser definido. Há um nível político que é orientado por 4 ministérios diferentes em termos de coordenação, de orientação política dessa execução. Depois tem um órgão técnico também a seguir. Depois ainda tem uma comissão de auditoria. Se formos este decreto-lei, está lá tudo bem clarinho como é que este investimento do SEIF vai ser feito. Portanto, acho que as polémicas às vezes, acho que talvez exista demasiada polémica para aquilo que já está definido e que está dito como vai ser feito, como vai ser acompanhado e como vai ser executado.
1: O chefe do Estado-Maior-General das Forças Armadas, numa entrevista à agência Lusa, com João Cartacho Alves, a adiantar também que a substituição dos caças F-16 vai estar prevista na nova lei de programação militar, que se encontra em fase final de elaboração e que será apresentada ainda este ano ao Parlamento. A Polónia já concluiu as operações militares preventivas para proteger o espaço aéreo de eventuais violações por parte da Rússia durante ataques lançados contra a Ucrânia. Informação divulgada há pouco pelas Forças Armadas polacas, tinham sido ativados para um estado de prontidão os sistemas de defesa antiaérea, assim como radares com sistemas de reconhecimento. Ontem, o ministro da Defesa de Varsóvia anunciou que os caças de combate iriam ser colocados em alerta e, na quinta-feira, no leste do território polaco, várias escolas e edifícios governamentais foram evacuados devido a um alerta de ataque aéreo russo junto da fronteira entre a Ucrânia e a Polónia. A Rússia diz hoje ter sido alvo de um ciberataque dirigido ao sistema de votação online, numa altura em que decorrem as eleições legislativas que começaram ontem e prosseguem até amanhã. Moscovo revela que foram feitas tentativas de interferência por parte de piratas informáticos, mas os ataques não foram bem-sucedidos. Estas são as primeiras eleições legislativas na Rússia desde a invasão da Ucrânia em 2022. A ida às urnas deverá novamente dar a vitória ao partido de Vladimir Putin. A União Europeia pede aos Estados Unidos para permitir a entrada no país da delegação palestiniana que pretende participar na Assembleia Geral das Nações Unidas. O evento começa na próxima terça-feira em Nova Iorque, mas as autoridades norte-americanas recusaram atribuir vistos aos representantes palestinianos. A União Europeia lamenta esta decisão e lembra que os Estados Unidos são o país anfitrião. A Assembleia Geral realiza-se na sede da ONU e deverá contar com a presença de delegações dos 193 Estados-membros. Lula da Silva tem estado envolvido numa troca de acusações com Donald Trump. O líder da Casa Branca acusou o presidente brasileiro de falhar no combate a grupos criminosos como o Comando Vermelho, com os Estados Unidos a classificarem este grupo de organização terrorista. Lula da Silva respondeu hoje, ontem à noite, aliás, acusando Trump de cobiçar minerais raros que existem no Brasil. São argumentos registados por Daniel Catalão, correspondente da Antena 1 no Rio de Janeiro.
4: O presidente do Brasil volta a confrontar Donald Trump. Diz que as críticas que recebe de Washington são apenas a demonstração da cobiça do presidente dos Estados Unidos pelas riquezas naturais brasileiras. Por isso, defende um reforço profundo na defesa das fronteiras.
5: Nós temos que tomar conta que o Trump está aí. O Trump está aí atrás de minérios críticos, atrás de petróleo, atrás de terra rara. Não, isso aqui é nosso.
4: Neste quadro de afirmação de soberania, Lula da Silva rejeitou um novo relatório da administração Trump que acusou o Brasil de falhar no combate ao PCC e ao Comando Vermelho, considerados ameaça internacional.
5: Eu não aceito a ideia de que as facções bandidas são terroristas, como diz o Trump. Quando o Trump fala em terrorismo, ele fala em terrorismo de Estado. Agora nós estamos falando de terrorista na periferia. Porque esses bandidos, eles são terroristas para a família que mora no bairro, para as pessoas que estão na escola, para as pessoas que querem dançar num bailinho qualquer na periferia, para as pessoas que têm que pagar pedágio por conta do gás, que têm que pagar pedágio por conta dos benefícios que o governo oferece. Esse é terrorismo, que vive todo mundo assustado.
4: A realidade vivida por milhões de brasileiros dita agora uma mudança de fundo e perante a incapacidade dos governos estaduais em travar sozinhos o crime organizado, o plano passa por alterar a Constituição para permitir ao governo federal intervir diretamente nos estados. E um primeiro passo é obrigar as polícias a partilhar informação, porque atualmente operam de forma isolada. Este novo padrão de integração começa a ser testado no Rio de Janeiro. Um projeto piloto desenhado para recuperar territórios dominados pelo narcotráfico e pelas milícias, antes de ser alargado a todo o país.
1: Troca de palavras duras a envolver Lula da Silva e Donald Trump a poucos dias da Assembleia Geral das Nações Unidas, na qual estes dois presidentes serão os primeiros a discursar.
0: Fecha-se neste jornal uma edição de Frederico Moreno, em simultâneo com a RTP Antena 1 Madeira, Açores e RTP Monte. Próxima edição às 11, entretanto pode ir acompanhando a atualização de todas as notícias em noticias.rtp.pt.
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0: Passam agora 12 minutos das 10. Muito bom dia, um bom sábado com a Antena 1 e com o destacável já a seguir, Amy Curl, é a convidada central.
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0: A edição de Aurélio Gomes.

0: Estamos a começar mais um Destacável, o magazine de fim de semana da RTP Antena 1 e RTP Mundo, comigo a Aurélio Gomes. E hoje o que é que temos? Temos Amy Curl, que tem novo disco. Temos Anthony Hopkins, que não tem novo filme, mas tem novo disco. E temos Teatro Dona Maria II, que não tem novo filme nem novo disco, mas...
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0: mais medidas ao governo para travar a subida do custo de vida. Em dia de rentrée política do CDS, Nuno Melo garante que o partido não está a viver à sombra do PSD. O líder centrista diz que o CDS está a deixar marca na governação. A Dinamarca elogia o acordo alcançado com a Groenlândia e os Estados Unidos. O entendimento atribui aos norte-americanos o controlo sobre a segurança na ilha entre o Atlântico Norte e o Oceano Ártico.
1: Estamos com 22 graus agora em Ponta Delgada, 23 em Lisboa e no Funchal, 26 no Porto, 27 graus em Faro. Jornal das 11, a edição é do jornalista Frederico Moreira.
0: É mais um protesto contra o preço dos combustíveis. Esta tarde foi convocada uma manifestação no centro do Porto para contestar o crescente impacto do custo do gasóleo e da gasolina na vida das famílias e das empresas. Ricardo Pinto, da organização, explica à Antena 1 que a iniciativa partiu do mesmo movimento cívico que no passado fim de semana saiu à rua num percurso entre Santa Maria da Feira e Espinho até à porta da residência do Primeiro-Ministro para exigir mais medidas ao Governo.
2: Nós somos a mesma organização que tivemos em Espinho. Nós, pronto, estamos a organizar no Porto e certamente vamos avançar para Lisboa também. Pelos mesmos motivos, a redução do IVA no combustível, porque nós somos empresários e um grupo de empresários, pronto, estamos a sentir na pele o aumento do combustível. E é isso, estamos a manifestar-nos e esta será agora no Porto, hoje à tarde. E já estamos a avançar mesmo em fechar uma portagem em Grijó, nos Carvalhos, e a seguir Lisboa. Ainda estamos a articular com as autoridades.
0: A organização diz que o protesto quer chamar a atenção para o impacto do preço dos combustíveis no orçamento das famílias e das empresas. O protesto tem início às 3 da tarde no Porto, na Praça do Marquês, segue pela Rua de Santa Catarina até aos Aliados. O chefe de Estado-Maior-General das Forças Armadas desvaloriza as polémicas a envolver a compra de fragatas para a Marinha Portuguesa. O negócio com a Itália, no valor de 4 mil milhões de euros, levou a oposição a criticar o governo pela forma como tem conduzido o processo SAFE de investimentos na defesa. PS e Chega lançaram acusações de opacidade e apelos a uma maior transparência nos gastos. No entanto, o general João Cartacho Alves garante que a lei define de forma clara os procedimentos para a compra de equipamentos militares.
3: Os portugueses sabem claramente a forma muito transparente como as Forças Armadas trabalham. Repara, há uma lei até, que, um decreto-lei também que já saiu, que estabelece claramente como tudo isso vai ser definido. Há um nível político que é orientado por 4 ministérios diferentes em termos de coordenação, de orientação política dessa execução. Depois tem um órgão técnico também a seguir. Depois tem uma comissão de auditoria. Se formos este decreto-lei, está lá tudo bem clarinho como é que este investimento SAFE vai ser feito. Portanto, acho que as polémicas às vezes, acho que talvez exista demasiada polémica para aquilo que já está definido e que está dito como vai ser feito, como vai ser acompanhado e como vai ser executado.
0: O chefe do Estado-Maior-General das Forças Armadas, numa entrevista à agência Lusa com João Cartacho Alves, a adiantar também que a substituição dos caças F-16 vai estar prevista na nova lei de programação militar, que se encontra em fase final de elaboração e que vai ser apresentada ainda este ano ao Parlamento. É uma mensagem que o CDS repete no arranque de um novo ano político. Nuno Melo insiste que lidera um partido autónomo, que não se dilui na coligação AD, mas que não se afirma apenas por pensar diferente do PSD. Em entrevista à Antena 1, a propósito da rentrée dos centristas, que se realiza este sábado em Albergaria à Velha, o líder do CDS e o ministro da Defesa Nacional voltou a defender que o partido não está apagado e que consegue deixar marca na governação.
4: O CDS não tem que ter posições diferentes, o CDS tem que ser construtivo naquele que é o âmbito da coligação. Eu participo nos conselhos de ministros. Eu dou a minha opinião em relação aos processos decisórios. E no final, o que é desejável é que, tudo discutido, recolhidos todos os contributos, tenhamos as melhores soluções num processo que é, de facto, de equipa, numa AD que incorpora dois partidos. É assim que... Ou seja, o CDS não se afirma porque pensa diferente do PSD. O CDS é relevante porque no âmbito da AD contribui para soluções que têm a marca da democracia cristã.
0: A revisão constitucional é um tema que não deve passar à margem da reentré do CDS, que decorre hoje, durante a tarde, em Albergaria à Velha, município cuja Câmara é liderada pelos centristas. O CDS é o último partido com assento parlamentar a dar formalmente pontapé de saída para o novo ano político. A NATO aplaude o anunciado acordo entre a Groenlândia, os Estados Unidos e a Dinamarca, um acordo sobre segurança que vai ser assinado na próxima semana em Nova Iorque. Há minutos, um porta-voz da Aliança Atlântica afirmou que este entendimento vai permitir avanços na defesa, estabilidade e cooperação numa região do globo considerada de importância vital. Ao longo de um ano, Donald Trump fez várias ameaças de anexação da Groenlândia. Agora, o presidente norte-americano sublinha que o acordo impede qualquer adversário dos Estados Unidos de ter uma base ou presença militar na Groenlândia ou fazer investimentos sensíveis na ilha. Para Felipe Vasconcelos Romão, comentador de assuntos internacionais da Antena 1, Trump pretende transformar este acordo num trunfo eleitoral para as eleições intercalares nos Estados Unidos, marcadas para daqui a um mês e meio.
5: Olhar o acordo, as letras pequenas e grandes, porque ainda sabe muito pouca coisa, para perceber o que é que está de efetivo e o que é que sobra, depois de filtradas estas palavras manifestamente exageradas e estas hipérboles que costuma escrever nas redes sociais, para perceber qual é a alteração e a mudança em relação ao acordo que já existia, porque não nos esqueçamos que os Estados Unidos já tinham responsabilidades na defesa da Groenlândia e já tinham uma presença militar na Groenlândia desde os anos 50, portanto podemos estar perante a abertura de mais bases, podemos estar perante a abertura, o reforço do contingente norte-americano, mas no fundo não estamos claramente perante uma anexação, uma vez que isso não seria validado, como se viu nos últimos dois anos, nem pelo governo da Groenlândia, nem pelo governo da Dinamarca.
0: Leitura de Felipe Vasconcelos Romão. Donald Trump não conseguiu a anexação da Groenlândia, mas anunciou um acordo sobre segurança com o território autónomo da Dinamarca. A Rússia diz ter sido alvo de um ciberataque dirigido ao sistema de votação online, numa altura em que decorrem as eleições legislativas em território russo, que começaram ontem e prosseguem até domingo. Moscovo revela que foram feitas tentativas de interferência por parte de piratas informáticos, mas os ataques não foram bem-sucedidos. Estas são as primeiras eleições legislativas na Rússia desde a invasão da Ucrânia, em 2022. No entanto, a ida às urnas deverá dar novamente a vitória ao partido de Vladimir Putin.
1: Foi o Jornal às 11 da manhã, com edição de Frederico Moreno, em simultâneo com RTP Antena 1 Madeira, Açores e RTP Mundo. A informação sempre disponível em notícias.rtp.pt.
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1: Bom dia. 10 minutos depois das 11. Segue a emissão com a segunda parte do destacado. O convidado de Aurélio Gomes é Nick Earl.
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1: Um ótimo fim de semana.

0: Voltamos a folhear o destacável. Estamos na segunda hora deste magazine de fim de semana da RTP Antena 1 e RTP Mundo. Comigo, Aurélio Gomes. Continuamos a explorar a vida entre, como dizer, entre o misticismo e a arte da nossa Emmy Girl. Ela que está de volta com um novo disco, Pastoral 2.0. É com ela que vamos continuar a falar. E daqui a pouco, o Pedro Miguel Ribeiro vai guiar-nos pela nova peça que marca também a reabertura do Teatro Dona Maria II em Lisboa. Macbeth é a peça maldita, é a peça que está nas tábuas do Dona Maria II. Vamos falar disso mais à frente. Para já, e já lhe vou explicar porquê, vamos lembrar este momento tão luminoso da música portuguesa dos últimos 50 anos. Carlos do Carmo, Estrela da Tarde.
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0: aprovar medidas insuficientes para enfrentar o agravamento do custo de vida. Vladimir Putin acredita que alguns líderes europeus estão a preparar-se para uma guerra com a Rússia. Nesta edição vamos ao teatro conhecer a Ilha do Tesouro, história de piratas em cena em Lisboa, na Academia de Santa Mar.
1: 23 graus agora em Ponta Delgada, 25 no Funchal, 26 já em Lisboa, Porto e Faro, ambos com 28 graus. Jornal do Meio-Dia, edição de Frederico Moreto.
0: São remendos e medidas paliativas que não resolvem os problemas dos portugueses. A líder da Iniciativa Liberal considera que os apoios anunciados pelo governo para fazer face ao aumento do custo de vida ficam aquém do necessário e insiste na necessidade de o país avançar com reformas estruturais em áreas como a fiscalidade e a segurança social. Em declarações aos jornalistas esta manhã, Mariana Leitão fala em medidas insuficientes e aponta falta de ambição ao governo.
2: Estamos a falar de paliativos, estamos a falar de medidas que vão, por exemplo, no caso do IRS, estamos a falar de algo que para quem ganha 1.000 euros representa um alívio de 1 euro por mês. Claramente que não é com 1 euro por mês que as pessoas vão conseguir, ou que isto vai fazer alguma diferença na vida das pessoas. E, portanto, continuamos a cair no erro de evitar tomar medidas concretas, fazer reformas necessárias para o país, para conseguir termos resistência a estas crises e para conseguirmos devolver qualidade de vida às pessoas, e continuamos sempre com remendos que não são suficientes ou que apenas vão aliviar as pessoas, como no caso dos pensionistas, num determinado mês.
0: Declarações de Mariana Leitão esta manhã aos jornalistas à margem da Academia Liberal da Juventude. O evento é organizado pelo partido e decorre este fim de semana em São Pedro do Sul, no distrito de Viseu. A líder da Iniciativa Liberal insiste na descida do imposto sobre produtos petrolíferos. E há mais um protesto marcado contra o preço dos combustíveis. Esta tarde decorre uma manifestação no centro do Porto para contestar o crescente impacto do custo do gasóleo e da gasolina na vida de empresas e famílias. Ricardo Pinto, da organização, explica à Antena 1 que a iniciativa partiu do mesmo movimento cívico que saiu à rua no passado fim de semana, num percurso entre Santa Maria da Feira e Espinho, até à porta da residência do Primeiro-Ministro, para exigir medidas ao Governo.
3: Nós somos a mesma organização que tivemos em Espinho. Nós, pronto, estamos a organizar no Porto e certamente vamos avançar para Lisboa também. Pelos mesmos motivos, a redução do IVA no combustível, porque nós somos empresários e um grupo de empresários, estamos a sentir na pele o aumento do combustível, e é isso, estamos a manifestar-nos, e esta será agora no Porto, hoje à tarde, e já estamos a avançar mesmo em fechar uma portagem em Grijó, nos Carvalhos, e a seguir Lisboa. Ainda estamos a articular com as autoridades.
0: Protesto para chamar a atenção para o impacto do preço dos combustíveis. Terá início às 3 da tarde no Porto, na Praça do Marquês. Seguirá pela Rua de Santa Catarina até aos Aliados. É uma mensagem que o CDS repete no arranque de um novo ano político. Nuno Melo insiste que lidera um partido autónomo que não se dilui na coligação AD, mas que também tem pensamento próprio. O partido não está apagado, diz o líder centrista, a propósito da rentrée do CDS, que se realiza este sábado em Albergaria a Velha. Depois de, em maio, ter garantido que o CDS vai a jogo na revisão constitucional e que apresentará um projeto autónomo, Nuno Melo confirma à Antena 1 que o grupo de trabalho de constitucionalistas que anunciou e que irá trabalhar na proposta em coordenação com o grupo parlamentar já foi criado. O líder centrista admite avançar com mais detalhes no discurso de rentrée de hoje. Insiste, por uma questão de coerência, o CDS tem de apresentar uma iniciativa própria.
4: É normal que o CDS apresente as suas propostas. Foi anunciado no Congresso de Alcobaça que nós criaríamos um grupo que integraria diversos constitucionalistas apresentando a nossa proposta, e a nossa proposta também, por seu lado, apresentará aquela que é a nossa visão para o país através do texto constitucional, que pode vencer como pode não vencer, mas é a nossa marca e essa beleza da democracia. Quando opta por uma opção política, nomeadamente neste tema que tem a ver com a revisão constitucional, deve ter isso em conta.
0: Revisão constitucional é um tema que não deve passar à margem da rentre do CDS, que decorre hoje, durante a tarde, em Albergaria à Velha, município cuja Câmara é liderada precisamente pelo CDS. Vladimir Putin acusa alguns líderes europeus de estarem a preparar uma guerra com a Rússia. Durante uma reunião sobre novos investimentos nas Forças Armadas Russas, o líder do Kremlin afirmou que as ameaças dirigidas à Rússia têm vindo a aumentar.
5: Como se sabe, o número dessas ameaças não está diminuindo. A NATO está crescendo, expandindo-se e já se infiltrando em outras regiões do mundo. Alguns líderes europeus estão declarando abertamente que estão se preparando para uma guerra com a Rússia. Na minha opinião, eles estão apenas tentando salvar seus índices de aprovação em declínio, encobrindo erros em suas políticas económicas e sociais.
0: Palavras de Vladimir Putin ontem, numa altura em que os russos estão a ser chamados às urnas para votar nas eleições legislativas que decorrem entre sexta-feira e amanhã, domingo. Putin garante que milhões de russos apoiam a guerra na Ucrânia. No entanto, a maioria dos políticos que se opõem a este conflito não foi autorizada a concorrer a estas eleições. A NATO aplaude o anunciado acordo entre a Groenlândia, os Estados Unidos e a Dinamarca, um acordo sobre segurança que vai ser assinado na próxima semana em Nova Iorque. Esta manhã, um porta-voz da Aliança Atlântica afirmou que o entendimento vai permitir avanços na defesa, estabilidade e cooperação numa região do globo considerada de importância vital. Ao longo de um ano, Donald Trump fez várias ameaças de anexação da Groenlândia. Agora, o presidente norte-americano sublinha que este acordo impede qualquer adversário dos Estados Unidos de ter uma base ou presença militar na Groenlândia ou fazer investimentos sensíveis na ilha. Para Felipe Vasconcelos Romão, comentador de assuntos internacionais da Antena 1, Trump pretende transformar este acordo com a Groenlândia num trunfo eleitoral para as eleições intercalares nos Estados Unidos.
6: Olhar o acordo, as letras pequenas e grandes, porque ainda se sabe muito pouca coisa, para perceber o que é que está de efetivo e o que é que sobra, depois de filtradas estas palavras manifestamente exageradas e estas hipérboles que costuma escrever nas redes sociais, para perceber qual é a alteração e a mudança em relação ao acordo que já existia, porque não nos esqueçamos que os Estados Unidos já tinham responsabilidades na defesa da Groenlândia e já tinham uma presença militar na Groenlândia desde os anos 50. Portanto, podemos estar perante a abertura de mais bases, podemos estar perante a abertura, o reforço do contingente norte-americano, mas no fundo não estamos claramente perante uma anexação, uma vez que isso não seria validado, como se viu nos últimos dois anos, nem pelo governo da Groenlândia, nem pelo governo da Dinamarca.
0: Donald Trump não conseguiu a anexação da Groenlândia, mas anunciou um acordo sobre segurança com o território autónomo da Dinamarca. E agora vamos ao teatro, para a Ilha do Tesouro, com aventuras marítimas e lendas de piratas. São ingredientes que não vão faltar neste espetáculo, um clássico que já percorreu muitos palcos. A companhia Gato Escaldado agarrou na história e deu-lhe uma nova abordagem, como explica o encenador David Correia.
7: Quando começámos a produzir o espetáculo e a criar o guião, um dos filmes que fomos ver foi o filme da Disney. E nessa versão da Disney não entra quase nenhuma atriz. E aí pensámos logo que no nosso espetáculo tinham de existir personagens femininos. E depois descobrimos que o Stevenson, quando escreveu o livro, publicitou-o a dizer uma história para rapazes. Então decidimos, não, isto é uma história para toda a gente, a nossa protagonista tem de ser feminina, e fizemos o mesmo com outros personagens importantes.
0: Novas exposições a partir de, aliás, um espetáculo de teatro para ver até dia 27 de setembro na Academia de Santo Amaro, em Lisboa, a Ilha do Tesouro. Já está em cena também a nova produção da Companhia Teatro Artistas Unidos, Mais Longe que a Coisa Mais Longe, é o nome do espetáculo, apresentado em Lisboa. O jornalista João Costa Dias falou com o encenador sobre a história que vai subir ao palco.
8: Peça refere uma realidade da própria autora, da Zini Harris, e uma experiência familiar que se liga com a ilha de Tristão da Cunha, uma ilha no Pacífico, e daí o nome da peça, Mais Longe que a Coisa Mais Longe, uma ilha que fica a 6 dias de barco da cidade do Cabo, é a cidade mais próxima, muito isolada, e onde, no início dos anos 60, uma erupção vulcânica obrigou à evacuação de toda a comunidade que vivia na ilha e que na altura foram alojados ou realojados em Southampton.
9: João Meireles encenador de mais longe que a coisa mais longe. Uma comunidade isolada, um mundo fechado. A chegada de um estranho, o ponto de viragem da história.
8: E o estranho tanto pode ser, como na peça é, uma promessa de progresso, de novidade, como pode ser um perigo. Que eu gostava que essa reflexão sobre o que é ser deslocado, ou ser refugiado, ou ser migrante, o que é que isso quer dizer? E isso é uma questão tão premente nos nossos dias hoje. O que é isto para as pessoas realmente?
10: Fico-me contente que não te tenhas visto, mas eu vi, lá fora, quando não esteve.
0: Mais longe que a coisa mais longe, espetáculo que fica em cena até 17 de outubro em Lisboa, no Teatro Paulo Claro, o espaço dos Artistas Unidos.
1: E com esta sugestão, fechamos este jornal numa edição de Frederico Moreno, em simultâneo com a RTP, Antena 1 Madeira, Açores e RTP Mundo. 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
1: Ótimo sábado, passam 12 minutos do meio-dia. Segue a nossa emissão com Radicais Livres.
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0: Viva! Estamos de regresso depois da paragem para férias. Os Radicais Livres, Jaime Nogueira Pinto e Pedro Tadeu. É um programa que os ouvintes da Antena 1 já não conseguem passar sem ele. Já lá vai para mais de 10 anos. E logo para começar, começamos com uma das polémicas mais acesas e de maior controvérsia deste verão de 2026. Não foi a festa do Avante, número 50. Não, também não foi o tanque piscina atrelado de Luís Neves. Não, também não é o assalto, o alegado assalto ao gabinete do líder do maior partido.
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0: As contas públicas e significar no futuro mais déficit e mais sacrifícios para os portugueses. Vladimir Putin acredita que alguns líderes europeus estão a preparar-se para uma guerra com a Rússia, acusação lançada numa altura em que os eleitores russos estão a ser chamados às urnas para as eleições legislativas. Francesco Farioli antevê um jogo difícil frente ao Benfica, o Porto joga em casa amanhã. O treinador diz que este jogo importante é para vencer.
1: Quanto à temperatura, estamos atualmente com 23 graus em Ponta Delgada, 26 no Funchal, 28 em Lisboa, 29 no Porto e também em Faro. 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
0: Luís Montenegro diz que é uma ilusão achar que o governo pode anular por completo a subida do custo de vida em Portugal, apesar das críticas da oposição, que acusa o primeiro-ministro de aprovar medidas insuficientes. Montenegro garante que não vai mudar de rumo e que o objetivo do governo é conciliar os apoios aos setores mais vulneráveis à subida do preço dos combustíveis com o equilíbrio das contas públicas.
2: Serão mais 5 cêntimos ou mais 10 cêntimos de desconto suscetíveis de ter uma alteração completa da vida das pessoas, para nós amanhã temos de pagar o correspondente a 40 ou 50 cêntimos por cada um? Ou seja, é preciso equilíbrio, é preciso sentido de responsabilidade, e eu quero que os portugueses compreendam que ter equilíbrio e sentido de responsabilidade não significa insensibilidade, não significa falta de capacidade que temos de perceber aquele que é o drama de hoje ter que fazer escolhas no orçamento familiar ou no orçamento da empresa para poder ultrapassar um momento que é um momento de instabilidade que infelizmente não fomos nós que provocamos.
0: Luís Montenegro há minutos em Esposende, no distrito de Braga, a rejeitar abdicar do equilíbrio das contas públicas para aprovar medidas mais robustas face à subida do custo dos combustíveis. Questionado sobre as diferenças com Espanha, onde o preço do gasóleo e da gasolina é substancialmente mais baixo, o primeiro-ministro garantiu que não vai colocar o país numa situação de insustentabilidade, reforçando a ideia de que algumas medidas poderiam traduzir-se no futuro em mais dívida e mais déficit.
2: Eu não vou ser o pai da austeridade, não vou mesmo, de nenhuma maneira. Eu estou aqui para cuidar do dia de hoje, mas também do dia de amanhã, com equilíbrio. Agora eu pergunto aos cidadãos do lado de lá da fronteira, o que é que acham sobre a fiscalidade sobre os rendimentos do trabalho, do lado de lá, o que é que acham sobre a fiscalidade do rendimento das empresas, o que é que acham sobre a perspectiva de terem de pagar a dívida e o déficit que estão a acumular. E assim, eu não estou com isto a entrar numa polémica com o meu colega do lado de lá. É assim, do lado de lá faz-se o equilíbrio que se considera é mais adequado. E do lado de cá faz-se este.
0: Primeiro-ministro questionado pelos jornalistas em Esposende, Luís Montenegro não quis responder diretamente a Pedro Passos Coelho, que ontem acusou o governo de falta de audacidade. A líder da Iniciativa Liberal acusa o governo de aprovar medidas insuficientes para enfrentar o agravamento do custo de vida. Mariana Leitão dá como exemplo a descida do IRS, que classifica de mínima, incapaz de fazer a diferença na vida das famílias. A presidente dos liberais voltou a acusar o governo de Montenegro de não implementar um projeto de resolução que a Iniciativa Liberal conseguiu aprovar no Parlamento há alguns meses, uma iniciativa ainda assim sem força de lei. Mariana Leitão diz que o governo nada está a fazer para compensar a população.
3: A proposta da Iniciativa Liberal que foi aprovada em maio deste ano já podia ter baixado os combustíveis em 30 cêntimos por litro e, portanto, os portugueses já poderiam ter poupado imenso dinheiro, estamos a falar de 700 milhões nestes últimos meses, coisa que não aconteceu. E, portanto, enquanto o governo não tomar uma medida efetiva, ou pelo menos implementar a medida que a IEL fez aprovar no Parlamento, os portugueses vão continuar a ser castigados cada vez que os preços dos combustíveis aumentam. Também é verdade, o governo diz que não está a fazer dinheiro com estes aumentos, mas a verdade é que também não está a fazer nada para compensar os portugueses que estão a perder e a perder muito cada vez que o preço dos combustíveis aumenta.
0: Declarações aos jornalistas de Mariana Leitão, à margem de um encontro da Academia Liberal da Juventude, evento organizado pelo partido, com Mariana Leitão a acusar o governo de nada fazer para compensar os portugueses. Este encontro da Iniciativa Liberal decorre em São Pedro do Sul, no distrito de Viseu. Para esta tarde, no Porto, está marcada uma manifestação no centro da cidade para contestar o aumento do preço dos combustíveis e o crescente impacto na vida das empresas e das famílias. Os organizadores chamam a população para participar neste protesto que terá início às 3h30. 3 da tarde na Praça do Marquês, seguindo depois pela Rua de Santa Catarina até aos Aliados. É uma projeção pouco animadora. A dívida pública de França vai bater todos os recordes no próximo ano. O Ministério Francês da Economia e das Finanças antevê uma subida da dívida pública para os 121,7% do PIB, o Produto Interno Bruto. O endividamento em França atinge o valor mais elevado desde que há registros. Vladimir Putin acusa alguns líderes europeus de estarem a preparar uma guerra com a Rússia. Durante uma reunião sobre novos investimentos nas Forças Armadas Russas, o líder do Kremlin afirmou que as ameaças dirigidas à Rússia têm vindo a aumentar.
4: Como se sabe, o número dessas ameaças não está diminuindo. A NATO está crescendo, expandindo-se e já se infiltrando em outras regiões do mundo. Alguns líderes europeus estão declarando abertamente que estão se preparando para uma guerra com a Rússia. Na minha opinião, eles estão apenas tentando salvar seus índices de aprovação em declínio, encobrindo erros em suas políticas económicas e sociais.
0: Palavras de Vladimir Putin ontem, numa altura em que os russos estão a ser chamados às urnas para votar nas eleições legislativas que decorrem entre sexta-feira e amanhã, domingo. Putin garante que milhões de russos apoiam a guerra na Ucrânia. No entanto, a maioria dos políticos que se opõem a este conflito não foi autorizada a concorrer nestas eleições. A CNN Internacional contesta a decisão de Donald Trump de expulsar da Casa Branca vários órgãos de comunicação social. Para além da CNN, o presidente norte-americano também decidiu banir o jornal online político e a antiga MSNBC, a televisão agora conhecida como MS Now. Trump alega que estes canais divulgam notícias falsas. A CNN diz que está em curso um ataque ilegal à liberdade de imprensa e sublinha que os jornalistas têm o direito constitucional de realizar este trabalho sem entraves ou interferência dos governos dos Estados Unidos. O regime iraniano promete castigar os organizadores de uma maratona em Teherão, maratona na qual as mulheres correram sem o véu islâmico. As imagens tornaram-se virais nas redes sociais, na internet, e motivaram críticas por parte dos grupos ultraconservadores. A Federação Iraniana de Atletismo defendeu-se, afirmando que antes do início da corrida foi pedido às participantes que assinassem um compromisso por escrito de respeitar o hijab, tendo sido entregue a cada uma das atletas um lenço para cobrir a cabeça. Agora, o Ministério Público de Teherão apresenta acusações contra os organizadores da corrida por não terem sido respeitadas as normas religiosas e legais. Estão a ser anulados e adiados vários voos no aeroporto de Riad, na Arábia Saudita. Testemunhas citadas pela agência de notícias Reuters dão conta de chamas e também de fumo negro avistado junto ao aeroporto de Riad. Para já, o governo saudita não faz comentários sobre esta situação. Vai ser um jogo importante. O treinador do Futebol Clube do Porto admite que o clássico de amanhã frente ao Benfica será relevante para a classificação, mas também para os adeptos. Francesco Farioli falou há instantes aos jornalistas na antevisão do jogo marcado para o Estádio do Dragão.
5: Há certamente algumas semelhanças.
6: A lot of players,
5: muitos jogadores
6: are the same,
5: são os mesmos,
6: with a one year more experience,
5: claro, com mais de um ano de experiência,
6: some of them performing
5: alguns
6: at
5: deles
6: a high level,
5: com um plus, desempenho
6: course,
5: de alto nível,
6: after an important market as they did,
5: e depois de um resultado importante como o que tiveram e com a mudança de treinador e o mercado que tiveram, penso que encontraram a solução para trazer o conceito e a forma de jogar à equipa. Vai ser, sem dúvida, um jogo difícil.
0: Farioli, com a tradução simultânea da RTP Notícias. O Futebol Clube do Porto recebe amanhã o Benfica. Marco Silva, o treinador dos encarnados, vai falar à comunicação social daqui a cerca de 20 minutos. É um fim de semana de festa no Centro de Arte Moderna da Gulbenkian, em Lisboa. O espaço comemora o segundo aniversário com um programa de entrada livre que inclui música, conversas, performance e duas exposições novas para conhecer. Uma delas, Sandy Gageiro, é uma experiência sonora.
7: O título não leva o público ao engano. A exposição de um sonho é um convite para isso mesmo, explica o curador Matthew Copeland, para sonhar.
8: And what you will experience when you come into the exhibition...
9: O que vão vivenciar ao visitar a exposição são 16 sonhos, 16 canções, mas também 16 formas em constante movimento. E todas estas formas são um convite para se deitarem, experimentarem o espaço e viver este sonho.
8: Experience this dream. In a dimension or
7: parallel universe. Ouvimos sonhos do artista Gabriel Abrantes, do músico e performer já desaparecido Genesis Porridge ou da intérprete Laetitia Sadier. F.M. Einheit, compositor, músico e performer alemão, foi convidado a compor para estes sonhos.
10: Se tiverem tempo, fiquem mais um pouco, pois toda a peça é um movimento constante. E se puderem, é ótimo simplesmente deitar no meio durante algum tempo e depois ir para outro lugar. Por vezes podem apenas seguir o som enquanto se desenrola. Por isso recomendo que reservem algum tempo.
7: Subindo as escadas e descendo outras, entramos noutro universo. Da artista plástica Inês Zenha, que nos fala de Águas Turvas. Um trabalho que inclui vários suportes, da pintura à cerâmica, é um processo interior.
11: Quando caminhamos sobre este percurso subterrâneo, estamos a caminhar dentro de nós. Também daí as pinturas terem sempre, as personagens nas pinturas terem sempre os olhos cerrados. A exposição é muito um olhar interior, vem de um percurso pessoal e a exposição tem-me ajudado, o meu trabalho artístico tem-me ajudado muito nisso, é um trabalho que me dá muita força nesse aspecto.
7: Um processo interior, Águas Turvas, o trabalho foi construído originalmente para o Museu Centro de Arte 2 de Maio, em Madrid.
0: Novas exposições para visitar até fevereiro no Centro de Arte Moderna da Gulbenkian em Lisboa. Este fim de semana a entrada é livre e há festa para celebrar 2 anos de existência.
12: Edição de Frederico Moreno, à 1 da tarde, hora de Portugal Continental, num simultâneo da RTP Antena 1 com RTP Antena 1 Açores. Toda a informação em permanência em noticias.rtp.pt. Uma da tarde, 12 minutos.
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0: autoridade, Luís Montenegro, em Esposende, ao final da manhã, assumiu as medidas que anunciou na quinta-feira à noite para responderem aos impactos económicos da subida dos preços dos combustíveis. No futebol, Francesco Farioli anteveu um jogo difícil do Porto frente ao Benfica. A equipa do Porto vai jogar em casa amanhã. O treinador diz que este jogo é importante e é para vencer. A mesma afirmação do outro lado do campo faz Marco Silva, do Benfica.
1: Edição de Cláudia Almeida, temperaturas atualizadas aqui em Lisboa, 28 graus, no Porto 29, em Faro também 29, 27 no Funchal, 24 em Ponta Delgada.
0: O primeiro-ministro recusa ser o pai da austeridade, foi a expressão que usou Luís Montenegro em resposta aos jornalistas em Esposende quando lhe perguntaram sobre as diferenças de preços dos combustíveis entre Portugal e Espanha.
2: Eu não vou ser o pai da austeridade, não vou mesmo, de nenhuma maneira. Eu estou aqui para cuidar do dia de hoje, mas também do dia de amanhã, com o equilíbrio. Agora eu pergunto aos cidadãos do lado de lá da fronteira, o que é que acham sobre a fiscalidade sobre os rendimentos do trabalho, do lado de lá, o que é que acham sobre a fiscalidade do rendimento das empresas, o que é que acham sobre a perspectiva de terem de pagar a dívida e o déficit que estão a acumular. E assim, eu não estou com isto a entrar numa polémica com o meu colega do lado de lá. É assim, do lado de lá faz-se o equilíbrio que se considera é mais adequado. E do lado de cá faz-se este.
0: Diz Luís Montenegro que é uma ilusão pensar que o governo pode anular por completo a subida do custo de vida em Portugal. A oposição acusa o primeiro-ministro de aprovar medidas insuficientes. Luís Montenegro mantém que não vai mudar de rumo e recusa vender ilusões.
2: Mas não vale a pena vendermos a ilusão às pessoas de que a ajuda do governo pode ir ao ponto de eliminar um aumento de preço que nós não dominamos, que tem a ver com guerra, com instabilidade comercial e incerteza no contexto internacional. E eu quero que os portugueses compreendam que ter equilíbrio e sentido de responsabilidade não significa insensibilidade, não significa falta de capacidade que temos de perceber aquele que é o drama de hoje ter que fazer escolhas no orçamento familiar ou no orçamento da empresa para poder ultrapassar um momento que é um momento de instabilidade que infelizmente não fomos nós que provocamos.
0: Neste encontro com os jornalistas em Esposende, o primeiro-ministro não reagiu ao que disse ontem Pedro Passos Coelho, que considerou que o governo tem falta de audácia. Há uma manifestação a ser convocada para daqui a cerca de uma hora no Porto contra o impacto crescente do preço dos combustíveis nos orçamentos, tanto das famílias como das empresas. Ricardo Pinto, um dos organizadores, refere que se trata de uma iniciativa do mesmo movimento cívico que, há uma semana, também protestou na rua entre Santa Maria da Feira e Espinho, terminando o percurso junto à casa do primeiro-ministro.
3: Nós somos a mesma organização que tivemos em Espinho. Pronto, estamos a organizar no Porto e certamente vamos avançar para Lisboa também, pelos mesmos motivos, a redução do IVA no combustível, porque nós somos empresários e um grupo de empresários estamos a sentir na pele o aumento de combustível. Estamos a manifestar-nos. Esta será agora no Porto, hoje à tarde, e já estamos a avançar mesmo em fechar uma portagem em Grijó, nos Carvalhos, e a seguir Lisboa. Ainda estamos a articular com as autoridades.
0: O protesto está marcado para as 15h. Começa na Praça do Marquês, segue pela Rua de Santa Catarina até aos Aliados no Porto. A líder da Iniciativa Liberal voltou a dizer este sábado que o governo aprovou medidas insuficientes para enfrentar o agravamento do custo de vida. Sobre a descida do IRS, Mariana Leitão considera que é incapaz de fazer a diferença na vida das famílias e volta a acusar o governo de Luís Montenegro de não implementar o projeto de resolução que a Iniciativa Liberal conseguiu aprovar no Parlamento há alguns meses.
4: A proposta da Iniciativa Liberal que foi aprovada em maio deste ano já podia ter baixado os combustíveis em 30 cêntimos por litro e, portanto, os portugueses já poderiam ter poupado imenso dinheiro, estamos a falar de 700 milhões nestes últimos meses, coisa que não aconteceu. E, portanto, enquanto o Governo não tomar uma medida efetiva, ou pelo menos implementar a medida que a IEL fez aprovar no Parlamento, os portugueses vão continuar a ser castigados cada vez que os preços dos combustíveis aumentam. Também é verdade, o Governo diz que não está a fazer dinheiro com estes aumentos, mas a verdade é que também não está a fazer nada para compensar os portugueses que estão a perder, e a perder muito, cada vez que o preço dos combustíveis aumenta.
0: Mariana Leitão, líder da Iniciativa Liberal, em declarações aos jornalistas à margem da Academia Liberal da Juventude, um evento que o partido está a organizar este fim de semana em São Pedro do Sul, no distrito de Viseu. Há voos anulados e adiados, vários voos no aeroporto de Riad, na Arábia Saudita. A agência Reuters dá conta de que se vêem chamas e também muito fumo naquele aeroporto. O governo da Arábia Saudita ainda não respondeu às perguntas dos jornalistas internacionais sobre os motivos destes voos que estão a ser anulados e adiados. É uma informação que vamos continuar a acompanhar. Este fim de semana celebra-se o segundo aniversário da reabertura do CAM, o Centro de Arte Moderna em Lisboa, na Gulbenkian, com um programa de entrada livre que inclui música, conversas, performance e também duas exposições novas para conhecer. Uma delas, Sandy Gageiro, é uma experiência sonora.
5: O título não leva o público ao engano. A exposição de um sonho é um convite para isso mesmo, explica o curador Matthew Copeland, para sonhar.
6: And what you will experience when you come into the exhibition.
7: O que vão vivenciar ao visitar a exposição são 16 sonhos, 16 canções, mas também 16 formas em constante movimento. E todas estas formas são um convite para se deitarem, experimentarem o espaço e viver este sonho.
6: Experience this dream.
8: In any dimension or parallel universe.
5: Ouvimos sonhos do artista Gabriela Brandes, do músico e performer já desaparecido Genesis Porridge, ou da intérprete Laetitia Sadie. F.M. Einheit, compositor, músico e performer alemão, foi convidado a compor para estes sonhos.
9: Se tiverem tempo, fiquem mais um pouco, pois toda a peça é um movimento constante. E se puderem, é ótimo simplesmente deitar no meio durante algum tempo e depois ir para outro lugar. Por vezes podem apenas seguir o som enquanto se desenrola, por isso recomendo que reservem algum tempo.
5: Subindo as escadas e descendo outras, entramos noutro universo, da artista plástica Inês Zenha, que nos fala de Águas Turvas. Um trabalho que inclui vários suportes, da pintura à cerâmica, é um processo interior.
10: Quando caminhamos sobre este percurso subterrâneo, estamos a caminhar dentro de nós. Também daí as pinturas terem sempre, as personagens nas pinturas terem sempre os olhos cerrados. A exposição é muito um olhar interior, vem de um percurso pessoal e a exposição tem-me ajudado, o meu trabalho artístico tem-me ajudado muito nisso, é um trabalho que me dá muita força nesse aspecto.
5: Um processo interior, Águas Turvas, o trabalho foi construído originalmente para o Museu Centro de Arte 2 de Maio, em Madrid.
0: Um fim de semana no CAM, de festa, em altura de inauguração de novas exposições que ficam patentes até fevereiro. Vai ser um jogo importante, é a antevisão do treinador do Futebol Clube do Porto ao jogo de amanhã frente ao Benfica.
11: Há certamente algumas semelhanças.
12: A lot of players,
11: muitos jogadores
12: are the same,
11: são os mesmos,
12: with one year more experience,
11: claro, com mais um ano de experiência,
12: some of them performing
11: alguns deles
12: high level,
11: com um plus, desempenho course, de alto nível,
12: after an important market as they did,
11: e depois de um resultado importante como o que tiveram e com a mudança de treinador e o mercado que tiveram, penso que encontraram a solução para trazer o conceito e a forma de jogar à equipa. Vai ser, sem dúvida, um jogo difícil.
0: Francesco Farioli a dizer que vai ser um jogo difícil. Marco Silva também já falou aos jornalistas, diz o mesmo. O Futebol Clube do Porto recebe amanhã o Benfica. O clássico anima a sétima jornada, jogo que começa às 8:30 da noite.
1: Cláudio Almeida na edição RTP Antena 1 em simultâneo com RTP Antena 1 Madeira. 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
1: Liga Portuguesa de Futebol, Jornada 7. Numa semana, Farioli deixa de ter o Sporting na perseguição direta e recebe quem tem agora aos seus calcanhares. O primeiro grande jogo chegou. Porto-Benfica. 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
1: Como foi o 25 de Abril de várias personalidades públicas? Hoje, com Maria Elisa Domingues.
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1: De Abril de...
16: Maria Elisa Domingues, o que é que seria a sua vida se não fosse o 25 de Abril?
17: Mais triste, com certeza, com muito menos liberdade, menos livros para ler, menos filmes para ver, com tudo aquilo que a censura implicava.
1: Serviço Público Bloco de Notas, edição especial.
17: Mas, profissionalmente, eu penso que poderia ter tido talvez uma carreira na televisão, porque eu já estava na RTP, quando aconteceu o 25 de Abril, mas era locutora de continuidade. Embora já, enfim, fizesse bastantes entrevistas em programas culturais e assim...
16: Mas não, o que é que estava previsto que fosse?
17: Não estava previsto que fosse nada, porque eu não... Ninguém imagina, penso eu, que quando é pequenino que vai ser locutor de continuidade de uma televisão. Portanto, eu tinha pensado ser ou médico ou atriz.
16: Pois...
17: E quando vim para a RTP ainda tinha a possibilidade das duas coisas, porque ainda estava na Faculdade de Medicina e no Conservatório Nacional, mas depois, com o desafio da televisão e a seguir, um ano depois, porque eu entro para a televisão oficialmente em janeiro de 73 e o 25 de Abril acontece um ano depois, não é? Acontecendo o 25 de Abril, a minha vida acabou por ter um percurso completamente diferente.
16: Os seus pais não tinham nenhuma... Portanto, uma pessoa que está a fazer o curso de medicina e o curso do conservatório...
17: O curso do conservatório era quase clandestino. Porque o que os meus pais queriam era que eu fosse médica, completamente. Eu
1: acho... 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

0: Luís Montenegro diz que recusa ser o pai da austeridade. O primeiro-ministro em Esposende, ao final da manhã, assumiu as medidas que anunciou esta semana para responder aos impactos económicos da subida dos preços dos combustíveis. Donald Trump já ratificou a implementação do pacote de sanções mais pesado desta administração americana contra a Rússia. O alvo é o setor energético e também o presidente Vladimir Putin e outros altos funcionários do Kremlin.
1: Cláudia Almeida na edição RTP Antena 1, aqui em Lisboa é esta hora 31 graus, no Porto 29, 29 também em Faro, 27 no Funchal, 24 em Ponta Delgada.
0: Luís Montenegro recusa ser o pai da austeridade, é a expressão que usou em resposta aos jornalistas em Esposende quando lhe perguntaram sobre as diferenças de preços dos combustíveis entre Portugal e Espanha.
2: Eu não vou ser o pai da austeridade, não vou mesmo, de nenhuma maneira. Eu estou aqui para cuidar do dia de hoje, mas também do dia de amanhã, com equilíbrio. Agora eu pergunto aos cidadãos do lado de lá da fronteira, o que é que acham sobre a fiscalidade sobre os rendimentos do trabalho, do lado de lá, o que é que acham sobre a fiscalidade do rendimento das empresas, o que é que acham sobre a perspectiva de terem de pagar a dívida e o déficit que estão a acumular. E assim, eu não estou com isto a entrar numa polémica com o meu colega, do lado de lá. É assim, do lado de lá faz o equilíbrio que se considera é mais adequado. E do lado de cá faz este.
0: Luís Montenegro diz que é uma ilusão pensar que o governo pode anular por completo a subida do custo de vida.
2: Mas não vale a pena vendermos a ilusão às pessoas de que a ajuda do governo pode ir ao ponto de eliminar um aumento de preço que nós não dominamos, que tem a ver com guerra, com instabilidade comercial e incerteza no contexto internacional. E eu quero que os portugueses compreendam que ter equilíbrio e sentido de responsabilidade não significa insensibilidade, não significa falta de capacidade que temos de perceber aquele que é o drama de hoje ter que fazer escolhas no orçamento familiar ou no orçamento da empresa para poder ultrapassar um momento que é um momento de instabilidade que infelizmente não fomos nós que provocamos.
0: Neste encontro com os jornalistas em Esposende, o primeiro-ministro não reagiu ao que disse ontem Pedro Passos Coelho, que considerou que o governo tem falta de audácia. Está marcado para esta hora o início de um protesto na cidade do Porto, precisamente contra o impacto crescente do preço dos combustíveis nos orçamentos tanto das empresas como das famílias. Ricardo Pinto, um dos organizadores, refere que os objetivos passam também por um protesto em Lisboa.
3: Estamos a manifestar-nos. Esta será agora no Porto, hoje à tarde, e já estamos a avançar mesmo em fechar uma portagem em Grijó, nos Carvalhos, e a seguir Lisboa. Ainda estamos a articular com as autoridades.
0: O protesto desta tarde deve arrancar a esta hora na Praça da Praça do Marquês, segue pela Rua de Santa Catarina até aos Aliados. Os combates no sul do Iémen entre as forças governamentais que apoiadas pela Arábia Saudita e os combatentes úteis pró-iranianos causaram 48 mortes nas últimas 24 horas, indicam fontes militares dos dois lados. A agência France Presse, que falam em 17 soldados mortos da parte de governamental, enquanto os úteis relatam a morte de 31 combatentes. Entretanto, Donald Trump já assinou a lei que impõe novas sanções contra a Rússia, que visam em particular o setor energético. É a primeira medida de peso do Congresso norte-americano contra Moscovo neste segundo mandato de Trump na presidência dos Estados Unidos. As medidas visam a frota fantasma russa e também o presidente Putin e outros altos responsáveis russos. Donald Trump assina o documento uma semana antes do encontro em Washington com o presidente da China. Morreram mais soldados norte-americanos na guerra do Irão do que o Pentágono afirma, escreve hoje o Washington Post, e cita 6 responsáveis do Pentágono que avançam o número de 22 militares mortos e não 18, como referem os dados oficiais. Pete Hegseth, secretário da Guerra, já veio dizer que se trata de uma mentira completa. Tem havido discrepância de números desde o início do conflito no Irão, com o ceticismo a aumentar entre a opinião pública norte-americana devido à subida do preço dos combustíveis. Aumentam também as dúvidas sobre a gestão do conflito por parte de Exet. Esta semana, um congressista republicano promoveu uma votação na Câmara dos Representantes para destituir o secretário da Guerra. O governo nigeriano criou uma comissão de inquérito independente para perceber porque morreram 37 suspeitos de mineração detidos em celas sobrelotadas em Mina, no centro do país. Cristina Borges.
4: Uma comissão independente de 10 membros vai investigar a morte dos 37 supostos garimpeiros ilegais. Os jovens foram encontrados mortos na passada quinta-feira em Mina, em celas superlotadas. Foram levados para ali por paramilitares, um grupo que atua em conjunto com a polícia para garantir a segurança. Sobreviventes falam em celas mal ventiladas e o uso de gás pelos guardas. Ouviram-se gritos a dizer que estavam pessoas a morrer, mas os guardas ignoraram. 20 pessoas que estiveram envolvidas na detenção dos jovens foram suspensas e detidas. O chefe do Corpo de Segurança e Defesa Civil da Nigéria foi suspenso ontem. Mina, a capital do Níger, vive agora um clima de tensão. As autoridades impuseram um toque de recolher obrigatório durante a noite para evitar distúrbios.
0: E o Ministério do Interior da Nigéria já criou uma comissão de inquérito independente. Amanhã vai ser um jogo desafiante para a equipa e também para os adeptos, refere o treinador do Porto sobre a recepção ao Benfica, domingo no Dragão, e Farioli também analisa o plantel dos encarnados.
5: Sendo tão cedo na época para falar sobre um jogo decisivo, penso que é demasiado, mas é sem dúvida um jogo importante para a tabela e, claro, para o valor que tem para a cidade, para o clube, para os adeptos e para todos nós. Muitos jogadores mantêm-se com mais um ano de experiência, alguns jogando a um nível mais elevado. Além disso, após um mercado importante como fizeram, e também com a mudança de treinador, que creio já ter provado que encontrou a chave para trazer para a sua equipa o seu conceito e a sua forma de jogar. Portanto, vai ser sem dúvida um jogo desafiante.
0: Do lado da Luz, o técnico dos encarnados, Marco Silva, também fala de uma partida difícil.
6: Um jogo difícil, como todos os clássicos são. Um jogo que, pela grandeza e pelos objetivos das duas equipas, acaba por ter sempre uma importância muito grande, não só em termos de pontos, porque em termos de pontuação ou de pontos no final serão sempre 3 pontos em disputa, mas por tudo o que está em volta do jogo e por serem 2 candidatos neste caso, acaba por ter uma importância muito grande e um jogo muito difícil.
0: Arranca amanhã às 8:30 da noite, com transmissão em direto aqui na Antena 1. A emissão especial do Desporto começa depois do noticiário das 20.
1: Edição RTP Antena 1. 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Bom fim de semana.
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1: Com João Goberno, mais uma visita ao bairro Latino. 9:03. Bom sábado.
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Olá, sejam bem-vindos de volta ao bairro. Pode bem falar-se numa hora muito peculiar, aquela que agora começa, além de uma embaixada de luxo da América Latina e de três presenças marcantes da francofonia, a festa. A festa faz-se em torno de uma mulher, de uma artista, que amanhã completa 92 anos. É muito mais conhecida como atriz, já lá vamos, mas também registra impressão digital na música. Chama-se Sofia Costanza Brigida Villanis Ciccolone, mas o mundo conhece-a de uma forma muito mais simples como Sofia Loren. A sua presença justifica até que se quebre uma regra do bairro. Em diferentes ocasiões, ouvi-la-emos cantar em inglês, a par do recurso, óbvio, à sua língua natal. Mas não se nega uma exceção a alguém como Sofia Loren.

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0: Medidas que anunciou quinta-feira à noite para responderem aos impactos económicos da subida dos preços dos combustíveis. Sobre o próximo orçamento da União Europeia, diz Luís Montenegro que Portugal pretende que Portugal receba mais receitas no próximo quadro plurianual que está em discussão. Gil Vicente e Marítimo já estão em campo. Vamos também em direto ao Estádio do Nacional, que recebe a esta hora o Famalicão. São os primeiros jogos da jornada 7.
1: Cláudio Almeida na edição, esta hora. Aqui em Lisboa, 32 graus, no Porto 28, 29 em Faro, no Funchal 27, em Ponta Delgada 23.
0: O primeiro-ministro recusa ser o pai da austeridade, foi a expressão que usou Luís Montenegro em resposta aos jornalistas que perguntavam sobre as diferenças de preços dos combustíveis entre Portugal e Espanha.
2: Eu não vou ser o pai da austeridade, não vou mesmo, de nenhuma maneira. Eu estou aqui para cuidar do dia de hoje, mas também do dia de amanhã, com equilíbrio. Agora eu pergunto aos cidadãos do lado de lá da fronteira, o que é que acham sobre a fiscalidade sobre os rendimentos do trabalho, do lado de lá, o que é que acham sobre a fiscalidade do rendimento das empresas, o que é que acham sobre a perspectiva de terem de pagar a dívida e o déficit que estão a acumular. E assim, eu não estou com isto a entrar numa polémica com o meu colega, do lado de lá. É assim, do lado de lá, faz-se o equilíbrio que se considera é mais adequado. E do lado de cá, faz-se este.
0: Montenegro disse que Portugal tem uma situação económica e financeira que, no global de todos os indicadores, é mais favorável e vincou que não troca isso por nada. O primeiro-ministro considera uma ilusão pensar que o governo pode anular por completo a subida do custo de vida no país.
2: Mas não vale a pena vendermos a ilusão às pessoas de que a ajuda do governo pode ir ao ponto de eliminar um aumento de preço que nós não dominamos, que tem a ver com guerra, com instabilidade comercial e incerteza no contexto internacional. E eu quero que os portugueses compreendam que ter equilíbrio e sentido de responsabilidade não significa insensibilidade, não significa falta de capacidade que temos de perceber aquele que é o drama de hoje ter que fazer escolhas no orçamento familiar ou no orçamento da empresa para poder ultrapassar um momento que é um momento de instabilidade que, infelizmente, não fomos nós que provocamos.
0: O primeiro-ministro em Esposende, à margem de uma homenagem aos antigos ministros Couto dos Santos e Oliveira Martins. Sobre o próximo orçamento da União Europeia, Montenegro defendeu que deve consagrar a política de coesão e a política agrícola comum como eixos fundamentais do mercado interno e pretende que Portugal receba mais receitas no próximo quadro plurianual. Até ao final do ano, o Conselho Europeu tem de fechar um acordo político unânime com todos os 27 Estados-membros. Eram 20 de pessoas na última hora no protesto do Porto contra o peso do aumento dos combustíveis para as famílias e empresas da organização. O deputado municipal do Chega de Santa Maria da Feira, Ricardo Pinto, frisou à reportagem da Antena 1 aquilo que disse há uma semana, ou seja, em frente à casa do primeiro-ministro em Espinho, quando aí se realizou o protesto. Vai continuar a organizar estes protestos até ao governo reduzir o IVA dos combustíveis.
3: Enquanto o combustível estiver a aumentar, o governo tem que arranjar uma solução. E neste momento, até que este problema continue a crescer, ele tem que, pelo menos, reduzir o IVA.
0: Ricardo Pinto, deputado municipal do Chega, em Santa Maria da Feira, a liderar o protesto desta tarde no Porto por causa do preço dos combustíveis. Um depósito de combustível perto do aeroporto de Riad, na Arábia Saudita, ficou em chamas, obrigando a anular e a adiar voos no aeroporto internacional da cidade. Os bombeiros continuam no local a tentar apagar as chamas. A noite passada, a Arábia Saudita emitiu alertas de risco de ataques contra a capital, pela primeira vez desde o reinício das hostilidades com os húteis do Iémen, apoiados pelo Irão. Os alertas foram, entretanto, levantados sem explicações por parte das autoridades sauditas. E morreram mais soldados norte-americanos na guerra do Irão do que o Pentágono afirma, escreve o Washington Post. Post, que cita seis responsáveis do Pentágono que avançam o número de 22 militares mortos e não 18, como referem os dados oficiais. Pete Hegseth, secretário da Guerra, já veio dizer que se trata de uma mentira completa. Desde o início do conflito com o Irão, que tem havido discrepância de números e aumenta também o ceticismo entre a opinião pública norte-americana por causa da subida do preço dos combustíveis. Aumentam ainda dúvidas sobre a gestão do conflito por parte de Hegseth. Esta semana, um congressista republicano promoveu uma votação na Câmara dos Representantes para o destituir. Já estão em campo os primeiros jogos da 7ª jornada da Liga Nacional de Futebol. O Gil Vicente recebe a esta hora o Marítimo e Nuno Braga, destaques destes primeiros minutos.
4: Gil Vicente na frente, são os primeiros minutos de domínio quase avassalador dos gilistas, que deu frutos logo aos 7 minutos com o golo apontado por Murilo através de pontapé forte na área após serviço de Gil Martins à esquerda do ataque. Podia ter ampliado pouco depois pelo mesmo Murilo, que já na área em boa posição para o remate optou por um cruzamento mal medido, e depois por Héctor Hernández, que na cara do guardião contrário se embrulhou com a bola no momento da finalização. Ele tinha sido bem servido por Ricardo Gaio. Murilo mais tarde voltou a balançar as redes, mas em posição irregular, e o golo acabou anulado. Elindi e Santi Garcia tiveram também a oportunidade para faturar, mas não o fizeram, e por isso a vantagem gilista é mínima quando entramos já nos últimos 10 minutos da primeira parte.
0: A reportagem em direto de Nuno Braga. Vamos agora para o campo do Nacional, onde já se joga com o Famalicão. Ricardo Lopes, estás a seguir a partida e os destaques destes primeiros minutos.
5: Boa tarde, os destaques vão para já para o Famalicão, que vai estando em vantagem por 2-0 num jogo que até começou num ritmo moderado. A verdade é que três momentos houve de realce na partida. Ao minuto 7, quase no primeiro ataque, o Famalicão por Kotsias faz o 1-0 num remate à meia volta. Logo na resposta, o Nacional, através de Baeza, envia uma bola ao poste depois de uma boa jogada de Son, e aos 14 minutos, Sorriso, depois de um canto e após a equipa ganhar uma segunda bola, faz o 2-0, com que se vai verificando o marcador ao minuto 35. Neste momento, 2 para o Famalicão, 0 para o Nacional.
0: Ricardo Lopes em direto do estádio do Nacional, como ouvimos, os visitantes do Famalicão a vencerem por 2-0.
1: Cláudia Almeida com a edição RTP Antena 1, um simultâneo com RTP Antena 1 Madeira, Açores, RTP Mundo e RTP África. 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
1: 4 da tarde, mais 9 minutos, posto de escuta, com João Pedro Bandeira.
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1: Bom sábado.

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0: Um grande incêndio de perto, que perto de 500 bombeiros estão a combater com o apoio de 12 meios aéreos, meios que foram vitais para travar as chamas junto à aldeia de Saboga. Daqui a pouco mais detalhes com a repórter da RTP nessa aldeia de Saboga, que já não está ameaçada pelas chamas.
1: Edição da Cláudia Almeida, agora em Lisboa 32 graus, no Porto 28, em Faro 29, no Funchal 27, em Ponta Delgada 23 graus.
0: Três incêndios juntaram-se ao início da tarde no distrito de Coimbra. Começaram separados em Vila Nova de Poiares, em Arganil, também em Morganheira. A aldeia de Saboga esteve em risco, já não está, como confirma a Antena 1, Carlos Tavares, primeiro comandante subregional de Coimbra.
2: Nós tivemos casas em perigo, uma povoação de Saboga, para o qual foram mobilizados vários meios para salvaguardar a segurança das pessoas e dos seus bens. Foi conseguido com êxito, portanto a indicação que temos do comandante das operações de socorro é que não temos nenhuma habitação que tenha ardido. Os bombeiros estão no terreno, estão junto às povoações e também a fazer combate direto.
3: Há estradas que tenham sido cortadas?
2: Neste momento, apenas estradas, diria que secundárias, entre Morganheira e Saboga e a zona de Vila Nova de Poiares. Mas aquilo que peço, e aproveitando esta oportunidade, é que as pessoas não circulem para o local do incêndio.
0: Carlos Tavares, entrevistado há pouco pela jornalista Cristina Borges, deixa também uma palavra de ânimo. Apesar da intensidade do grande incêndio, os operacionais no terreno estão em condições de salvaguardar pessoas e bens.
2: O incêndio ainda se desenvolve com grande atividade, com a libertar muita energia a esta hora do dia e, portanto, é preciso que as pessoas estejam atentas e que nós consigamos e vamos conseguir salvaguardar os bens materiais e humanos nesta zona do incêndio.
4: Eu tenho aqui um morador, precisamente, desta aldeia de Saboga, o que ajuda...
0: Estávamos a escutar a repórter Paula Costa, da RTP, que se encontra precisamente na aldeia de Saboga, ela que conversou com um morador no local, precisamente, que confirma que foram muito importantes os meios aéreos para impedir que as chamas avançassem para a aldeia de Saboga, que, como já ouvimos também pelo subcomandante Carlos Tavares, está nesta altura fora de perigo.
4: Eu tenho aqui um morador, precisamente, desta aldeia de Saboga. O que ajudou neste combate e a travar as chamas foi, efetivamente, os meios aéreos.
5: Sim, é verdade. Os meios aéreos fizeram um trabalho fantástico, não só os meios aéreos, mas também todo o forte dispositivo de bombeiros de meios terrestres.
4: Muito obrigada, Telmo Ferreira. Bom trabalho para vocês. Vai ser ainda uma tarde longa para estes moradores. Os meios continuam efetivamente a chegar aqui, vão passando e vão reforçando a zona mais à frente do concelho de Arganil.
0: E é um incêndio que ainda lavra com grande intensidade. Agora só um incêndio, começaram por ser três neste momento. No local estão 127 veículos que estão a apoiar 436 operacionais que estão a trabalhar nesta altura com o apoio de 16 meios aéreos. O número de meios aéreos no combate a este incêndio foi subindo aumentando nas últimas duas horas. Como ouvimos também, a aldeia de Saboga para já está livre das chamas, precisamente por causa da intervenção dos meios aéreos. É mais um nome social-democrata a juntar-se às críticas de Pedro Passos Coelho. O antigo líder parlamentar do PSD, Paulo Mota Pinto, considera que tem havido uma insuficiência de propostas reformistas do atual governo, liderado por Luís Montenegro. Mota Pinto defende que não é pelo facto de não existir uma maioria no Parlamento que o Executivo está dispensado de apresentar reformas.
6: Hoje é difícil porque é preciso acordos. Não há sequer uma maioria que suporte o governo para fazer passar reformas no Parlamento. Mas isso, o ponto fundamental é este. Isso não dispensa o governo de as propor e de confrontar com a sua responsabilidade a oposição. Portanto, assumir uma atitude de gestão do cotidiano é algo que, enfim, não é uma atitude reformista e é algo que o eleitorado do PS, e eu até diria, enfim, peço desculpa dizer isto, mas sobretudo do PSD, não aceita bem. Concordo com que tenha havido uma insuficiência de propostas reformistas Houve uma reforma laboral que não se conseguiu, mas penso que o governo devia fazer mais nesse sentido. E digo isto com toda a verdade.
0: Mesmo não tendo o tal suporte.
6: Mesmo não tendo, até talvez até por isso.
0: Paulo Mota Pinto, durante a conferência inaugural do Instituto Progresso, esta tarde, um Instituto Progresso presidido pelo deputado do PS, Miguel Costa Matos, onde Mota Pinto interveio num painel sobre reformas, ao lado do antigo governador do Banco de Portugal, Mário Centeno. O governo nigeriano criou uma comissão de inquérito independente para perceber porque morreram 37 suspeitos de mineração que estavam detidos em celas sobrelotadas em Mina, no centro do país. Cristina Borges.
7: Uma comissão independente de 10 membros vai investigar a morte dos 37 supostos garimpeiros ilegais. Os jovens foram encontrados mortos na passada quinta-feira em Mina, em celas superlotadas. Foram levados para ali por paramilitares, um grupo que atua em conjunto com a polícia para garantir a segurança. Sobreviventes falam em celas mal ventiladas e o uso de gás pelos guardas. Ouviram-se gritos a dizer que estavam pessoas a morrer, mas os guardas ignoraram. 20 pessoas que estiveram envolvidas na detenção dos jovens foram suspensas e detidas. O chefe do Corpo de Segurança e Defesa Civil da Nigéria foi suspenso ontem. Mina, a capital do Níger, vive agora um clima de tensão. As autoridades impuseram um toque de recolher obrigatório durante a noite para evitar distúrbios.
0: O Ministério do Interior da Nigéria já criou uma comissão de inquérito independente. 4 bombeiros feridos num despiste em Corujo. Uma das vítimas está em estado grave, foi helitransportada para o Hospital Garcia de Horta em Almada, mas não corre perigo de vida. O acidente ocorreu na freguesia da Branca, quando os bombeiros se deslocavam para um incêndio em Corujo. No futebol nacional, vamos ao jogo entre Gil Vicente e Marítimo. É um dos jogos de arranque da 7ª jornada da Liga Nacional de Futebol e está a acompanhar a partida o repórter Nuno Braga, agora connosco em direto.
8: E o Marítimo cresceu na partida a partir dos últimos 5 minutos do primeiro tempo. Parece querer discutir a vantagem tangencial dos minhotos. Recordo, o Gil vence por 1-0. Teve duas situações para igualar ainda antes do intervalo, mas o cabeceamento de Rafael Guzo e também de Zalai saíram a centímetros do poste. No reatamento também com Maxi Domingues, um ex-gilista em 2023-2024, a obrigar Lucão a defesa de recurso. Verdade seja dita, também os de Barcelos podiam ter marcado de novo, já na segunda parte do movimento na diagonal de Gil Martins para o interior da área, culminado com pontapé forte para a defesa de recurso do guardião dos insulares, e depois numa transição rápida, bem desenhada pelos galos, com Santi Garcia a surgir na área e a tirar ligeiramente ao lado. Estamos a 12 minutos, sensivelmente, do final desta partida. O Gil Vicente vai vencendo o Marítimo por 1-0.
0: Nuno Braga, a seguir o final desta partida, e entre o Nacional e o Famalicão, Ricardo Lopes, ainda é o Famalicão em vantagem?
9: Ainda, e agora por números mais expressivos, vai vencendo por 4-0 esta equipa do Nacional. Ainda na primeira parte, Kotsias fez o 3-0 após uma recuperação de bola por parte da equipa famalicense. Já nesta segunda parte, Sorriso, através novamente de um contra-ataque, fez o 4-0, com que esta equipa famalicense vai vencendo a equipa do Nacional. O Nacional vai tentando, fez algumas alterações ao intervalo, mas a verdade é que vai esbarrando na organização defensiva da equipa famalicense, não consegue por nenhum meio chegar perto da baliza de Karevic, e por isso ao minuto 79 o resultado vai assinalando Nacional 0, Famalicão 4.
0: A reportagem é em direto de Ricardo Lopes.
1: Cláudio Almeida na edição RTP Antena 1, simultâneo com RTP Antena 1 Madeira e Açores. 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Nove depois das cinco.
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1: Máquina do Tempo com Augusto Fernandes, 11 depois das 5.
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1: Bom fim de semana.

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0: In Excess Original Sin. Para amanhã, domingo 20 de setembro, Lisboa, 34 graus de máxima, para o Porto 33, para Faro 29, para Coimbra 36. Será um dia com tempo quente e céu geralmente limpo. A temperatura vai ainda subir um pouco mais.
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0: RTP Antena 1, 6 da tarde em Portugal Continental e na Madeira, 5 nos Açores.
2: No distrito de Coimbra continua a arder um grande incêndio que surge depois de 3 incêndios se fundirem. Daqui a pouco a reportagem na frente mais intensa nesta altura, à beira de Serpins, e as chamas podem evoluir para os concelhos de Góis e da Lousã. As altas temperaturas nas próximas... vai haver altas temperaturas pelo menos nas próximas 48 horas devido a um anticiclone dos Açores sobre a Península Ibérica. Só aumenta o risco de incêndio. A palavra de ordem é prevenção.
0: Cláudia Almeida na edição. 31 graus agora aqui em Lisboa, 28 no Porto, 29 em Faro, no Funchal 26, em Ponta Delgada 23.
2: Neste grande incêndio que surgiu ao início da tarde de 3 fogos isolados no distrito de Coimbra, há várias aldeias nesta altura a preocupar os operacionais no terreno. A repórter da RTP, Paula Costa, em Serpins, acompanha a esta hora uma frente que vem de Arganil.
3: Esta frente que nós temos aqui é a frente que evoluiu de Pombeiro da Beira e que vai, de alguma forma, em direção ao concelho de Vila Nova de Poiares. Para vocês perceberem um pouco daquilo que nós vamos explicar, eu tenho comigo o presidente da Junta de Freguesia de Serpins, que é outro concelho aqui também e que acaba por estar no limite desta frente. Jorge Lima, aquilo que nós temos aqui a ver, e ajude-me, é a frente que veio de Arganil, precisamente.
4: Certo, boa tarde. Certo, esta frente é que está a evoluir com mais descontrole, digamos assim. Está aqui a chegar a um limite que poderá entrar no concelho da Lousã, que fica aqui mesmo à nossa direita, e no concelho de Poiares, porque estamos aqui muito perto da fronteira de 4 concelhos: Vila Nova de Poiares, Arganil, Góis e Lousã. Neste momento o incêndio, se evoluir naquele local muito mais, irá entrar em 2 concelhos, no de Góis e no da Lousã. Estamos aqui a falar de uma zona com vegetação bastante densa, que foi fustigada pelos incêndios do 15 de outubro de 2017. Estamos aqui com vegetação que tem 9 anos, mas que está muito densa, e a vegetação fina está muito densa, cresceu muito este inverno fruto das chuvas, agora secou e a intensidade do incêndio é muito grande nesta altura.
3: E é certo que não há habitações ameaçadas até a este momento?
4: É esta frente aqui, que nós vimos aqui com mais intensidade, neste momento não tem habitações, está aqui a descer para a localidade e para a zona ali da Casa do Guarda do Olho Marinho, que será a primeira habitação possivelmente a ser apanhada ou afetada, apesar de ter uma margem de segurança bastante grande. E na parte de Arganil, sim, temos ali para o lado da Chapinheira habitações que poderá lá chegar facilmente.
3: Esta é a frente que a esta hora inspira mais cuidados, maior preocupação a estes operacionais. Os meios aéreos continuam a atuar, de facto, mas há muito, muito trabalho pela frente.
2: E de facto, nesta altura, através de meios terrenos, os operacionais tentam impedir a progressão das chamas na localidade de Chapinheira, em Arganil. Estes 3 incêndios começaram separados em Vila Nova de Poiares, em Arganil, e também em Morganheira. A aldeia de Saboga já esteve em risco, agora não. Carlos Tavares, primeiro comandante subregional de Coimbra, há cerca de uma hora, deixava uma palavra de ânimo. Apesar da intensidade do grande incêndio, os operacionais no terreno estão em condições de salvaguardar pessoas e bens.
1: O incêndio ainda se desenvolve com grande atividade, com a libertar muita energia a esta hora do dia e, portanto, é preciso que as pessoas estejam atentas e que nós consigamos e vamos conseguir salvaguardar os bens materiais e humanos nesta zona do incêndio.
2: Fica o alerta e, nesta altura, o vento também na zona de Arganil, pelo menos a levantar ainda mais as chamas e a dificultar o trabalho dos homens, dos operacionais no terreno. Há cerca de meia hora estavam mais de 660 operacionais, com o apoio de perto de 200 meios terrestres e 11 meios aéreos, que, no entanto, não poderão circular se a intensidade do vento aumentar. Por causa do tempo quente, o Instituto Português do Mar e da Atmosfera já alargou o período do aviso amarelo de 9 distritos até às 7 da tarde de segunda-feira. Viana do Castelo, Braga, Porto, Aveiro, Coimbra, Leiria, Santarém, Lisboa e também Setúbal. O IPMA prevê que uma massa de ar quente e seco sobre todo o território da Península Ibérica provoque uma subida gradual da temperatura no Alentejo e Val do Tejo. Os valores podem chegar aos 38 graus. Também esta tarde, 4 bombeiros ficaram feridos. Houve um despiste em Corus. Uma das vítimas está em estado grave. Foi ela transportada para o Hospital Garcia de Horta em Almada, mas não corre perigo de vida. O acidente ocorreu na freguesia da Branca, quando os bombeiros se deslocavam para Corus. As autoridades russas relataram ataques aos sistemas eleitorais e às linhas de comunicação do país no segundo de 3 dias de eleições parlamentares. O sistema de votação eletrónica de Moscovo foi alvo de um ciberataque durante a madrugada deste sábado. De acordo com a agência de informação Interfax, esse ataque tem continuado. A presidente da Comissão Eleitoral Central da Rússia referia esta manhã aos jornalistas que o ataque decorre de forma quase constante, é de grande escala e intensidade, mas o sistema de votação eletrónica continua a funcionar normalmente. Esta eleição vai decidir quem se senta nas 450 cadeiras da Duma Estatal. É a primeira eleição desde a invasão russa da Ucrânia há 4 anos. No futebol nacional, a esta hora já arrancou novo jogo da jornada 7, o Alverca, Rio Ave, já começou. Carlos Manuel Santos, e primeiras impressões.
5: Já começou e com o gol, Cláudio, neste preciso momento é golo do Alverca, marcou Camará o primeiro golo aos 2 minutos de jogo, um ataque, um golo, basicamente foi assim que começou o jogo. Vou dar o 11 titular da equipa do Alverca: Mateus Mendes na baliza, Isaac James, Sérgio Gomes e Baseia na defesa, Sissumba, David Guil, Lucas e Diogo Spencer na linha média, e depois no ataque Figueiredo, Dauda, Camará, o autor do golo, e Chiquinho. Na equipa do Rio Ave vai a jogo Vitor Hugo, que é o guarda-redes, é a novidade nesta equipa de Vila do Conde, João Tomé, Petrazo, Simone Garcia e Pedro Amaral. Na linha média, Netói, Miguel Patrício e Nick Kitcher. Na frente, Galcic, Bleza e Diogo Bezerra. Então agora com 3 minutos de jogo, o Alverca marcou, 1 para o Alverca, 0 para o Rio Ave.
2: Caso para dizer que o direto da Antena 1 está a dar sorte ao Alverca. No arranque da jornada 7, o jogo entre o Gil Vicente e o Marítimo terminou com um empate a um golo. O Gil Vicente esteve a vencer durante grande parte do jogo. Já no prolongamento, a Iuma empatou. No Funchal, o Famalicão marcou 4 golos. O Nacional não pontuou. O jogo também já terminou. Amanhã, no voleibol, Portugal defronta a seleção francesa nos oitavos de final do Europeu e o enviado da Antena 1, Paulo Vidal, já conversou com o selecionador nacional.
6: Portugal procura fazer o que ainda não foi feito para chegar pela primeira vez na história aos quartos de final do Eurovôlei. A equipa lusa tem de derrotar a França, bicampeã olímpica. O selecionador João José adianta a receita.
7: Temos de ser agressivos perante aquilo que eles vão tentar anular no nosso jogo e temos de conseguir também contrariar aquilo que eles vão fazer. Seja um jogo que a gente tem que conseguir quebrar a recepção deles, ou seja, de alguma forma, porque o Brizard é um distribuidor bem consistente e consolidado, consegue pôr a equipa a jogar, então temos de correr algum risco naquilo que é o nosso serviço e também fazer uma boa gestão daquilo que é o risco no serviço.
6: Depois do inesperado apuramento para os oitavos de final do Europeu de Voleibol Masculino, Portugal tem agora um osso duro de roer na fase a eliminar. A França, que atravessa uma fase de transição, é o adversário que se segue.
7: Não estou preocupado com a transição de França. Estou preocupado com aquilo que temos que fazer amanhã para conseguir ser competitivos, equilibrar o jogo e aproveitar a oportunidade de estarmos outra vez nos oitavos de final. Ou seja, apesar de ser transição, é uma transição em que a gente conhece o adversário, ou seja, são atletas conhecidos a nível internacional, nós também os conhecemos, percebemos aquilo que teremos que fazer para os contrariar amanhã.
6: Dia de decisões no Eurovólei masculino. Portugal e França discutem um lugar nos quartos de final da competição.
2: Vai ser amanhã à tarde no Arena de Sofia, na Bulgária.
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0: Com a edição de Tiago Alves, chega à antena o magazine de cinema Cinemax.
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14: Nesta sessão, o Cinemax apresenta...
15: Livros restantes que despertam memórias e reencontros num filme de Márcia Paraíso. A realizadora é convidada desta edição. Só uma ilusão é o novo filme da dupla de realizadores do sucesso Amigos Improváveis. A RTP Lab celebra 10 anos na sessão de curtas do Cinemax, na RTP2. Livros Restantes propõe uma reflexão sobre o que podemos levar connosco numa fase de mudança da vida e começa com uma viagem.
16: Eu estou viajando daqui a umas semanas e você lembra que a gente combinou de se encontrar hoje para te entregar o livro? Esses livros são especiais porque pessoas especiais me deram, tinham dedicatórias, tinham marcas, sabe? E eu estou meio que pedindo para você guardar um pedaço de mim.
17: Está me devolvendo, é isso?
15: E esta viagem é feita na emissão de rádio do Cinemax, na RTP Antena 1, com a realizadora Márcia Paraíso, que se liga connosco a partir do Ceará, onde está neste momento a preparar um novo projeto de viagem. Olá Márcia, bem-vinda.
18: Olá, obrigada. Bem-vindo também aqui à nossa conversa.
15: Uhum. Como é que começa a viagem deste filme, ou o desejo de viagem, ou a motivação da viagem?
18: Então, o Livros Restantes é um filme dedicado a muitas mulheres, né, que chegaram na maturidade, né, na verdade representam muitas de nós que tem mais de 50 anos. E a ideia do filme, ele começou muito pela minha vivência, assim, durante um período da minha vida, eu me mudei muito de casa, estava me mudar frequentemente. E eu tinha que sempre carregar os meus livros, a minha biblioteca, de um lado para o outro. Alguns livros eu perdi pelo caminho. E era algo que me gerava muita ansiedade, assim, né? O que fazer com esses livros, o que iria acontecer. Tinha alguns livros da minha biblioteca que eu tinha uma certa ansiedade, uma dificuldade de me desprender deles, que eu ganhei esses livros de pessoas que foram especiais na minha vida, ou que representavam um momento especial da minha história, né? Como uma marcação de uma memória, de um tempo vivido. Então eu tive essa ideia, de uma premissa, né, que é o princípio de um guião, de um argumento, de uma mulher que está num momento da vida em que a gente, nós mulheres, geralmente não começamos nada de novo, mas a minha personagem está começando algo novo, ela vai se mudar de país, vai do Brasil para Portugal, e sobram 5 livros que ela não sabe o que fazer da biblioteca dela, e ela resolve encontrar as pessoas que lhe deram esses livros e devolver esses livros para essas pessoas. Então, começa assim a história de livros restantes.
15: E isso explica que livros ficam. Obviamente ficam os livros com dedicatória, com autógrafo, que lhe permitem depois fazer esse mapa emocional, esse roteiro, e ir de encontro às pessoas. Há uma curiosidade que pode ser, enfim, desfeita nesta conversa antes de ver o filme. Márcia, pensaste em livros específicos para, enfim, desenvolver a narrativa do filme?
18: Sim, eu fiz uma curadoria, né, desses livros, uma seleção desses livros. Eu tinha um desafio de pensar, quando a gente vai dar um livro, vai presentear alguém com um livro, a gente pensa assim, o que que essa pessoa gostaria de ler, né? Mas tem assim uma maldadezinha, eu diria, tem aquela coisa, o que eu gostaria que essa pessoa lesse, o que eu gostaria que chegasse às mãos dessa pessoa, né? Então eu acho que cada livro recebido pela minha personagem, pela Ana Catarina, eles refletem o que aquela pessoa que deu o livro de presente pensa sobre Ana Catarina, o que aquela pessoa gostaria que Ana Catarina lesse, e também um recorte de um tempo, né? O que se lia naquele momento, né? O livro também tem a ver com um momento histórico, né? Tem uma moda de leitura, né? O que foi lançado. Então, eu fiz essa seleção pensando nessas três características, né? Em alcançar essas três características. Foi isso.
15: Eu acho que é bom deixar essa ideia a quem nos escuta e vai ver o filme nos próximos dias numa sala de cinema, porque assim fica também claro que há esse roteiro dentro do filme a seguir. Em função da resposta que dás, Márcia, não resisto a perguntar o que é que tu pretendes quando ofereces o filme a uma pessoa, o que é que pensas dela?
18: Então,
15: neste caso, tem que ser no plural, porque são, obviamente, milhares de pessoas que vão ver o filme.
18: Então, Tiago, eu fico muito assim. Primeiro, eu fico muito emocionada de estar chegando com livros restantes para o público de Portugal, né? É uma coprodução com Portugal, a gente chama de uma coprodução orgânica, né? Uma coprodução natural, porque nós filmamos no Brasil, em Portugal, na cidade de Aveiro, né? Nós temos personagens de Aveiro dentro da narrativa do filme, pessoas comuns, inclusive, do cotidiano da cidade. E assim, essa coisa de você, quando a gente exibe o filme, quando o filme chega no cinema, o filme deixa de ser o nosso filme e passa a ser o filme de cada pessoa que vai receber o filme, né? A gente teve uma surpresa muito feliz, muito impactante aqui no Brasil, que esse filme ficou 13 semanas em cartaz, né? A gente sabe o quanto que é difícil hoje o filme na sala de cinema ficar tanto tempo assim, né? Essa janela de exibição longa. E ele ficou esse tempo todo, é um filme independente, porque as pessoas falavam para as outras. Eu chamo de uma tecnologia ancestral chamada boca a boca, que uma pessoa foi falando para outra, especialmente as mulheres. Ele impactou muito as mulheres, né? Então, assim, o que eu gostaria, a mensagem que eu gostaria, né, que eu tenho a pretensão de fazer passar, especialmente entre nós, mulheres 50 a mais, é que dá tempo. Às vezes a gente acha que não dá tempo de mudar, não vai dar tempo de fazer tudo, não vai dar tempo de rever a nossa vida, de fazer aquela coisa que a gente deixou de fazer por algum atravessamento. Dá tempo, ainda dá tempo da gente concretizar os sonhos, fazer algo novo, começar alguma coisa do zero. Essa é a ideia. E a ideia, eu acho que as pessoas, quando nós fizemos a pré-estreia em Portugal e exibimos também no Festival de Avanca, o filme foi muito bem recebido. Foi muito recebido agora recentemente na Grécia também, que eu nunca imaginei que fosse chegar lá, mas chegamos até lá. E o que o público vem dizer para mim é que o filme dá vontade de viver. Você sai da sessão, não é muito comum hoje em dia fazer filmes assim, né? Que a gente saia do cinema com esse desejo de sair, andar pela rua, tomar uma cerveja gelada, conversar e fazer algo novo, que nunca fez antes. Então, esse é o meu desejo, né? Não sei se eu vou conseguir alcançar.
15: O destino da viagem que é feita pela personagem liga Florianópolis a Aveiro, onde o filme foi de resto apresentado em pré-estreia, digamos assim, no início deste verão. Porque Aveiro?
18: Então, eu acho que o filme dialoga a locação no Brasil, a gente chama de locação, o lugar que nós filmamos no Brasil, que é uma comunidade pesqueira na Barra da Lagoa, ainda mantém essa coisa tradicional da pescaria familiar, né? Que eu percebi que em Aveiro ainda é muito presente, ainda está muito presente. Fomos muito bem recebidos pelos pescadores. Então, eu acho que existe uma comunicação, um diálogo, uma aproximação de paisagens entre esses dois universos. A comunidade da Barra da Lagoa, que fica numa ilha em Florianópolis, no sul do Brasil, que vive basicamente da pesca, né, e do turismo. E Aveiro tem uma semelhança assim, entre esses dois mundos, né? Acho que é isso. E também tem uma outra coisa que eu esqueci de dizer, que é o fato da gente estar fora do eixo, né? Assim, a gente não está... Florianópolis não é uma grande cidade, é uma cidade pequena. Geralmente, quando se filma no Brasil, se filma em cidades como Rio de Janeiro, São Paulo, né? Salvador, na Bahia. Da mesma forma, quando se filma em Portugal, a gente vê filmagem em Lisboa, no Porto, é o que está mais em evidência, né? E eu quis um pouco de trabalhar nesse lugar, que não é um lugar comum de um país, né? Trazendo paisagens que são pouco conhecidas ou reconhecidas até pelos próprios brasileiros ou portugueses no geral. É isso.
15: Voltando ao filme, há aqui uma ideia muito forte sobre a qual gostaria de ouvir a tua opinião e impressão, que é esta, de que quando lemos novamente um livro, porque no fundo propões, através da protagonista e da escolha de 5 livros, como já explicaste, que se volta a olhar para esse livro, enfim, há aqui uma possibilidade de o reler, quando o lemos de novo ele ganha novas dimensões, ganha outras dimensões. A memória também ganha com os reencontros. Essa é claramente uma ideia que tu pretendes aprofundar do ponto de vista emocional ao longo do filme.
18: Sim. Eu acho que a leitura, né, a literatura, ela tem esse lugar assim, de que o livro nunca é a mesma leitura, né? Você nunca vai encontrar, quando você relê algo que você leu, nem precisa de tanto tempo assim, é uma experiência que eu acho que todo mundo que é leitor, que ama literatura, já passou, né? Você lê o livro, você está num estado de espírito. Um tempo depois, você pega aquele livro e você vai ler de outra forma. Eu acho que a arte em geral, ela tem essa capacidade de tocar nesse lugar, né? E a literatura, especialmente, essa relação com a nossa memória sensorial também, né? Quando você pega um livro, eu me lembro do livro que eu estava lendo quando caíram as Torres Gêmeas, por exemplo. Acho que foi um marco da nossa história recente, né? Eu me lembro o livro que eu estava lendo quando minha filha nasceu. Eu me lembro, recente, perdi minha mãe. Eu me lembro o livro que eu estava lendo quando minha mãe faleceu. Então, assim, quando eu vou ler novamente, aquela história, já, eu já lido com aquela memória de outra forma, né? É como um rio, que nunca passa igual por aquele lugar. Então, acho que a literatura no filme, ela tem essa marcação da memória, ela traz a questão da memória da personagem e das memórias das pessoas com quem ela encontra também, que também não são as mesmas pessoas, né? Passou um tempo, ela reencontrou essas pessoas, então não é o mesmo momento em que elas leram e compartilharam aquela leitura do passado, né?
15: Podemos dizer que a memória tem cheiro de livro, a propósito do teu filme?
18: Com certeza. Com certeza, com certeza. A memória tem cheiro de livro. Adorei, eu vou usar essa, viu? Adorei essa analogia. É.
15: Obrigado.
18: Obrigada.
15: Vamos encerrar.
18: Sim.
15: Também trabalhando a memória emocional que nos liga, que nos aproxima à distância a que estamos, também nesta conversa, mas no filme, porque se faz uma viagem e uma ruptura com o passado, com uma história de vida, com um país, viajando, partindo de Florianópolis, no Brasil, para Aveiro, em Portugal, procurando interpretar o tema Deixa a Porta Aberta. Que tema é este? O que é que ele significa, no fundo, no Livros Restantes?
18: Então, eu diria assim que essa música, né, ela foi composta por um poeta de Florianópolis chamado Zininho, um poeta muito conhecido na cidade, né, na ilha, já falecido, e ele compôs essa música no ritmo de samba, no ritmo que a gente chama aqui de samba de evolução, né? Porque o samba tem várias categorias. E desde o princípio do filme, a história do roteiro, do guião, nasceu junto com essa música, né? Como eu disse, é uma pedra fundamental dentro da narrativa. Porque eu acho que ele diz muito, né? Deixa a porta aberta, qualquer dia vou voltar, né? E tem a ver com a personagem da Ana Catarina, né, de deixar as portas abertas. E a gente tinha essa... Eu conversei muito com o músico, com o diretor musical, o Marcelo Portela, com esse desejo de transpor a música para o fado, né? Como que a gente faria isso? E aí tivemos a alegria de encontrar com a Patrícia Costa, a fadista, que nos brindou com essa voz maravilhosa. Então a gente tem a trilha do filme nas duas versões, né? Na versão do samba de evolução, a gente tem na versão fado e a gente tem na versão instrumental, tanto do samba quanto no fado, né? Então juntou tudo, né? Então é uma aproximação de países também através da música, né? Uma possibilidade de encontro, eu diria.
15: Fazemos escutando a música que toca no destino. Estarás de acordo com isso, Márcia? Pode ser?
18: Pode, claro. Com certeza.
15: Vamos ouvir então Patrícia Costa, deixando a porta aberta. Muito obrigado, Márcia, e porta aberta para o teu regresso com um outro filme, depois de Livros Restantes. Até breve.
18: Muito obrigada. Obrigada a todos vocês.

0: caga no papel principal.
1: Só uma Ilusão é um filme de uma dupla que reconhecemos de um grande sucesso do cinema francês e marcou o reencontro da jornalista Margarida Vaz com os realizadores de Amigos Improváveis.
2: O filme francês Só uma Ilusão transporta-nos até 1985, através do olhar de Vincent. É um jovem adolescente que vive com os pais e o irmão mais velho nos arredores de Paris. E em vésperas de fazer 13 anos, vai descobrir as emoções do primeiro amor.
3: Sandrine?
4: Oui?
3: Apparemment, c'est pour vous.
4: Allô?
5: Raccroche le téléphone, je te balance par la fenêtre.
4: Je suis désolée.
5: Raccroche!
6: Mais il va balancer par la fenêtre!
4: Eh bien, qui te balance? Non, mais on habite au premier, c'est pas très haut.
2: Os cineastas franceses Éric Toledano e Olivier Nakache queriam falar da adolescência. Em 1985, os dois eram adolescentes. Juntaram as memórias desse tempo.
7: Tudo é partido de um desejo.
8: Tudo começou com um desejo muito forte que ambos tínhamos de viajar até à nossa infância, de contar essa adolescência. E é verdade que eu e o Éric nos conhecemos há muito tempo. Já contamos muitas experiências, partilhamos. Mas desta vez contamos um período das nossas vidas em que ainda não nos conhecíamos. Por isso, ambos nos surpreendemos a contar a nossa adolescência um ao outro. Felizmente foram adolescências muito ricas, com pais, irmãos e irmãs muito inspiradores. E assim fundimos nós as duas adolescências. Aos 13 anos, quer tenha sido há 40, 50 ou 100 anos, fomos sempre tomados pelas mesmas emoções. O contexto, a época, a sociedade é que mudam, mas os sentimentos, as emoções, as paixonetas, o amor, esses são sempre os mesmos. Através da literatura ou do cinema, toda a gente já contou um pouco sobre o seu primeiro amor. Nós queríamos retratá-lo através do que vivemos, através do nosso ponto de vista de adolescente em 1985, nos subúrbios franceses.
2: O realizador Olivier Nakache diz que Só uma Ilusão foi também o pretexto para falar da França dos anos 80. Construíram uma ficção a partir de situações reais.
8: Pegamos na realidade e a seguir a ficção toma conta porque não queríamos fazer um documentário, mas sim um filme de cinema. O que é interessante é que nós começávamos sempre por contar as anedotas que nos tinham acontecido e depois íamos à procura da cinefilia, da sinergia de cada situação. Foi assim que construímos esta história, com vontade também de falar da situação da França daquela época. Foi o período em que o progresso era abundante. Gostávamos do progresso, gostávamos de todas aquelas invenções que iam surgindo, como o videogravador, o Walkman, mais canais de televisão. A França, naquela época, atravessou uma crise igualmente grave, em que muitos homens e mulheres ficaram desempregados, e queríamos falar sobre tudo isso.
2: Olivier Nakache explica que procuraram fazer uma reconstituição fiel dos anos 80 para que o público pudesse viajar no tempo.
8: Partimos das nossas memórias, partimos das fotografias. Foi um verdadeiro trabalho de equipa coordenar tudo para que o resultado representasse a realidade. A nossa obsessão era a precisão. Os anos 80 foram anos muito apelativos. Há muitos objetos típicos dos anos 80 que simbolizam esse período. Por isso era preciso ser o mais fiel possível para que cada um pudesse identificar algo que via e dizer, por exemplo, ah, essa é a minha cozinha, ah, eu tinha esse mesmo talher, tinha este mesmo individual, tinha esta televisão. Foi assim que trabalhámos, tentando ser o mais fiéis possível e concentrando-nos nas personagens. Tivemos um grande prazer em recriar este apartamento num prédio que encontramos por acaso e que é muito característica dos anos 80 nos arredores de Paris e que não sofreu grandes alterações, para tentarmos avançar todos na mesma direção.
2: No filme Só uma Ilusão, o jovem Simon Boublil tem o papel de Vincent. Os atores Camille Cotin e Louis Garrel interpretam os pais do adolescente.
9: Dans la vie, faut faire des choix.
10: C'est que moi, je suis pas vous.
9: Tu ne parles pas comme ça.
10: Je te parle comme je veux.
11: J'aurai jamais ce job. Je vais rester secrétaire toute ma vie, puis c'est tout.
9: Non.
12: Pourquoi on vit et après on meurt?
2: A dupla de realizadores inspirou-se nos pais de origens judaicas, marroquinas e argelinas. Foi uma mistura das características das duas famílias, reconhece o cineasta Henrique Toledano.
3: O que é interessante em ser uma dupla, dois realizadores, é que, como na pintura ou na música, são dois instrumentos que se misturam constantemente. Por exemplo, o Olivier é muito fã dos Cure.

0: e de Robert Smith quando era jovem. Eu, por meu lado, gostava mais de funk. Então distribuímos o gosto pelo funk, pelo Vincent e pelo irmão dele, o lado um pouco new wave. Divertíamos-nos a pegar no que cada um gostava e fizemos misturas dos nossos gostos e interesses. O meu pai era quadro superior e gostava que dissessem que era quadro. Por isso é que o pai do Vincent diz isso muitas vezes. Eu acho que é tranquilizador e nos anos 80 era tranquilizador para as famílias de imigrantes ter esse estatuto e dizer: consegui porque sou quadro. Acreditavam, precisamente, que isso os iria proteger. Mas em França, infelizmente, em 1985, houve 2 milhões de desempregados e, por isso, toda a gente se viu confrontada com essa situação.
1: O realizador Eric Toledano explica que a família, como fonte de inspiração, se impôs de forma natural na estrutura do filme.
0: De um modo geral, pensamos que se perceberia melhor a época através da família, ou seja, através das relações entre o marido e a mulher, precisamente as mulheres que se estão a emancipar, que já não querem ser apenas donas de casa, mas sim progredir na sociedade. Aliás, no filme, no momento em que ela sobe, ele desce. A relação entre os irmãos, as músicas que ouvem, tudo isso é a família que, no fim de contas, é o reflexo da época e que nos permite compreendê-la ainda melhor. Nesse período, filmamos muito no apartamento. E filmamos também um grande concerto chamado SOS Racismo, que aconteceu em 1985, na Praça da Concórdia, em Paris, onde havia precisamente que se sentia que havia uma esperança comum de paz, o que, mais uma vez, não é de todo o caso o que atualmente acontece. Hoje, na sociedade francesa, que está fragmentada em arquipélagos, onde cada um tem a sua própria ilha, a sua própria identidade, e que está mais na oposição do que na convergência.
2: Salut, maman.
3: Qu'est-ce que tu fais?
2: Un ping-pong.
3: S'appelle comment?
1: O filme Só uma Ilusão surge da vontade de voltar ao passado e reviver um período único na vida. Eric Toledano espera que o filme desperte nos outros essa curiosidade de voltar à adolescência.
0: Todos nós passamos pela adolescência. É algo que todos temos em comum. E por isso, a ideia era também despertar em cada espectador a chama da infância, que se adormece um pouco à medida que envelhecemos. E reavivar essa fase que, com o tempo, percebemos que foi muito determinante para o que se seguiu. Ou seja, talvez nos apercebamos ainda mais disso quando nós próprios temos filhos e os vemos a passar pela adolescência, percebendo o quanto esse período foi importante para cada um de nós, tanto para as raparigas como para os rapazes. Porque é um momento de despertar. É um momento em que tudo é uma primeira vez. Muitas vezes o desejo, o amor, até mesmo a relação com o sexo, a relação com a religião, com Deus, com os pais, que afinal descobrimos não são heróis. Esse momento em que já não somos bem crianças, mas ainda não somos adultos, é um momento bastante apaixonante.
1: O filme Só uma Ilusão é talvez o mais pessoal que a dupla de cineastas franceses realizou. Eric Toledano revela que, quando o viram pela primeira vez na tela, não conseguiram conter as lágrimas.
0: Choramos quando vimos o filme. Foi uma espécie de psicanálise. É que tínhamos realmente libertado algo da criança que havia em nós. Saint-Exupéry diz que nunca se abandona verdadeiramente o país da nossa infância. E o que foi fantástico é que este filme, cujo tema é menos específico do que noutros filmes que já fizemos, no entanto, a recepção do público em França foi muito calorosa. Muitos jovens vieram ver o filme e disseram que descobriram quem tinham sido os seus pais, uma vez que não conheciam a adolescência deles. Tinham ouvido falar muito dos anos 80, era algo que está presente através da música, mas era muito teórico, por isso ficaram contentes e as pessoas vieram em família, ou seja, pessoas que viveram esse período para recordar, mas também para o mostrar aos filhos.
1: Realizadores dos sucessos Amigos Improváveis e O Espírito da Festa, a comédia Só uma Ilusão é a nona longa-metragem da dupla de cineastas franceses. Olivier Nakache, promete que vão continuar. Tornaram-se irmãos graças ao cinema.
0: Este é o nono filme que fazemos juntos. Em breve vamos tentar fazer o décimo. Foi algo que surgiu naturalmente e que se foi estabelecendo. Estamos os dois juntos num set de filmagens desde 1994. Éramos muito jovens, fomos aprendendo juntos e continuamos com essa forma, tal como os realizadores, os irmãos Darden, os irmãos Coen. Não sendo na realidade irmãos, no fim de contas, acabamos por nos tornar irmãos, graças ao cinema, exatamente.
4: Exatamente.
2: T'as pas honte d'écouter mon parc, hein?
5: Vincent était avec une coquille. Je me rappelle des bons souvenirs.
2: Quoi? Quand on s'est connus?
5: Non, avant.
2: Oh, t'es con.
1: A comédie, Só uma ilusão, é um retrato à adolescência a partir das memórias da dupla de realizadores Eric Toledano e Olivier Nakache.
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8: Olivier Nakache e Eric Toledano, de novo explorando narrativas emocionais, desta vez ligadas à adolescência.
9: As emoções do primeiro amor e dilemas sobre amizade, desejo, vida e morte na comédia francesa Só uma ilusão.
8: Olá, seja bem-vinda, bem-vindo à sessão de curtas do Cinemax, na abertura de uma nova temporada com uma programação, podemos dizer, da casa, assinalando uma década de criatividade, trabalho desenvolvido pelo laboratório da RTP. O criativo maior é Rui Capitão, que é nosso convidado. Olá, Rui, boa noite.
10: Boa noite, obrigado.
8: Bem-vindo.
10: Obrigado.
8: À sessão de curtas do Cinemax. Para assinalar aquilo que tem sido feito, mas começando por explicar a quem nos está a ver, aquilo que acontece no fundo com a exibição de Lugar 54 em canal aberto, na RTP2, em linear, como se diz, mas o primeiro suporte, digamos assim, de difusão do vosso trabalho é a plataforma digital, como eu costumo dizer, a plataforma doméstica. Hoje a janela é um pouco maior, não é?
10: É verdade, antes de mais agradecer pelo convite, obviamente que é um orgulho também estar aqui no Cinemax e reconhecer que é justo que os nossos projetos, quando têm um espaço, quando têm visibilidade num projeto como o Cinemax, quer dizer que estão a atingir, diria eu também, aquilo que é algumas das metas, não é? Portanto, é um grande orgulho trazer aqui o projeto e agradecer-vos o convite. Na verdade,
8: a conversa no fundo permite também perceber que há estéticas diferentes. O que nós vamos exibir são propostas narrativas que têm dimensão cinematográfica, tendo sido desenvolvidas para a plataforma digital, como acontece com imensos projetos também desenvolvidos pela HBO Max, pela Disney, pela Netflix, que muitas vezes não chegam ao cinema tendo essa qualidade, mas não é apenas essa, digamos assim, a vossa estética criativa. Há outras fórmulas e outras soluções de que vamos falar aqui. Para quem nos está a ver e não sabe o que é RTP Lab, vale a pena ir ao início e explicar como é que tudo começou há 10 anos.
10: Verdade, portanto, há 10 anos que o projeto surgiu exatamente como projeto no digital, descobrir novos criadores, aproximar desses jovens criativos e tudo o que é a produção dos mídia. A verdade é que o projeto, entretanto, foi evoluindo, a RTP tomou algumas decisões e, portanto, sim, em 2016 nasceu o projeto, em 2023 a RTP criou uma direção dedicada a jovens conteúdos para jovens de linear e digital, com o nosso diretor João Pedro Galveias, e com isso criou uma equipa, a Aida, o Ricardo, o Rui Capitão, o João Valentim e o Carlos Nunes.
8: Uhum.
10: E de repente esta equipa agarrou, não é, com a generosidade do desafio e disse o que é que nós podemos somar aquilo que já foi feito até agora. A responsável da equipa anterior era a Hélia, e a Hélia tinha uma visão e fez um trabalho que foi para nós o ponto de partida. A verdade é que nós sentimos que hoje o RTP Lab, portanto 2023 até agora, tentou cada vez mais aproximar-se dos territórios, dos criadores, mas cada vez mais cedo das ideias.
8: Uhum. Já vamos perceber como é que o presente ganha dimensão no futuro. Ainda gostaria de ir ao passado, porque há algumas séries que foram desenvolvidas para a plataforma e estamos também a partilhar com os espectadores o menu, digamos assim, qualquer menu de uma plataforma plataforma doméstica onde vamos escolher os nossos filmes. Isso está dentro do universo RTP Play e, portanto, podem ir explorar a partir desta noite outras séries. E há séries bem marcantes no início da, desde o início da LED.
10: Existem,
8: não é?
10: Várias séries que
8: provavelmente os nossos espectadores até viram, mas não assistiam à LED.
10: Por exemplo, podemos falar de Casa do Cais.
8: Exato.
10: Podemos falar por exemplo, o Astro Man. Podemos falar desde o passado até ao presente. Existiram vários géneros, existiram imensos projetos que de repente não é associado imediatamente à RTP Play.
8: Exato.
10: Provavelmente à RTP Play sim, faz para nós é mais natural, porque o ambiente, a porta de distribuição maior da RTP é a RTP Play, e estamos bem com isso, mas na verdade queríamos que ela fosse referenciada cada vez mais por tentar criar um catálogo muito diferente, ou pelo menos com a oportunidade de ter muita diferença em relação àquilo que já é convencional ou que normalmente o serviço público e outros canais já permitem concretizar.
8: E assim se podemos fazer, não os vamos nomear todos, até porque é fácil descobri-los justamente na plataforma, mas a síntese que podemos fazer para dimensionar a LEB desde a origem até agora, nesta década de trabalho, são cerca de 30 projetos desenvolvidos e quase uma centena, cerca de 80 criadores.
10: Sim, ou seja, é uma consulta anual. Essa consulta já concretizou 36 projetos e, como dizias, provavelmente uma centena de criadores, mas estamos a falar de equipas de territórios, de algo que provavelmente não chegaria a concretizar se não fosse a oportunidade da RTP Lab, pelo desafio que tem em justamente abrir a porta a essa diferença. Costumamos dizer, se tens uma ideia que não encaixa em lado nenhum, vem à Lab. Esses desafios que nós queremos, nós na verdade não queremos que adivinhem o que é que pode interessar à Lab, queremos que nos expliquem o melhor possível as ideias que têm, de forma a que consigamos trazê-las on board para a Lab e apoiar a sua concretização.
8: Vamos apresentar uma das séries mais recentes e que exibimos neste início de temporada, esta série Lugar 54, e no fundo apresentar aqui o primeiro de 4 episódios. Esta coleção de curtas-metragens reúne 5 filmes, não é? Nós selecionamos 4 para programar em canal aberto. A primeira narrativa no lugar de garagem, que é sempre o mesmo, está bom de ver. É uma história protagonizada por um idoso. O que é que podes acrescentar sobre isso?
10: Eu diria que é uma viagem provavelmente por uma vida inteira, mas no sítio mais parado, que é uma garagem. De repente, que ideia maravilhosa, não é? Que desafio criativo. E é disto que nós falamos quando falamos de ideias diferentes. O Miraquedinho e o Bernardo tiveram realmente uma excelente ideia, souberam explicá-la, mas melhor do que isso, souberam concretizá-la. É óbvio que há aqui um espaço criativo e liberdade criativa que é importante reconhecer, se me permitem, porque a RTP Lab efetivamente dá imenso espaço, dá totalmente o espaço, a partir do momento que as ideias são propostas, são escolhidas, vêm a pitching e depois são apoiadas à sua concretização, a liberdade é total. E portanto a liberdade criativa tem sido uma das riquezas, diria eu, que mais são bem avaliadas por parte dos criadores que têm a coragem de partilhar as suas ideias connosco e acabam por concretizá-las.
8: Rui, vamos então iniciar a exibição desta série de curtas, Lugar 54, a primeira curta-metragem que apresentamos neste lugar. Tem o papel principal desempenhado pelo autor Felipe Crawford, e dentro de instantes retomamos a conversa sobre a RTP Lab.

0: O lugar é sempre o mesmo, o 54, num parque de estacionamento, e a partir daqui, Bernardo Lopes e Francisco Mira Godinho, a dupla de realizadores, desenvolveu uma série em 5 curtas-metragens que estamos a programar em canal aberto na RTP2, assinalando com o Rui Capitão, da RTP Lab, nosso colega, o trabalho criativo deste laboratório, que assinalou em fevereiro deste ano 10 anos de atividade. Rui, há aqui uma evolução, e referias isso na primeira parte, porque o laboratório passa a integrar uma nova estrutura dentro da RTP, que abre outras possibilidades. Apetece-me perguntar se o maior desafio, dentro das possibilidades que se colocam, das oportunidades também, é o de chegar a um público mais novo, nesta fase mais recente da Lab, aos públicos mais novos.
1: É verdade, essencialmente porque nós queremos aproximar uma das missões que nós resolvemos introduzir ou reforçar é a proximidade ao território e cada vez mais cedo junto das ideias. Obviamente que para isso temos que fazer algum trabalho. Primeiro ponto de partida foi sair da RTP, aproximarmos das faculdades, por exemplo, e conseguimos, neste momento temos 6 faculdades, norte a sul do país, e vamos passar para uma segunda fase, mais 6 faculdades, em que nos aproximamos da discussão também da ideia, do que é criar.
0: A ideia passa a ser discutida na academia, podemos colocar a questão desta forma?
1: Dir-te-ia que a provocação que a RTP
0: Lab... É essa, não é?
1: Que a RTP Lab quer introduzir, ou pretende, ou acha que acredita que faz parte de alguma energia que ainda falta no território do ensino, porque já fazem coisas excelentes, já fazem todo um trabalho de conteúdo programático e de estratégia muito profundo e cada vez mais atual, porque é muito importante perceber qual é o estado da arte, por exemplo, deste modelo de conteúdos. Mas ao mesmo tempo queremos provocar, a seguir à ideia, provavelmente o surgir de uma diferenciação de género, por exemplo. Nós não queremos concretizar ideias porque são ideias que servem um modelo convencional. O laboratório é o sítio onde se pode arriscar. Venham arriscar com a RTP.
0: O estímulo é lançado, no fundo, neste momento já em perspectiva a uma dúzia de instituições de ensino, professores,
1: na área dos docentes, exatamente, transversal às faculdades.
0: Na área audiovisual, não é? E depois compete a partir do momento em que é plantada a semente, compete que eles correspondam, digamos assim, ao desafio.
1: Acima de tudo, conquistem a coragem para partilhar as suas ideias connosco.
0: Com a RTP
1: e essa
0: Lab.
1: Coragem, quanto mais cedo estivermos junto
0: processo.
1: Deles, mais cedo e com a provocação, para vir a coragem de partilhar connosco, mas a ideia exatamente que eles têm, que eles gostariam de concretizar. E isso mando a isso. Temos neste momento também o Cria Mais, que é uma segunda aproximação aos territórios, mas daquilo que são as estruturas dos territórios, de forma a promover que os projetos se concretizem, inclusive nos próprios territórios. E com isso nós damos a palavra ao pensamento, às ideias e às necessidades de expressão também dos territórios através dos seus jovens. Se junto disso conseguimos provocar um modelo de aproximação, de concretização nos territórios, há uma espécie de 360 que se molda, promovendo a ideia, promovendo a sua concretização e inclusive a continuidade das equipas de trabalho, seja em que género de conteúdo for. E portanto a experiência que nós temos tido, antes de formalizarmos o Cria Mais, fizemos alguns testes e a experiência que nós temos tido é que não só se divertem em fazer o primeiro projeto, como surgem imediatamente desafios no território, pelas entidades, pelo território em si, porque existem necessidades e de repente não se tem que provocar ou não se tem que concorrer ao nível nacional, ao Porto ou à Lisboa, aos grandes centros urbanos. E existe uma vantagem que é o olhar muito específico também de quem conhece o território. E portanto tudo se conjuga.
0: A segunda proposta ficcional que vamos ver acontece no mesmo lugar, mas é totalmente diferente, porque a narrativa é desenvolvida a partir de 2 skaters que, enfim, de repente ficam fascinados por um carro.
1: Exatamente. está aqui também um ótimo exemplo em como, de repente, o desejo, a paixão e, ao mesmo tempo, aquilo que possa vir a ser a descoberta por quando nós somos fãs de alguém, porque no final, e não querendo ser spoiler, no final dessa série percebe-se que o carro pertencia a alguém muito do qual eles eram fãs. E, portanto, esta ligação a um fã surgiu primeiro por tudo aquilo que ele possa representar e por uma parte muito importante daquilo que é eu divertir-me quando construo mensagens, quando construo a minha mídia, mas de repente dentro da Leb ela ganhar, como nós costumamos dizer, ganhar responsabilidade. E aqui está um projeto que podia ser um projeto no YouTube, podia ser um projeto fora da Leb, mas provavelmente aqui conquistou qualquer coisa mais, não querendo ser spoiler, eu acho que acima de tudo está bem patente aquilo que é a capacidade criativa dos jovens portugueses e daquilo que nós conseguimos trazer para dentro do projeto e que ambicionamos cada vez mais.
0: E vamos aprofundar isso na próxima noite. Rui, muito obrigado.
1: Muito obrigado nós.
0: Por este primeiro momento, nesta primeira sessão. E vamos ver a curta-metragem que é protagonizada por Vicente Salvador e Salvador Gil, sem revelar qual é a terceira personagem, digamos assim, o terceiro ator que vai aparecer no final desta narrativa, de mais uma narrativa que acontece no lugar 54.
2: Tive trabalho em destruir-me. Mesmo nos dias bons, sempre estava bem, porque sinto-me burro. Sinto-me estúpido. Eu sinto-me fraco por não conseguir viver como as outras pessoas. Sinto-me sozinho mesmo quando não estou. Sabes qual é a única altura em que não me sinto assim? Só sabes criticar esse lugar, essa paz, essa tranquilidade, quando eu estou realmente em sintonia com os outros, quando eu estou realmente feliz. Estás-me a pedir para eu acabar com a Rita, para deixar de estar com os meus amigos, para estar a sofrer, para aceitar a depressão em que vivo, e tudo isto porquê? Para morrer um bocadinho mais tarde? É isso que é estar sóbrio, é? É isso que é a tua felicidade? Pois olha, eu não encontrei nada nestes 3 meses. A coisa que encontrei foi violência e tudo.
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0: O Natal está a chegar.
4: Me quito a ver algo hermoso.
5: Quando quieras. Está todo quase listo.
4: Vale.
0: Natal Amargo, no filme de Pedro Almodóvar, vai estar em destaque na próxima sessão, quando estrear nos cinemas nacionais. Até lá, fique bem. Saúde.
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1: Sete horas no continente e na Madeira, são seis nos Açores. 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
2: Prevê-se um reforço de meios durante a noite para o combate ao grande incêndio no distrito de Coimbra. No concelho de Arganilo, o vento a dificultar os trabalhos, mas mantém-se a esperança de se debelar as chamas e impedir que o fogo se prolongue por vários dias. Escutou há pouco a Antena 1 em conversa com Carlos Tavares, primeiro comandante subregional de Coimbra. As temperaturas vão continuar a subir no continente nas próximas 48 horas.
1: Esta hora são 22 graus no Funchal, 23 em Ponta Delgada, 27 em Faro e no Porto. Coimbra está com 28, 29 em Lisboa. 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
2: O incêndio no distrito de Coimbra atinge três concelhos nesta altura: Arganil, Vila Nova de Poiares e Góis, mas também a Lousã está no caminho das chamas. Carlos Tavares, primeiro comandante subregional de Coimbra, aponta várias aldeias que estão ameaçadas a esta hora, como Chapinheira e Olho Marinho, numa situação de difícil combate.
3: Estamos com um incêndio bastante ativo, a libertar muita energia, com a intensidade de vento prevista pelo posto de comando já entre as 18 e as 20 horas e, portanto, já estamos a sentir tanto a intensidade do vento aumentar neste período e, portanto, a criar projeções, a afetar algumas aldeias, nomeadamente aldeias do concelho de Arganil.
4: Qual é a situação que mais preocupa em relação a essas aldeias? Que aldeias é que estão mais no caminho das chamas?
3: A aldeia que foi neste momento afetada é Chapinheira. Esta aldeia de Chapinheira é no concelho de Góis e Arganil, portanto é ali dividida pelos dois concelhos. Também a povoação de Campelo. Portanto, são várias povoações. Zona do entre Olho Marinho, que é Poiares, Campelo, também Chapinheira e Arroças.
2: Nesta entrevista à jornalista Arlinda Brandão, Carlos Tavares, primeiro comandante subregional de Coimbra, também falou num reforço de meios que está a caminho. Assim vai continuar durante a noite. As autoridades esperam que o vento possa ceder daqui a uma ou duas horas.
3: Nós sabemos que vai haver uma quebra do vento a partir das 20 horas, 20, 21 horas, e portanto, e que o incêndio tende a estabilizar para depois podermos combater com sucesso durante toda a noite.
4: A maior preocupação é então é o vento nesta altura?
3: O vento e a orografia e o combustível. É uma zona que não arde há muitos anos, com muito combustível, sem ordenamento, e portanto o incêndio ganhou potencial, libertou muita energia e tem vindo a consumir vários hectares de floresta desordenada.
4: Ainda continua a haver reforço de meios?
3: Sim, ainda estamos a reforçar com meios, sendo que no período noturno vamos receber mais meios para combatermos este incêndio e conseguirmos dá-lo como dominado, que é esse o nosso objetivo.
2: E é um incêndio com grande potencial de progressão, o que preocupa a proteção civil, pois os próprios operacionais correm riscos no terreno, refere também Carlos Tavares.
3: É mau e é extremamente perigoso para os operacionais que estão no terreno. Portanto, os incêndios fizeram convecção entre si, e, portanto, começam a fazer projeções entre os vários incêndios e unem-se num só e que fica muito mais violento e que nos preocupa naturalmente pelo seu potencial.
4: E os meios aéreos vão terminar as suas operações daqui a quanto tempo? Isso também preocupa?
3: Claro que sim, os meios aéreos trabalham sempre até ao pôr do sol e, portanto, até 19 horas, 19h30, teremos meios aéreos. Depois disso já não.
2: Carlos Tavares, primeiro comandante subregional de Coimbra, entrevistado há pouco pela jornalista Arlinda Brandão. E o presidente da Câmara de Arganil falou na última hora à reportagem da RTP. A situação no concelho continua a gerar muita preocupação. Mesmo assim, Luís Paulo Costa mantém a esperança devido à quantidade de meios no terreno. Ouvimos agora que esse reforço vai continuar noite dentro e explica o autarca Luís Paulo Costa como se passou para este incêndio de grandes dimensões.
0: com a junção das frentes de fogo. O fogo também ganhou uma nova dinâmica, está com mais força e está numa zona de grande densidade florestal, essencialmente com eucalipto. Aquilo que estamos a constatar é que há efetivamente um dispositivo de combate muito robusto. Nós continuamos a ver vários meios aéreos a fazer o seu trabalho, muitos meios terrestres também. Temos alguma confiança, temos alguma esperança que entretanto seja possível resolver, mas neste momento ainda está a inspirar alguma preocupação. Na realidade, aquilo que nós tivemos foi aqui, primeiro, do lado de Poiares, dois fogos distintos, do lado de Arganil, um fogo. Aquilo que nos vão explicando é que começaram todos mais ou menos à mesma hora, e apesar de serem concelhos diferentes, estavam a uma proximidade muito grande. Aquilo que nos explicam, do ponto de vista da dinâmica do fogo, é que o fogo tem capacidade, a partir de uma determinada dimensão, para se atrair. E, portanto, conseguiram debelar uma das frentes de Vila Nova de Poiares, manteve-se uma frente de fogo em Poiares e outra em Vilarinho do Alva, puxaram-se, atraíram-se uma à outra e foi nessa altura que ganharam também alguma dimensão e estão agora, esta frente de fogo, que neste momento é apenas uma, está agora a progredir em direção às aldeias, à Roça e à Chapinheira, que estão numa zona administrativamente próxima de Arganil, Poiares e Góis, mas estão muitos meios no terreno. Não posso deixar de registar isso. Há uma resposta muito robusta, quer do ponto de vista de meios terrestres, quer do ponto de vista de meios aéreos, que me dão alguma confiança no sentido de ser possível ver isto resolvido rapidamente.
2: Luís Paulo Costa, presidente da Câmara de Arganil, na última hora, entrevistado pela repórter da RTP, Paula Costa. O autarca de Arganil estava no posto de comando da Autoridade Nacional de Emergência e Proteção Civil, que está montado na freguesia de Lavegadas. Nesta altura, este grande incêndio no distrito de Coimbra mobiliza perto de 700 operacionais a esta hora e continuam meios, perto de mais de 200 meios terrestres também no local e dezenas de meios aéreos ainda estão a funcionar. Por causa do tempo quente, o Instituto Português do Mar e da Atmosfera alargou o período do aviso amarelo de 9 distritos até às 7 da tarde de segunda-feira. Inicialmente, esse período era só até às 8 da manhã de domingo. Viana do Castelo, Braga, Porto, Aveiro, também Coimbra, Leiria, Santarém, Lisboa e Setúbal. O IPMA prevê que uma massa de ar quente e seco sobre todo o território da Península Ibérica provoca uma subida gradual da temperatura nas próximas horas. No Alentejo e Val do Tejo, os valores podem chegar aos 38 graus. Também esta tarde, 4 bombeiros ficaram feridos. Houve um despiste na zona de Coruche. Uma das vítimas está em estado grave. Foi ela e transportada para o Hospital Garcia de Horta, em Almada. Não corre perigo de vida. O acidente ocorreu na freguesia da Branca, quando os bombeiros se deslocavam precisamente para Coruche. O secretário-geral do PS diz que as propostas do partido para combater a crise são sustentáveis. José Luís Carneiro acusa Luís Montenegro de ter um discurso na oposição e outro no governo.
5: Recordo que em 2022, quer o Ministro das Finanças, quer o Dr. Luís Montenegro, propuseram que o Dr. António Costa reduzisse o IVA sobre os combustíveis de 23 para 6. Nós estamos a propor de 23 para 13. E, portanto, aquilo que nós estamos a defender foi aquilo que defenderam os outros, que estavam na altura na oposição e que estão agora no governo. Ora, nós não podemos olhar para o país de modo diferente quando estamos na oposição do que quando estamos no poder. É por isso que eu comecei por dizer que as propostas que estamos a apresentar são propostas sustentáveis do ponto de vista orçamental.
2: José Luís Carneiros, em Matosinho, onde o PS faz a reabertura do ano político, o líder socialista sublinhou também que o governo tem capacidade orçamental para acolher as propostas do PS.
5: As nossas propostas estão ainda abaixo daquilo que é o valor que o governo está a ganhar a mais em razão e por força da inflação.
2: E Mário Centeno disse esta tarde que não entende como se pode dar posse a governos sem apoio maioritário no Parlamento. O antigo Ministro das Finanças e ex-governador do Banco de Portugal também elogiou Cavaco Silva pela decisão que tomou enquanto Presidente em 2015, que levou à criação do governo da Geringonça. Na conferência inaugural do Instituto Progresso, o instituto que é presidido pelo socialista Miguel Costa Matos, o antigo governador do Banco de Portugal veio num painel sobre reformas ao lado do antigo líder parlamentar do PSD, Paulo Mota Pinto. A reportagem de Teresa Borges.
6: São críticas que continuam a assombrar Luís Montenegro. Pedro Passos Coelho vai pedindo ousadia ao governo para avançar com reformas. A ele junta-se mais uma voz social-democrata. Paulo Mota Pinto defende que tem faltado iniciativa.
7: Tem havido uma insuficiência de propostas reformistas. Houve a reforma laboral, que não se conseguiu, mas penso que o governo devia fazer mais nesse sentido.
6: O antigo líder parlamentar do PSD, no período de transição entre as presidências de Rui Rio e Luís Montenegro, assume que a ausência de uma maioria no Parlamento traz dificuldades, mas isso não tira responsabilidade possibilidades ao governo e aponta áreas que pedem convergência.
7: Devia haver um esforço de acordo entre o PS e o PSD para limitar a instabilidade das alterações de política fiscal.
6: Mas para Mário Centeno, antigo ministro das Finanças socialista, as responsabilidades não se ficam pelos governos.
8: E há uma pergunta que eu deixo, e já se falou aqui de Presidente da República. Eu não consigo entender como é que se dá posse a governos que não têm apoio parlamentar.
6: E insisto, o ex-governador do Banco de Portugal, recuando aos tempos da geringonça.
8: O Presidente Cavaco Silva, quando fez o que fez em 2015, fez provavelmente um dos maiores contributos que ele possa ter dado na sua longuíssima carreira política para a democracia em Portugal. Olhar para um governo que não tem apoio parlamentar, que não fez uma única reunião que se saiba para poder ter apoio parlamentar e depois pedir-lhe reformas.
6: Mário Centeno critica mesmo o recurso abusivo à palavra reforma no discurso político, mas com autoelogio ao trabalho feito.
8: Fiz parte de um governo que eu intitulo como um governo mais reformista da história recente do país.
9: Mais reformista do que José Sócrates?
8: Muito mais reformista do que qualquer outro, porque nós não destruímos coisa nenhuma. Olhámos para a economia como ela se nos apresentava.
6: Fui um dos convidados da conferência inaugural do Instituto Progresso, presidida pelo deputado socialista Miguel Costa Matos.
2: E também o PSD quer um atual governo mais reformista. No futebol, a esta hora, estamos na segunda parte do Alverca Rio Ave e Carlos Manuel Santos, o Alverca continua a vencer.
10: Por uma bola a zero, Cláudio, com o golo aos 2 minutos da primeira parte, jogo bem disputado, com vários lances de ataque perigosos. O Alverca já podia ter feito 2-0 em 3 ocasiões e o Rio Ave também já podia ter empatado em outras tantas ocasiões. Se a toada do jogo se mantiver nesta segunda parte, iremos com certeza ter mais golos. Recordamos que o Alverca sofreu nas últimas 15 jornadas. Hoje ainda está a aguentar sem golos sofridos. Alverca 1, Rio Ave 0, com 4 minutos da segunda parte.
2: Carlos Manuel Santos a seguir esta partida e na próxima hora começa o especial desporto na Antena 1.
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0: dia foi 17 de fevereiro de 2021. Eduardo Sá desmaia, cai na casa de banho, bate com a coluna e acorda paralisado. O diagnóstico, traumatismo vertebromedular, que o enclausura 6 meses num hospital e atira para uma cadeira de rodas. Mas há um antes e um depois de uma tragédia destas, e o psicólogo escolheu que tipo de depois seria o dele. Chorou copiosamente às escondidas, questionou-se sobre a vida, enquadrou-se e conseguiu encontrar a paz. Como descreve no novo livro Um Pássaro Quando Pousa Nunca Deixa de Voar, um relato cru, impressionante e ao mesmo tempo belo desta experiência, passou a dizer com mais frequência as palavras obrigado e desculpe. Optou pelo que tem de bom dentro de si, em vez de se deixar levar pela revolta e pelo ódio. Foi ao chão, mas de cada vez que se levanta agora, acredita que pode ser uma pessoa melhor. Psicólogo, psicanalista, professor universitário, escritor e radialista, a sua vida divide-se entre a clínica e a comunicação nas áreas da infância, adolescência, parentalidade e saúde mental. E ainda internado, continua a manter consultas, escrita, aulas, conferências e a colaboração num programa de rádio, adaptando a vida à sua nova condição física. Pai de 6 filhos, 64 anos, tem na família o centro da sua vida, gosta do campo, gosta de ler e de escrever, adora o seu Benfica. Vamos saber mais adiante. A nova música de abertura que acabaram de ouvir é da Márcia, eu sou a Mafalda Anjo, sou jornalista e neste programa em inventário pessoal, também disponível em antena1.rtp.pt e nas plataformas de podcast habituais, falo com pessoas notáveis, com muito para partilhar, fiquem connosco. Eduardo Sá, muito obrigada por estar connosco aqui na Antena 1.
1: É que agradeço.
0: É mesmo um prazer recebê-lo. Este programa tem uma característica, pedimos aos convidados para nos trazerem um objeto com um significado especial. O que é que escolheu?
1: Um objeto, enfim, absolutamente insignificante, mas que para mim é muito importante, que é esta esferográfica da Montblanc, que eu acho lindíssima, aliás.
0: É linda.
1: Com a qual eu gosto muito, muito, muito de escrever.
0: E tem a caneta há quanto tempo?
1: 150 anos.
0: No mínimo, toda uma vida.
1: No mínimo.
0: E é com ela que continua a escrever, não é? No computador?
1: Depende dos dias, não é? Eu, quando vou a Barcelona e vou jantar com o meu amigo Manuel Pérez Sánchez àqueles restaurantes absolutamente requintados. O Manel habitualmente chama o chefe de sala e pede favor de nos trazer uma toalha de papel, que é verdadeiramente escandaloso para o chefe de sala, porque eu gosto de escrever, gosto imenso de escrever nas toalhas.
0: Enquanto está na conversa, vai fazendo desenhos, vai escrevendo.
1: Não, vou tomando notas, vou assim. E portanto eu gosto de escrever em todos os lados.
0: E o que é que a escrita lhe traz?
1: Traz-me o grande desafio de perceber o mundo e de perceber as pessoas, e por isso é que ela faz sentido para mim. Eu acho que, se calhar, todos nós fomos muito mal educados, não é? Porque nós vivemos num mundo que eu acho que é um bocadinho estúpido, para dizer a verdade, que faz uma clivagem entre o número e a palavra, dando a entender que o número é seguramente mais fidedigno, mais sério. Por mais que depois, quando nós vamos ver estudos científicos, já nem digo as estatísticas dos governos, não é? Há sempre um jeitinho com que se manobra e manipula tudo e mais alguma coisa. E eu acho que a palavra é uma coisa absolutamente sublime. E eu acho que nós não nos damos conta disso, compreendo? Porque nós pensamos com palavras. E as palavras não são uma coisa tão subjetiva. São muito mais matemática das coisas do que pode parecer. E quando nós somos capazes de formular aquilo que se passa à nossa volta em nós, e somos capazes de fazer com que tudo isso fique mais simples, mais claro, mais cristalino, não nos damos conta de como a palavra é absolutamente indispensável à saúde mental. E, portanto, eu ando sempre à procura da palavra por causa disso, e tenho muito medo, porque eu acho que nós vivemos num mundo que dá pontapés na palavra, e quanto mais for assim, mas temos pessoas que vão desperdiçando o património mais precioso que a natureza acabou por criar, que é de facto isto, sermos capazes de transformar a realidade e esmiuçá-la a ponto de parecer claro.
0: Foi a palavra que o ajudou neste livro que acaba de lançar a processar uma experiência traumática?
1: Uma fala, ajudou muito, como deve imaginar, não é? E eu não gosto de dar muito ênfase à experiência traumática. Se bem que eu tinha para mim que devia este livro a mim próprio, digamos assim. Era uma forma de ajustar as contas com a vida. Já que ela me tinha atropelado, era só uma maneira de eu dizer: vamos ver quem é o mais teimoso e quem é que sai disto a ganhar. Mas eu acho que foi muito importante, como deve imaginar, porque...
2: Começou logo a escrever?
1: Comecei logo a escrever. Eu tenho a ideia, quando nós entramos nas urgências de um hospital, deixamos de ser pessoas e passamos a ser doentes, não é? E quando temos um tipo de dificuldades que nos empurram imediatamente para a categoria de deficientes, somos menos do que doentes, que é uma categoria abaixo. Portanto, é muito engraçado, a determinada altura, eu digo isso com um divertimento enorme, porque quando eu vou à Segurança Social e levo a minha mulher, eu só conto 10 segundos para que o senhor da Segurança Social se dirija a ela e lhe faça perguntas acerca de mim, como se eu fosse um débil, por isso simplesmente.
2: Já consegue estar nesse lugar em que fala disso com um sorriso. Mas isso é revoltante.
1: Ah, sim, mas ao mesmo tempo faz-me perguntar se eu estou do lado dos deficientes e se os outros todos são eficientes. Às vezes eu não fica muito claro para mim quem é o deficiente nisto tudo, percebe?
2: Sim,
1: portanto, sim, as palavras ajudaram muito. Muito. Evidentemente, como deve imaginar, eu sempre trabalhei com o sistema nervoso e, portanto, enfim, não foi propriamente uma surpresa aquilo que eu estava a viver e eu sabia o que é que tinha em mãos. E vejo a pandemia, que ainda por cima ajudou a transformar tudo numa situação mais bacteriologicamente pura e onde a solidão, que já era grande, se tornou muito maior.
2: Claro.
1: E, portanto, sim, o primeiro dia foi para eu perceber que estava no meio de pessoas exatamente iguais a mim, com um azar muito maior do que aquele que eu tive, porque eu tive a sorte de não bater com a cabeça. Se tivesse batido, teria morrido, ou pelo menos teria ficado completamente desgovernado, como aquelas pessoas. E sim, ao fim de 2 dias eu comecei a escrever. Exatamente.
2: Quais foram as primeiras emoções que o assaltaram? Foi medo? Foi revolta? Foi preocupação com os outros?
1: Foi estar ali, foi perguntar-me até que ponto é que fazia sentido eu querer estar vivo ou não, claro.
2: Pensar nisso?
1: Oh, como não? Que é chegar ali e dizer assim, e vais à ironia da vida, não é? Porque eu já perdi a conta, sempre andei muito nos meios da bioética e, portanto, eu já perdi a conta às vezes que me desafiaram para participar em grupos de trabalho sobre morte medicamente assistida, comigo sempre a dizer que tenho muita dificuldade, por mais que eu respeite imenso esse tipo de questão, hoje ainda mais, tenho alguma dificuldade em perceber qual é a fronteira que separa a morte medicamente assistida do suicídio medicamente assistido. E, portanto, evidentemente, que eu perguntei a mim próprio, mas que sentido é que tem? Que sentido é que tem? Porque, de repente, a vida esborracha-se, obviamente, sobre a nossa cabeça. E com pessoas muito perturbadas ao meu lado, meu Deus, muito, muito, muito perturbadas, e comigo a perceber que as unidades hospitalares, que são feitas por pessoas e que lidam todos os dias com aquelas pessoas e trabalham muito e são muito mal pagas e não têm condições de trabalho, é um horror. Mas são muito generosas. Eu acho que as pessoas às vezes não têm bem a noção do que se passa nas unidades de saúde. São muito generosas e são de um compromisso com aquilo que fazem verdadeiramente fora do lugar. Agora, eu percebo que quando vêem pessoas agitadíssimas, violentas, que precisam de estar amarradas a uma cama, coisa que eu tive o privilégio de não estar, ao menos isso, e que não têm um plasma, não têm um telefone, não têm um relógio. Portanto, eles não sabem em que dia estão. É fácil uma pessoa ficar confusa e desgovernada no meio daquilo. Portanto, se eles já estão muito confusos porque ficaram muito doentes com acidentes que tiveram, grande parte deles, com aquele contexto só podem ficar mais confusos. E portanto eu percebi que não tinha muitas alternativas, ou escrevia ou ficava louco. E como não está nos meus planos ficar louco, pensei, bom, então vamos lá escrever.
2: Uma das coisas que conta no seu livro é que tinha que chorar às escondidas, porque se dá amostra de uma tristeza ou de uma angústia, as pessoas são medicadas.
1: Porque nós vivemos num mundo parvo, eu acho, porque é um mundo muito falso, percebe? Eu quando quero chocar os meus alunos, a primeira coisa que eu lhes digo é: não percam de vista que a depressão é um sinal vital. É um sinal vital. E, portanto, não há ninguém que se deprima porque está solo. É um sinal vital. E, portanto, evidentemente que eu percebo aquilo que se passa em Portugal, percebo, mas não aplaudo. 10 milhões de pessoas consumirem 30 milhões de embalagens de psicofármacos, ou isto é uma epidemia atípica, ou o critério com que se medica se calhar merecia uma profunda reflexão. Vendem-se 13 milhões de livros, consomem-se 30 milhões de embalagens de psicofármacos. Eu acho que a leitura é um melhor psicofármaco do mundo, mas é só uma opinião. E portanto, nessas circunstâncias, sim, as pessoas enfim, medicam a granel.
2: Quando às vezes as pessoas precisam simplesmente de exercer o direito a estarem tristes?
1: Sim. É um exercício de liberdade que eu acho que as pessoas têm dificuldade em perceber e aceitar. E portanto, sim. E depois, repare, quando se tem alguma exposição pública, ligada à saúde mental, há um lado quase infantil, um bocadinho voyeur, do género: será que ele é como as pessoas?
2: E era uma romaria para o irem ver.
1: Era uma romaria às vezes, e era uma romaria muito gostosa, devo dizer, porque a certa altura tinha muitos, muitos enfermeiros sentados na minha cama a conversarem sobre tudo, e isso deu uma dimensão rigorosamente atípica à minha experiência hospitalar, claro.
2: E há um lado de aceitação da nossa vulnerabilidade quando estamos numa cama de hospital dependentes dos outros, não apenas na sua condição, mas noutras, não é? Como é que
1: aceitação,
2: aprendeu a lidar com isso?
1: Não, eu não tinha alternativa.
2: Claro.
1: Se eu tivesse, não tinha alternativa. Mas também, eu rapidamente percebi que aquelas pessoas, quando são bem tratadas, tratam-nos muito bem. E, portanto, não se tratava de uma aceitação no sentido de uma resignação, muitíssimo pelo contrário, muito pelo contrário. Mas se me perguntar assim, estava em paz, eu sempre estive em paz com isso. Quer dizer, eu tenho a ideia que o grande desafio que nós temos na vida é pegarmos nas coisas que estamos a viver, algumas feias, algumas difíceis, a transformá-las em sabedoria, transformá-las em beleza. Os poetas fazem isso melhor do que ninguém. Transformá-la em ironia. E, portanto, eu tinha a ideia que se eu queria ser minimamente inteligente, como eu achava que era, que é que me valia estar dominado pela raiva ou pelo ódio, já agora contra quem?
2: Contra uma entidade mística identificada.
1: Sim. Foi das minhas primeiras conferências. Depois disto, foi a convite da Universidade Católica do Porto, com pessoas ligadas à bioética, pessoas que eu sempre respeitei muito e com quem eu aprendi muito. Quando eu recordo o Luís Arcer e tantos outros, eu sempre tive com eles uma relação ou o meu queridíssimo amigo Vasco Pinto Magalhães, eu tenho com eles uma relação de uma gratidão imensa. Há sempre uma linha, e depois as coisas se bifurcam, porque eu sou assumidamente um cristão que não acredita em Deus, e isso é ali um território...
2: É uma condição especial.
1: Disse, percebe? E eu lembro-me que a certa altura disse que era uma pena, a certa altura, eu não acreditar em Deus, porque sabia que eu não tinha um seguro de vida contra todos os riscos, mas era suposto que Deus fosse isso, imaginava eu. mas que se calhar ele se tinha distraído e que, portanto, eu se estivesse no lugar deles, eu queria saber qual era o número verde para o qual poderia fazer uma reclamação para dizer, mas o que é isto? E, de facto, quando nós interpelamos as pessoas e... As pessoas são porque é sério, as pessoas são... Eu acho que as pessoas são muito bonitas, sabe? Quando nós falamos a sério, sejam pequeninas, sejam quem for, as pessoas são tão acutilantes e são tão gratas que imediatamente apanham onde e vão para ali adiante. E, portanto, falar a sério sobre estas coisas...

0: e outros têm que passar por tantos sofrimentos para terem direito àquilo que é o mais básico do básico. Essas sim são pessoas que mereciam a nossa admiração. E é estranho, porque essas pessoas, a essas eu nunca vi atribuída a expressão de superação. E essas,
1: de facto, sim, essas superam-se muito todos os dias.
0: Todos os dias.
1: Sim, percebo
0: todos
1: bem.
0: Dias.
1: Na leitura do seu livro, que, deixe-me dizer-lhe, aliás já lhe disse, é extremamente comovente. Eu li-o num avião e em alguns momentos dei por mim com as lágrimas a escorrer e olhar para o vizinho do lado e a pensar, este senhor acha que eu sou doida, mas de facto é uma grande leitura. E a dada altura diz que decidiu que era a altura de nascer e que chamou a sua alma de volta a si. Como é que isto se faz? Foi uma escolha, de facto, Eduardo Sá?
0: Eu acho que tudo na vida é uma escolha. Uma outra das coisas que a mim me incomoda nos tempos que correm é esta ideia, que eu prefiro não adjetivar, de que nós somos vítimas de tudo. E, portanto, a nossa escolha em termos de orientação sexual não é uma escolha. Agora banalizou-se um termo preciosíssimo para a psicanálise, muito mal usado, como é costume nestas circunstâncias, e portanto agora fala-se de traumatismo, de torto e direito, e portanto somos todos vítimas, e é verdade que muitas vezes somos vítimas, sem dúvida nenhuma, mas aquilo que eu acho que faz a diferença, eu acho que é um bocadinho como o futebol. Eu acho o futebol uma parábola fantástica, porque o grande problema não é perdermos a bola uma vez, é ganharmos a segunda bola.
1: Uhum.
0: É percebermos o que é que queremos fazer com a nossa vida e fazermos as escolhas que vêm daí. Por outro lado, eu acho que o mundo judaico-cristão tem coisas magníficas, tem outras coisas que eu não entendo muito bem, porque o desejo não é uma reação química. Ora essa, o desejo é aquilo que resulta de nós percebermos o que é que faz sentido para nós, e eu não me canso de chamar a atenção como o desejo é a manifestação mais bonita de humildade que se pode ter, porque é nós reconhecermos que não podemos ser tudo, que não podemos ter tudo, e termos a humildade de dizer vou por aqui.
1: E quero isto para mim.
0: Claro, e portanto, é uma escolha, inevitavelmente. Eu acho que sermos bons ou sermos maus continua a ser uma escolha. Por isso é que eu às vezes tenho muita dificuldade em perceber aquelas pessoas que escolhem ser más.
1: Que também é uma escolha, de facto.
0: Também é uma escolha, às vezes mediada por muitos desamparos, e uma inveja muito grande em relação àquilo que os outros são capazes de conseguir quando são bons. E, portanto, foi uma escolha, sim, eu escolhi. Aí tinham passado 3 dias e, portanto, foi aí que eu comecei a escrever a série.
1: Diz que sempre teve uma grande paixão pela vida. Era uma paixão verdadeira, como se fosse uma namorada, escreve no livro. E continua com essa paixão dessa forma?
0: Fala, o meu grande problema é que eu tenho projetos para 4 ou 5 vidas, pelo menos. E, portanto, voltamos às escolhas, como é que eu vou fazer para selecionar isto como deve ser? Tenho. Acho que é um privilégio absolutamente fantástico e por isso percebo melhor porque é que quando se trata de definir morte medicamente assistida ou suicídio medicamente assistido, eu não sou capaz, não quero. Já tive pessoas que me procuraram, dizem assim, olha, eu procurei porque queria que me ajudasse a morrer, e eu digo, olha, escolhi a pessoa errada, eu posso ajudá-la a ser insubmisso, irreverente, tudo isso, rebelde, e eu tenho a ideia que quando nós pegamos nestas qualidades todas que todos temos, se calhar somos capazes de ter com a vida uma dimensão muito mais saudável, mesmo em tudo o resto, que não é vida mental do que pode parecer, mas sim, é uma paixão, e portanto eu acho que é um privilégio estar vivo. Mas eu devo dizer que se mandasse, ainda bem que o Sr. Ministro da Educação não está a ouvir, eu acho que a poesia política devia acompanhar toda a escolaridade, desde o jardim de infância até ao último ano do mestrado qualquer.
1: O que é que nos ajudam a poesia e a política?
0: A pensar tudo, porque eu acho que é muito importante que os miúdos, quando têm 12 ou 13 anos, têm uma filha de 12, tenham alguém que os interpele no sentido de pensar. Quantos miúdos de 12 anos é que eu conheço que não fazem a mínima ideia de

0: bom, começando do princípio, às vezes não faço a mínima ideia de qual é o trabalho da mãe ou do pai, que é uma coisa que me arrepia. Como quem diz, como é que é possível? E a responsabilidade não é deles, que fique claro, onde é que os pais estão nisto,
1: claro,
0: como é evidente. Mas não fazem ideia da história dos avós. E com 12 anos, muitos avós tinham sofrido coisas muito incríveis, tinham passado, ou seja, que muitos já trabalhavam. E, portanto, às vezes é muito importante que os miúdos na escola, e a escola é um sítio tão bonito, sejam interpelados por um conjunto de coisas que não podem vir de um programa daqueles que vêm do Ministério, que são sempre tão quadrados, mas que os ponham a falar sobre coisas. E, portanto, entre educação para a sexualidade, naquelas versões esquisitas, e ter os miúdos a falar da morte nas escolas...
1: E de emoções e do que sentem.
0: Correto. Porque isso lhes abre a cabeça e lhes dá com a vida uma... Permite-lhes ter uma relação séria com a vida. E eu acho o máximo quando vejo os miúdos não é amarem a vida. Às vezes estão apaixonados pela vida. E eu percebo que as pessoas adultas às vezes digam, ok, idade parva, coisa nenhuma. Quando os adultos dizem isso... Eu tenho uma inveja imensa, como quem diz, como é que eu me desencontrei daquela paixão com a vida e agora parece ter uma posição, uma atitude, uma postura resignada e conformada. E, portanto, sim, amarmos a vida é uma coisa absolutamente sublime. E os professores vivem em liberdade condicional e eu acho que os professores são bonitos quando contam histórias e quando abrem a sua sabedoria, a sua experiência de vida para os miúdos, porque quando eles percebem que um professor tem luminosidade quando fala, seja do que for, e que o professor deixou de ser professor, passou a fazer parte da família.
1: É muito inspirador.
0: É absolutamente insubstituível. E eu fico escandalizadíssimo quando há pessoas que acham que o futuro vai fazer com que os professores sejam substituídos
1: por tutores digitais.
0: Ah, por favor.
1: É uma coisa que me deixa louca.
0: E, portanto,
1: louca.
0: A escola devia, obviamente, proibir esta transformação da inteligência humana em inteligência artificial, que é aquilo que a escola faz há muitos anos.
1: É verdade.
0: Há muitos anos.
1: Eduardo, abre-me aqui janelas para 10 perguntas diferentes, mas eu vou agarrar uma, um mote que deixou aí, que é... conhecermos a história das nossas famílias e eu queria conhecer um pouco a sua história. Quem é que eram os seus avós, quem é que eram os seus pais e como é que eles cultivaram essa paixão pela vida?
0: Com exemplos, com bons exemplos, acho que é isso que nós temos o privilégio, não é? Às vezes há muitas famílias que não têm esse privilégio, eu tive esse privilégio e, portanto, uma relação muito intensa com a vida da parte deles. E, portanto, essa foi a minha verdadeira escola de vida e muito mais importante do que a escola.
1: Cresceu em Leiria?
0: Sim.
1: No seu livro diz que entendeu a herança que lhe chegou dos seus avós, Josefa e Manuel, da pobreza parecer uma espécie de nome de família.
0: Sim.
1: Ou seja, nós tentamos renegá-la, mas ela continua a falar-nos baixinho e a insinuar-se, a impor-se. Sentiu isso ao longo da vida?
0: Em alguns momentos, sim. Eu fiquei muito zangado quando os números da colocação dos alunos no ensino superior este ano nos dizem que há uma percentagem assustadoramente ínfima de alunos que vêm de meios socioeconómicos desfavorecidos e acho que é de mau gosto. Acho que alguns deputados não mereceriam nunca, jamais, e em tempo algum, ser deputados, porque ainda têm a lata de falar de elevador social num contexto destes. É de mau gosto. Todas as crianças teriam direito a um tablet. Onde é que ele está? Onde é que está a banda larga? Etc, etc, etc. E, portanto, sim, a pobreza parece limitar-nos o direito a sonhar. E isso eu acho uma coisa obscena. E acho que as escolas, uma vez mais, fazem uma clivagem entre os alunos mais remediados, é uma expressão lindíssima, meu Deus, e os outros, como se uns fossem simples Sendo que muitas vezes, quando se descrevem as pessoas simples, é como se elas fossem simplórias, se contentassem com pouco, como eu muitas vezes ouço aqui em Lisboa, como se as pessoas da província, coitadas, fossem todas muito simples, com a ideia de que uns têm direito a ter sonhos e brinquedos mais caros ou menos caros.
1: E outros têm que se contentar com menos.
0: E, portanto, se isto é um mundo justo, mais valia fecharmos o país e repensar muito bem o que é que nós queremos, porque obviamente o mundo pode ser justo. Noutras latitudes é muito mais justo e são pessoas iguais a nós.
1: Mas a escola em Portugal está a falhar como elevador social? Nunca chegou a ser?
0: Nunca chegou a ser. A escola nunca chegou a ser. E nesta altura do ano eu costumo fazer, faz parte dos meus números, fazer alguma ironia com isto, mas eu acho muita graça que, para uma escola que entende que a pluralidade é uma bênção da humanidade, não é? Independentemente de haver muitos agentes políticos que ainda não tenham percebido qual é esse privilégio, mas um dia vão ter esse golpe de luz, eu acho engraçadíssimo que se fale desta igualdade e depois as turmas A de todas as escolas tenham as crianças com apelidos com pedigree e os filhos dos professores, e depois a coisa vá desnatando por ali abaixo até à turma M, onde muitas vezes eu conheço os corredores dos professores por dentro. Se juntam as crianças com problemas, a quem se atribuem os professores todas juntas, está a ver a gestão que isto permite, a quem se atribuem as pessoas que acabaram de chegar, os menos diferenciados, os menos competentes, como quem diz, não vamos estragar os bons e estragar por estragar, estragam-se os outros. A escola continua a funcionar assim.
1: Infelizmente sabemos bem que isso acontece.
0: E agora veja-se no início da cadeia assim.
1: Perpetua-se pela vida fora, naturalmente.
0: Pela vida fora.
1: Claro, porque faz toda a diferença o contexto daquela quantidade de horas que se passa na escola, os amigos que se faz para a vida e que se leva para a vida, os exemplos que se tem dos outros.
0: Hoje é sexta, ontem eu estive com 400 professores e eu estava a dizer-lhes, bom, aquela ideia dos professores que eu acho generosa, escorregadia, todavia, como é que nós devemos tornar as crianças felizes? Falando-lhes verdade, não é? Avaliando-as com justiça, ora é essa, mas se é para as avaliar com justiça, ponham à entrada de cada escola um outdoor a dizer todas as crianças têm necessidades educativas especiais e enquanto a escola não descobrir a necessidade educativa especial de cada criança, não cumpriu a sua missão.
1: Mas estamos longe, de facto, ainda desse...
0: Infelizmente.
1: Desse caminho. Quando olha para a sua experiência como pai... E pensando nos conselhos que dá aos outros pais, houve assim algum conselho que lhe tenha sido especialmente difícil de conseguir cumprir?
0: Não, às vezes os pais na sua... as mães, porque os pais talvez são muito, muito encolhidos, as mães são muito mais... verbalizam de uma forma muito mais bonita, muito mais expressiva, e às vezes as mães perguntam-me, olha, qual é o ingrediente secreto? É um pouco neste registro. Há assim uma fórmula para que eu seja boa mãe? Eu digo sempre sim, claro, com a maior das seriedades. E as pessoas ficam perplexas a pensar assim.
1: Ok, está aqui a fórmula.
0: Vem lá o ingrediente secreto. E eu digo-lhe, olha, isto é um bocadinho como nos antibióticos, não é? Os bons pais são aquelas pessoas que fazem mais na hora de 88 horas. Isso, portanto, não está a fazer ainda, não perca a esperança, porque há de lá chegar. E aí sim será. A fórmula é esta.
1: Falhando. Portanto, tentativa e erro.
0: Claro que sim. Não há mais ninguém que nos faça crescer do que os nossos filhos. São quem mais nos dá uma dimensão de humildade que nós não conhecíamos. Mas eu acho uma coisa muito bonita. E acho que se calhar as mães percebem isso de outra maneira. É que. Eu acho que todas as mães se imaginam ser boas mães antes de serem mães, mas elas nunca imaginariam quando são capazes de ser mães depois de serem mães. Porque aquilo que se passa quando uma mãe dorme em suaves prestações de duas horas durante um mês, dois meses, muitos meses, muitos. E tem toda a gente, às vezes, a exigir-lhe tudo e mais alguma coisa. E o diabo das redes sociais a infernizá-las com fórmulas para isto e para aquilo e a dar a entender
1: com
0: que a vida
1: exigências
0: se faz,
1: e expectativas com Photoshop, enormes. Sim.
0: Photoshop, e que seja toda a gente perfeita, ninguém erra, nem tem dúvidas e essas coisas. Eu acho incrível como é que os nossos filhos nos ensinam e então as mães percebem o que é, aí sim percebem o que é a bondade de estarem presas por um cabelo e quando tudo faria ou recomendaria que explodissem, têm um olhar de uma bondade inacreditável no meio às vezes de uma birra de uma criança que está só muito assustada. E aí nós percebemos como os nossos filhos nos ensinam a ser pessoas, boas pessoas, como nós nunca imaginaríamos antes de ser capazes.
1: A maternidade e a paternidade transformam-nos em pessoas sim. melhores.
0: Se apanharmos aonde e apanharmos todos. Sim, sem dúvida, absolutamente nenhuma. Mas eu acho... Oh, meu Deus, agora vão... Mas pronto, paciência. Eu acho que só começamos a ser pais a partir do segundo filho, de acordo?
1: Bom, eu diria que sim. E a partir do terceiro, então, transformamos-nos em pais diferentes, de facto, à medida que vamos tendo mais filhos.
0: As mães dedicam-se a um filho mais velho, como não se dedicam... É horrível dizer isto para as mães, porque as mães dizem não, eu gosto deles da mesma forma. Não é verdade. Dedicam-se de uma forma como não se dedicam a mais ninguém.
1: É bem verdade, sim.
0: Falam com os olhos com ele e por isso é que os filhos mais velhos têm, em regra geral, uma sensibilidade muito mais educada. E depois no segundo filho é como sabe, o primeiro filho tem as fotografias todas no sítio, o segundo filho tem uma caixinha com as fotografias, elas estão na nuvem. No primeiro filho a Xuxa cai e a mãe ferve a Xuxa. No segundo filho passa por água ou põe na boca dela. E sim, nós aprendemos a ser pais à medida que somos pais. E já agora ficamos melhores pessoas.
1: E agora vamos sair dos pais e dos filhos. E eu perguntava-lhe, depois de tantas décadas a ouvir pessoas, o que é que lhe espanta ainda sobre o ser humano?
0: Em off, mas hoje em on... Eu costumo dizer que eu tenho este enorme privilégio, que é pagarem-me para me contarem histórias, que eu acho que é um privilégio absolutamente fantástico. Sabe, e as histórias das pessoas são tão bonitas, são tão comoventes. Eu às vezes vejo histórias do cinema e penso assim, eu tenho 20 melhores.
1: Muito melhores. Partilhamos isso. Eu também costumo dizer isso, o enorme privilégio de poder falar com pessoas extraordinárias. O que é que pode ser melhor do que isso?
0: Sim. E depois ter o privilégio de lidar com a parte mais bonita das pessoas, aquela que realmente não tem pó de arroz, nem tem outro tipo de dor, as pessoas são natural, tal qual elas são. E isso é um privilégio absolutamente fora de lugar, absolutamente fora de lugar. Que não é fácil, não é? Porque trazemos...
1: dispõem dos seus artifícios.
0: Sim, trazemos-las para dentro de nós e elas percebem que nós... temos as limitações das pessoas, uns mais do que outros, mas quando nós temos a humildade de perguntar o que é que elas esperam de nós e quando nós temos a ousadia de nos perdermos nas histórias delas e depois percebemos qual é o fio da meada e de pegarmos numa experiência, já agora numa sabedoria, e transformar isso numa leitura tão simples, que de repente, quando a formulamos, elas dizem, claro que é isso. E só porque chegam lá, de repente, começam a mandar na vida e a querer que a vida delas tenha a cara delas, isto é um privilégio tão grande que evidentemente que eu nunca me vou reformar.
1: No fundo é um trabalho, é um ganho, sim. É uma forma de estar na vida, sim. Que lhe dá a vida.
0: Sim, sim, sim. E que é uma coisa que me inquieta, devo dizer. Porque às vezes, quando eu estou com pais que têm o azar de ter filhos, que têm boas notas a tudo, ou quase tudo...
1: O azar.
0: Às vezes é mesmo azar, porque quando os miúdos têm o azar de ter boas notas, claro que há sempre alguém na família que diz... Pronto, das três, uma, medicina, invariavelmente, gestão na Universidade Nova, ou na Universidade Católica, vá, e engenharia aeroespacial. E eu percebo a preocupação dos pais, que fica claro, porque a medida de sucesso neste momento, e porventura neste mundo, é Bom, quanto mais depressa começar a ganhar muito dinheiro, é sinal que tem mais sucesso. Não é verdade.
1: E sobretudo não é verdade que isso lhe traga mais felicidade.
0: Como é óbvio. E portanto, eu costumo dizer assim, se a medida é essa, se a métrica é essa, eu se fosse assim, dizia assim, olha, meu filho, escolhe uma namorada rica, casa com ela, e depois faz como se faz em relação à água tónica das Schweppes, aprende a gostar. Porque quando nós caricaturamos e levamos ao absurdo, e portanto, não são muitas, eu tenho muita pena que não sejam, e tenho mais pena quando a miudagem não leva isso a peito, e mais uma vez a escola podia ser fundamental esse nível. Eu acho que o grande desafio que todos nós temos para os nossos filhos é que eles sejam pagos para brincar. Para brincar. Brincar é a coisa mais séria do mundo. E quando eles são pagos para fazer uma coisa que tem que representar uma encruzilhada de todas as vidas que temos cá dentro, e que só eles conseguem fazer, porque depois não há duas vidas iguais. O mercado, como as pessoas gostam tanto de dizer, o mercado, quando percebe alguém singular, inimitável, o mercado trata-o muito bem. E portanto, esta ideia de nós estarmos a criar produtos normalizados, basta irmos ali aqui no Parque das Nações e ver aqueles miúdos todos engravatados a falar da mesma maneira, com os mesmos tipos, mas qual é a vantagem da humanidade de criar clones?
1: Não. E que vão buscar todos a informação à inteligência artificial e que é todo igual. E o que é que se distinguem?
0: Exatamente. E portanto o mundo sempre foi muito carinhoso com as pessoas singulares. E compreende-se, porque são aquelas que interpelam, que desafiam, que põem dúvidas, que abrem avenidas, funcionam como os elefantes nas florestas, abrem um trilho e depois os outros animais aproveitam o play e vão por ali. E eu acho que não é isso que nós estamos a fazer e é isso que devíamos, porque quando nós somos, quando um trabalho nos dá um prazer imenso, quer dizer, um trabalho não é um emprego, é muito mais do que isso. Eu acho que é um privilégio.
1: E que máximas ou que regras de ouro é que procura seguir na sua vida?
0: Quer dizer, ser tão verdadeiro quanto sou capaz, acho que é, mas acho que é sobretudo isso. Às vezes as pessoas brincam comigo e dizem, quer dizer, tem um tom de voz tão baixo e depois diz esse tipo de coisas, quase como quem diz, onde é que isso estuda? Quais são as regras de comunicação? Eu acho graça, porque acho que é sermos tão verdadeiros quanto somos capazes. Fomos todos educados para mentir. Tenho muita dificuldade em perceber isso. Muita dificuldade, por uma razão simples, porque quando nós partilhamos aquilo que estamos a sentir, mesmo quando estamos a sentir raiva, se for o caso, que nunca é uma reação estúpida, que fique claro, a nossa raiva é diretamente proporcional à pessoa com quem estamos, portanto.
1: E vem de algum lado.
0: Como é óbvio. Quando nós somos educados a criar aqui labirintos, nós estamos a ser educados para mentir. Eu não acho que se ganhe o céu mentindo. Uma vez eu estava a conversar com um homem ligado à teologia da libertação, lindíssimo, que me dizia assim: céu? Se até os santos vão para o céu, dizia ele, quanto mais os pecadores, que é como quem diz, bom, se calhar eles foram tão mais mentirosos do que pode parecer, se eles merecem o céu, porque não os outros? E portanto, eu acho que é pecado não falar tão verdade quanto somos capazes, e quando o fazemos, é como se disséssemos aos outros que eles não são suficientemente capazes para acolher a nossa verdade. E às vezes eu vejo isto nas famílias e nos casais, e é uma coisa que me assusta, porque faz sentido esperarmos que alguém goste muito de nós e nós não lhe darmos o melhor de nós. Faz-me lembrar sempre aqueles, os meus rapazes que costumam falar daqueles carros meio podres, chamam-se chassos. Mas muitas vezes os chassos têm no vidro de trás um autocolante a dizer: o meu outro carro é um Ferrari. E às vezes eu acho que nós nos relacionamos desta maneira, não nos damos uns aos outros, mas sempre com um autocolante no vidro de trás a dizer: calma, o melhor eu guardo para mim. Que sentido tem?
1: E tem uma pequena definição de felicidade para si?
0: Vamos lá ver. Eu acho que a felicidade é uma experiência de comunhão entre pessoas. E por isso eu sou um cristão que não acredita em Deus, não é? Porque eu acho que... acho que somos todos muito... Desculpe uma vulgaridade. Muito pavões em relação ao mundo em que vivemos. Porque se há 2000 anos pessoas a partir de histórias foram capazes de criar parábolas absolutamente fantásticas, nós temos mais é que nos sentir pequeninos e humildes e dizer hoje teríamos a obrigação de fazer muitíssimo melhor. E portanto a experiência de comunhão é uma experiência muito bonita, eu acho, porque comunhão não é confusão, não é incorporação, é estarmos nus por dentro ao pé da outra pessoa, sermos felizes, é isso. São experiências de comunhão entre pessoas.
1: E isso perde-se cada vez mais hoje, com as redes sociais, com os tablets, com o digital, que nos afasta cada vez mais do outro. Quanto sente que estamos a fugir
0: exibição,
1: desse caminho da felicidade.
0: Estamos. Que é estúpido, não é? Porque ao mesmo tempo, quando vamos ver as revistas cor-de-rosa e outras coisas do género, muitas vezes, parem de falar de felicidade. Toda a gente fala de felicidade.
1: Como se calhar o essencial é só estarmos uns com os outros.
0: Sim, sermos tão verdadeiros uns com os outros. E por isso eu acho que é possível estarmos... irritados e sermos felizes, porque a pessoa com quem estamos irritados apanha a onda e às vezes nos desmascara e ficamos ali muito mais de acordo com o que somos. E portanto eu acho que passamos a vida a falar de felicidade, mas praticamos cada vez menos a verdade e pronto, mas é um mundo em que nós vivemos, em que até os políticos agora trazem a linguagem política, a palavra perceção, que é como quem diz, não, andamos todos estúpidos, a realidade nós não temos a capacidade de a perceber, andamos todos a ter enviesamentos sobre as coisas, e eu tenho muita esperança que haja políticos que falem a verdade e que sejam tão capazes de ser transparentes, que eu não tenho dúvidas nenhumas que eles depois arrebatam as pessoas, mesmo quando dizem assim: atenção, vamos atravessar aqui um período de dificuldades, mas o que é que nós queremos com isto? E eu acho que são as empresas de comunicação que mandam no mundo, que estão ali todos blindados com aquelas fórmulas completamente parvas, em que se diz tudo e não se diz nada, e portanto sim, passa-se a vida a falar de felicidade, e quanto menos verdadeiros, mais infelizes. Invariavelmente mais infelizes nós somos.
1: Eduardo, ficávamos a conversar um bom tempo mais, infelizmente o nosso tempo está a terminar. Bom. Com que música é que vamos acabar este programa?
0: É uma música que eu acho que se adequa ao livro. Pensei assim, se calhar faz sentido. E portanto, acho que não é uma surpresa para si, mas tenho esperança que seja uma surpresa para as pessoas que nos vão escutar. É uma música dos Beatles.
1: Blackbird.
0: Exatamente. Que são umas pessoas muito bonitas. Muito bonitas. E que são bem à prova de quando se escreve de forma simples. Os nossos filhos mais pequeninos são capazes de perceber as mensagens muito antes de quererem, de conseguirem ter uma noção minuciosa do que é que nos estou a dizer. E portanto são um exemplo que eu acho que nós devemos seguir.
1: É uma música sobre um pássaro e sobre esperança, carregada de esperança, que termina este programa com o Eduardo Sá. Muito obrigada por esta conversa, foi um gosto recebê-lo.
0: Eu é que agradeço, muito obrigado.
1: Este programa tem uma novíssima banda sonora original de Márcia, teve produção de Rui Alves de Sousa, cuidados técnicos de Felipe Pinto, sonoplastia de César Martins, cobertura multimédia de Kenia Nunes, e eu sou a Mafalda Anjos. 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Para a semana estamos de volta com mais um episódio de Inventário Pessoal e um convidado com muito para partilhar. Fiquem bem.

0: os Beatles no fecho deste inventário pessoal. Depois das notícias, há a especial Desporto Antena 1, conduzido por David Carvalho.
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0: Oito horas no continente e na Madeira, são sete nos Açores.

0: nas notícias.
1: Está complicada a situação no distrito de Coimbra. Dois incêndios juntaram-se esta tarde e chegaram a ameaçar algumas aldeias. O vento deu agora algumas tréguas, mas já esta tarde dois bombeiros ficaram ligeiramente feridos num atropelamento. Um deles é o comandante dos bombeiros de Erganil.
0: Esta hora estão 20 graus no Funchal, 23 em Ponta Delgada, estão 24 em Coimbra e no Porto, 25 em Faro, em Lisboa estão 26. 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
1: Dois bombeiros ficaram esta tarde feridos num incêndio que lavra no distrito de Coimbra. Um deles é o comandante dos bombeiros, que foi atropelado, ficou ligeiramente ferido. A informação foi confirmada há pouco pelo comandante do Comando Subregional da região de Coimbra da Proteção Civil, Carlos Tavares.
2: Foi um atropelamento, portanto o militar da Guarda Nacional Republicana estava a fazer uma manobra, não viu o seu comandante atrás do seu veículo e acabou por embater com o mesmo. Portanto, é um ferido ligeiro, o seu comandante neste momento já teve alta apesar do braço estar imobilizado, ter o braço imobilizado, vai para o posto de comando, porque sente-se confortável para isso e, portanto, vai estar ali connosco no posto de comando nas operações. E, portanto, é um ferido ligeiro, já com alta.
1: O comandante Carlos Tavares, ouvido há pouco pelo jornalista Virgílio Costa, muito preocupante a situação dos incêndios no distrito de Coimbra. São três os concelhos afetados: Erganil, Vila Nova de Poiares e Góis, mas a esta altura a meteorologia está a ajudar depois de ventos fortes durante toda a tarde.
2: Nós tivemos perante três incêndios completamente distintos, portanto, três incêndios praticamente em simultâneo, com minutos de diferença, e que acabaram por se juntar, porque entraram em convecção uns com os outros e, portanto, ficou apenas um incêndio. Portanto, este incêndio ainda está ativo, é um incêndio que, conforme tínhamos previsto, conforme o posto de comando tinha previsto, a partir das 17h30, 18 horas, o vento iria intensificar, foi o que aconteceu, fazer projeções aos incêndios. Neste momento, o incêndio está a começar a estabilizar, portanto, sem fazer projeções. Agora o sucesso no combate pensamos que está favorecido, ou seja, a meteorologia está-nos a ajudar para conseguirmos começar a combater este incêndio com sucesso. Portanto, vai ser uma noite longa de trabalho e o principal objetivo é dominar o incêndio durante o período noturno.
1: Comandante Carlos Tavares, ouvido há pouco pelo jornalista Virgílio Silva. As autoridades estão a contar que o vento dê então algum descanso a partir desta hora. Há um reforço de meios a caminho, como ouvimos, mas tudo se torna mais difícil de combater numa floresta desordenada que afeta este incêndio nesta altura. Três concelhos do distrito de Coimbra: Erganil, Vila Nova de Poiares e Góis. O secretário-geral do PS diz que as propostas do partido para combater a crise são sustentáveis. José Luís Carneiro acusa Luís Montenegro de ter um discurso na oposição e outro agora no governo. Foi na abertura do ano político do PS em Matosinhos.
3: Eu recordo que em 2022, quer o ministro das Finanças, quer o Dr. Luís Montenegro, propuseram que o Dr. António Costa reduzisse o IVA sobre os combustíveis de 23 para 6. Nós estamos a propor de 23 para 13. E como é público, aliás, julgo que já tem noticiado esse facto, defendiam na altura a redução do IVA de 23 para 6. E, portanto, aquilo que nós estamos a defender foi aquilo que defenderam os outros, que estavam na altura na oposição e que estão agora no governo. Ora, nós não podemos olhar para o país, para as famílias, para as empresas, para os agentes económicos, de modo diferente quando estamos na oposição do que quando estamos no poder. É por isso que eu comecei por dizer que as propostas que estamos a apresentar são propostas sustentáveis do ponto de vista orçamental.
1: O líder socialista disse ainda que o governo tem orçamento suficiente para aceitar as propostas do PS.
3: As nossas propostas estão ainda abaixo daquilo que é o valor que o governo está a ganhar a mais em razão e por força da inflação.
1: José Luís Carneiro em Matosinhos na abertura do ano político do PS. Mário Centeno diz não entender como se pode dar posse a governos sem o apoio maioritário no Parlamento. O antigo ministro das Finanças e ex-governador do Banco de Portugal elogiou Cavaco Silva.

0: responsável pela decisão de 2015, que acabou por levar ao governo da geringonça. Centeno falou na conferência inaugural do Instituto Progresso em Lisboa, uma conferência acompanhada pela repórter Teresa Borges.
1: São críticas que continuam a assombrar Luís Montenegro. Pedro Passos Coelho vai pedindo ousadia ao governo para avançar com reformas. A ele junta-se mais uma voz social-democrata. Paulo Mota Pinto defende que tem faltado iniciativa.
2: Tem havido uma insuficiência de propostas reformistas. Houve a reforma laboral, que não se conseguiu, mas penso que o governo devia fazer mais nesse sentido.
1: O antigo líder parlamentar do PSD, no período de transição entre as presidências de Rui Rio e Luís Montenegro, assume que a ausência de uma maioria no Parlamento traz dificuldades, mas isso não tira responsabilidade ao governo e aponta áreas que pedem convergência.
2: Devia haver um esforço de acordo entre o PS e o PSD para limitar a instabilidade das alterações de política fiscal.
1: Mas para Mário Centeno, antigo ministro das Finanças socialista, as responsabilidades não se ficam pelos governos.
3: E há uma pergunta que eu deixo, e já se falou aqui do Presidente da República. Eu não consigo entender como é que se dá posse a governos que não têm apoio parlamentar.
1: E insisto, o ex-governador do Banco de Portugal, recuando aos tempos da geringonça.
3: O Presidente Cavaco Silva, quando fez o que fez em 2015, fez provavelmente um dos maiores contributos que ele possa ter dado na sua longuíssima carreira política para a democracia em Portugal. Olhar para um governo que não tem apoio parlamentar, que não fez uma única reunião que se saiba para poder ter apoio parlamentar e depois pedir-lhe reformas.
1: Mário Centeno critica mesmo o recurso abusivo à palavra reforma no discurso político, mas com autoelogio ao trabalho feito.
3: Fiz parte de um governo que eu intitulo como o governo mais reformista da história recente do país.
4: Mais reformista do que José Sócrates?
3: Muito mais reformista do que qualquer outro, porque nós não destruímos coisa nenhuma. Olhámos para a economia como ela se nos apresentava.
1: Foi um dos convidados da conferência inaugural do Instituto Progresso, presidida pelo deputado socialista Miguel Costa Matos.
0: Mário Centeno esta tarde em Lisboa, na conferência inaugural do Instituto Progresso. Sétima jornada da Liga de Futebol, daqui a pouco já a seguir a este noticiário. Abrimos a antena para acompanhar o Sporting Arouca em Alvalade, que começa às 20h30 da noite. Nesta jornada, este sábado, o Gil Vicente Marítimo acabou com um empate a uma bola. Já o Famalicão venceu pela primeira vez nesta época ao golear o Nacional por 4-0 no Funchal. Ainda nesta sétima jornada estiveram até há pouco em campo o Alverca Rio Ave, que acabou com a vitória do Alverca por 1-0. Arrancamos então já a seguir com este olhar para o Sporting Arouca numa emissão conduzida pelo jornalista David Carvalho.
5: 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Oito horas, oito minutos, menos uma hora nos Açores. Já a seguir, emissão especial do Esporto com David Carvalho e a Alexandra Alho.
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0: Boa noite. Abre-se a janela da rádio para a emissão mundial do desporto aqui na Rádio Pública, com vista para a jornada 7 da Liga. Vamos dar atenção, claro, ao Sporting Arouca, que começa às 20h30 no estádio José Alvalade, mas temos também a segunda eliminatória da Taça de Portugal, além de mais modalidades. Antes de uma primeira passagem pelo palco desse Sporting Arouca, ficam os resultados desta ronda para já. O Famalicão venceu hoje pela primeira vez na edição 26-27 da Liga Portuguesa, ao golear o Nacional no Funchal por 4-0. Cutsias e Sorriso bizaram nesse encontro. Alexandre Santos, técnico nacionalista, considera a vitória do Famalicão ajustada ao que se passou em campo.
1: A vitória merecida do Famalicão. Nós só temos que fazer aquilo que o Famalicão fez, que é, do ponto de vista do momento em que tinha que dar a volta com uma vitória, nós temos que trabalhar durante duas semanas e mais a terceira semana, muito afincadamente e de forma muito rigorosa e de forma muito concentrada e profissional, para chegarmos ao próximo jogo, ser capaz de continuar a melhorar algumas coisas que estamos a melhorar, mas de anular aspectos que são vitais para disputar o jogo.
0: O Fama de Carlos Carvalhal soma 3 pontos pela primeira vez, depois do empate com o Sporting na jornada anterior.
2: Nós sabíamos que era importante manter um bloco coeso, muito forte, não dar hipótese à equipa do Nacional entrar no nosso bloco, porque isso seria o primeiro passo para podermos ganhar o jogo. Era que o adversário sentisse alguma inoperância. A nossa equipa está muito forte a nível do bloco, entramos bem no jogo, conseguimos fazer um golo, fomos aproveitando ainda mais essa ansiedade, evidentemente uma equipa que está ligeiramente ansiosa, ou está ansiosa, nós soubemos aproveitar isso, fizemos um bom jogo, ganhámos bem.
0: Carlos Carvalhal, treinador do Famalicão. O Gil Vicente empatou com o Marítimo uma bola e há pouco terminou o Alverca 1, Rio Ave 0, segunda vitória consecutiva da formação ribatejana, quarto jogo sem ganhar para os vilacondenses, 3 derrotas e 1 empate nessa partida. Esteve o Carlos Manuel Santos, que nos traz o resumo desse triunfo do Alverca sobre o Rio Ave.
3: O Alverca venceu esta tarde o Rio Ave por 1-0 naquela que foi a segunda vitória consecutiva no campeonato. Golo madrugador logo ao segundo minuto, com Chiquinha a assistir dentro da área, Dauda Camará, que rematou sem potes para o estreante Vítor Hugo. O mauritano Camará está de pé quente depois de ter visado na jornada passada na Choupana. Jogo sempre bem disputado, com a equipa ribatejana sempre por cima. O Rio Ave a precisar de rematar para pelo menos empatar. Praticamente nada fez por isso. A vitória assenta que nem uma luva à equipa ribatejana, que assim sobe ao décimo lugar com 8 pontos. Já o Rio Ave pode acabar esta jornada abaixo da linha d'água, pois vai haver amanhã um Estoril Casa Pia. Alverca conseguiu finalmente terminar um jogo sem sofrer golos. Foram 15 jornadas consecutivas sempre a sofrer. Fim da série. E mais, venceu pela primeira vez frente aos seus adeptos nesta época. É resultado final aqui em Alverca do Ribatejo. Alverca 1, Rio Ave 0.
0: Carlos Manuel Santos, com o resumo do Alverca Rio Ave, triunfo dos ribatejanos. Mais tarde vamos ouvir os treinadores do Gil Vicente e também do Marítimo. Deu empate essa partida que se realizou esta tarde no arranque da jornada 7 da Liga Portuguesa. Antes de nos lançarmos também sobre o clássico de amanhã, Futebol Clube do Porto Benfica, apontado para as 20h30 deste domingo, vamos às primeiras do Sporting Arouca. O cuidado técnico é do António Farinha, que nos vai trazer o som do estádio José Alvalade. Eduardo Gonçalves na reportagem, Luís Cristóvão nos comentários. O João Santos Correia vai relatar essa partida. João, vamos lá às primeiras a partir de Alvalade, desse Sporting Arouca.
4: Estádio de Alvalade, onde as equipas estão neste momento em exercícios de aquecimento. Sporting Arouca, jornada 7, duas equipas que perderam pontos nos últimos jogos. Do Sporting com o empate em Famalicão e o Arouca com a derrota caseira frente ao Santa Clara, por isso a querer regressar aos pontos. O Sporting precisa urgentemente de regressar às vitórias até para poder aproveitar o desfecho do clássico de amanhã entre Futebol Clube Porto e Sport Lisboa e Benfica. Em Alvalade, o Sporting de Rui Borges a promover duas alterações em relação ao 11 que alinhou em Famalicão. Joga a equipa verde e branca com Rui Silva na baliza, Gonçalo Inácio e Debaste no centro da defesa, Fresneda e Maxi Araújo nos corredores. Altimira, Dumbiá no meio campo, à frente está de regresso Rodrigo Salazar no lugar de Luís Guilherme, que está no banco de suplentes. Alas para Jenny Catamo e para Néstor Irancunda, o australiano que se estreia a titular com a camisola verde e branca. Flávio Gonçalves vai para o banco de suplentes. Ponta de lança, Luís Soares, 5 golos marcados. É o homem da frente da formação de Rui Borges, que tem Kaique, Anderson, Ioannidis, Simões, Nel, Vaianidis, Pedro Lima, Derry, Luís Guilherme, Dias, Flávio Gonçalves e Eduardo Quaresma no banco de suplentes. Do lado do Arouca, apenas uma mexida promovida por Vasco Seabra, e é obrigado a isso perante a lesão do seu médio ofensivo, o jogador que tem alinhado atrás do ponta de lança nos últimos encontros, a ter de ser trocado por ter saído do último encontro em dificuldades. Falamos de Pablo Gonçalves. Equipa do Arouca, com Ignacio de Arroa Barrena na baliza, Fontana e Ravi Sanches como dupla de centrais, Lebedenko joga à esquerda, Tiago Gaio joga à direita. Meio campo para Taishi Fuku e Espan Vaneco, Mateo Flores. Então a novidade na equipa do Arouca, Juarra, que é o rei das assistências no campeonato, na ala esquerda, na ala direita, Alfonso Treza, o ponta de lança em grande forma, Ivan Barbero na frente de ataque da formação arouquense, que no banco tem Vinarcic e Martim, depois Monteiro, Popovic, Maialu, Rukavina, Nandine, Mansilha, Rashid, Climan, Siu e também Pedro Santos. As escolhas de Vasco Seabra para este encontro, que é apitado por David Rafael Silva, árbitro da Associação de Futebol do Porto, de 33 anos, e que regressa a Alvalade esta temporada, porque aqui na Ronda 2 apitou o Sporting 3, Vitória Sport Clube 2. Na Cidade do Futebol, o vídeo árbitro é para Helder Malheiro. No relvado, Eduardo Gonçalves, as equipas já recolheram aos balneários e denota-se o estado do relvado de Alvalade. Não melhorou nos últimos dias, aliás, antes pelo contrário, porque se no jogo com o Galatasaray era apenas essa grande área que estava com problemas, que pareciam pelado, ora, esse problema já se alastra a praticamente todo o terreno. Boa noite.
5: Boa noite, João Santos Correia, Luís Cristóvão, David Carvalho, Alexandre Alho, também todos aqueles que fazem esta emissão mundial da Antena 1, e um abraço muito especial exatamente para todos e todas que nos acompanham nesta jornada da Liga, principal Liga Portuguesa. De facto, o relvado está deteriorado, não será uma lástima, mas tem aqui várias zonas em que precisa de ser calcado, também a zona de intervenção dos guarda-redes. O pelado que te referias não está de facto um bom relvado para se jogar aquele futebol a que estamos habituados, pelo menos nos relvados dos três grandes. Quanto a público, as bancadas do estádio José Alvalade vai pouco a pouco sendo compostas, ainda há gente no exterior aqui do recinto, mas vão entrando em bom número, daí que seja talvez possível arriscar uma boa casa, até porque estamos ainda num mês de férias e as pessoas têm a disponibilidade para se deslocar aqui ao estádio, ainda mais num sábado de calor. Está aquele tempo abafado e nem uma brisazinha mais fresca sopra nesta altura. Adeptos maioritariamente ou totalmente afetos ao Sporting Clube de Portugal. Tentei bem espreitar ali na zona que é reservada aos adeptos da equipa adversária, não consegui identificar um único, pelo menos com algum traje alusivo ao seu clube, daí que o Sporting joga ainda mais em casa ao receber o Arouca nesta jornada. Fase final do aquecimento das duas equipas, privilegiando os tiros à baliza, testando também os respectivos guarda-redes. Agora, o que falta é que o árbitro da partida encaminhe os jogadores para o relvado, para se dar então início a este Sporting Arouca.
4: Ora bem, de facto, são poucos os adeptos do Arouca, dos Lobos da Serra da Freita, que vêm até Alvalade para tentar resgatar pontos nesta deslocação a Lisboa. Arouca, que em Alvalade nunca venceu, mas por duas vezes empatou, e uma bem recente em fevereiro de 2025, num empate a dois, vencia ao minuto 74. Relvado a ser regado, já falámos das condições que apresenta a seleção nacional. Joga aqui na quinta-feira, frente ao País de Gales. Depois o relvado de Alvalade terá um mês para ser tratado, até ao dia 21 de outubro, quando o Sporting para a Liga dos Campeões aqui receber o LASC Linz. Fazemos de novo uma pausa a partir de Alvalade. Já regressamos então para o apito inicial de David Rafael Silva deste Sporting Arouca. Até já.
0: Até já, já vamos regressar ao estádio José Alvalade. Antes vamos ouvir Luís Pinto, técnico do Gil Vicente, sobre o empate frente ao Marítimo, um golo nesta jornada 7 da Liga Portuguesa.
6: Óbvio que se calhar sentimos que há dias em que merecemos perder e aí dizemos é futebol, é justo. Infelizmente não foi isso que aconteceu hoje. Nós sentimos que fizemos mais que suficiente para ganhar, mas não ganhamos, e não vale a pena estarmos muito agarrados a esse discurso. Vale a pena sim perceber que é esta a forma que nós queremos estar, é esta a forma que nós nos queremos apresentar nos jogos, é desta forma que nós queremos jogar.
0: Já Mitchell van der Gaag, treinador do Marítimo, sublinha o facto de a equipa nunca ter desistido.
7: Não desistimos, isto foi o parte fundamental, porque pá, a imagem que nós mostramos os primeiros 30 minutos, e toda a gente pode jogar mal, eu também joguei muitas vezes mal, porque faz parte do negócio, somos humanos, mas nós não queremos deixar esta imagem, e ainda bem que nós rectificamos isto muito já num bocado na primeira parte e segunda parte principalmente, e pronto, agora vamos entrar na paragem. Nada perfeito, longe disto.
0: Mitchell van der Gaag, treinador do Marítimo, que empatou em Barcelos uma bola nesta jornada 7, que tem como grande destaque amanhã esse clássico Porto-Benfica. Todos os caminhos vão dar ao Estádio do Dragão. O Futebol Clube do Porto não conta com Neuen Pérez e Seco Fofaná. Os dois jogadores revelaram problemas musculares durante a semana. Zaidu continua de fora. O resto do plantel está disponível, incluindo Vítor Froholt, Oscar Piatuszewski e Samu. Francesco Farioli voltou ao tema da arbitragem, depois de ter dito a esse propósito há dias que sentia estar numa série da Netflix.
8: About the game of tomorrow and everything and all the noise and pollution that...
9: Sobre o jogo e sobre o ruído e poluição relacionados com o historial, o passado é passado. Temos de manter o foco no jogo deste domingo, desejando uma gestão justa e apropriada das situações que vamos viver.
8: And proper management of the situations that we are going to live tomorrow.
0: Francesco Farioli, que sobre o facto de este jogo ser ou não decisivo para as contas do título, diz que ainda estamos numa fase muito precoce da temporada.
8: The weight of an important match, for sure, as you said, being so early.
9: Aguarda-se um jogo importante, certamente. É cedo na temporada para falarmos em jogos decisivos, mas é importante para a classificação, para a cidade, para os adeptos e para o clube.
8: Of course, for the value that it has for the city, for the club, for the supporters and for all of us.
0: Treinador do Benfica, Marco Silva, também respondeu a Farioli a propósito do tema arbitragem.
10: Eu não queria muito entrar por essa questão da arbitragem e ir por aí. Eu vou repetir o que foi dito pelo Mr. Farioli na conferência de imprensa, que espera igualdade em todos os momentos de jogo para as duas equipas. E é o que nós esperamos também. Completamente igualdade em todos os momentos de jogo, que haja equilíbrio em todas as decisões.
0: E no Dragão, o Porto pode esperar um Benfica ambicioso.
10: Eu gostava de ganhar o jogo não sofrendo golos. Isso é sempre o perfeito para nós, e era o que eu gostava realmente que acontecesse. Se me portarem todas as semanas, vai ser sempre a mesma resposta da minha parte. Tentar ganhar o jogo sem sofrer golos. Porque para mim é muito importante que isso aconteça dessa forma, mas nem sempre é possível, e temos de estar preparados para tudo aquilo que o jogo nos pede.
0: Marco Silva, que rejeita qualquer euforia depois do triunfo histórico em Milão.
10: Porque há de haver euforia da nossa parte e não do nosso adversário. Não vejo o porquê de haver euforia, não fizemos absolutamente nada de especial. Não vejo aqui nada de especial que tenha sido feito da nossa parte. Simplesmente temos vindo a crescer num processo novo, com jogadores novos, com muitas mudanças, como eu também vos tenho vindo a dizer. Basta olhar para aquilo que é uma equipa que vai começar o jogo, praticamente não mudou nenhum jogador do seu 11 titular, não teve que que vender nenhum jogador, aqueles foram os mais importantes durante a última época, e depois olham para uma equipa que está num processo diferente. Isso não dá aqui vantagem nem desvantagem absolutamente nenhuma, mas são situações diferentes, e eu não sei porque é que nós temos de estar com algum tipo de euforia, sinceramente. Fizemos um grande jogo e ganhámos um jogo em termos de adversário que foi histórico, porque nunca tinha sido, a Benfica nunca tinha obtido um resultado daquela forma, de resto, mais nada.
0: Marco Silva recebeu uma má notícia. Enzo Barrenechea sofreu uma entorse no joelho esquerdo com ruptura do menisco interno. O médio argentino vai ser operado nos próximos dias para depois iniciar o processo de recuperação. Vamos daqui a pouco fixar atenções no Sporting Aroca.
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0: É isso mesmo, vamos para esse Sporting Aroca com a antevisão e lançamento dessa partida com o Carlos Manuel Santos.
3: É o 10º confronto em Alvalade para a Primeira Liga. 9 jogos, 7 vitórias do Sporting e 2 empates. O Aroca nunca venceu em Alvalade. Atualmente, Sporting, ainda sem perder no campeonato, vem do empate em Famalicão. O Aroca, nas últimas 3 jornadas, uma vitória, um empate e uma derrota. 2 notas, o Sporting marca há 59 jornadas consecutivas. E não há um 0-0 em Alvalade há 6 anos e 2 meses. São 105 jornadas sempre com golos. Estamos a 12 do recorde sempre.
0: Carlos Manuel Santos com o lançamento do Sporting Aroca.
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0: Avançamos para os estádios de Alvalade, cuida do som o António Farinha, reporta o Eduardo Gonçalves, bem junto ao relvado, comenta o Luís Cristóvão e relata o João Santos Correia. Para todos, um abraço de novo, muito boa noite.
13: Estamos a 3 minutos do início da partida e por isso o tempo não abunda. Luís Cristóvão, vamos olhar para este encontro. Já aqui trouxemos os 11 iniciais do Sporting e de Aroca. Aroca faz apenas uma alteração, com Mateo Flores a ser titular no lugar do lesionado Gonçalves. Já Rui Borges coloca Iran Cunda e Rodrigues Alazar, retira Flávio Gonçalves e tira também Luís Guilherme em relação ao 11 que alinhou frente ao Famalicão. O que é que muda em concreto com estas alterações na equipa do Sporting e com a alteração na equipa do Aroca?
14: Boa noite, João. Um grande abraço para ti e para toda a equipa da Antena 1 e, obviamente, extensível a todos aqueles e aquelas que nos acompanham nesta emissão mundial. A equipa do Sporting vem de um resultado menos positivo, um empate em Famalicão, onde quebrou a série de 5 vitórias em jogos consecutivos entre Liga Portuguesa e Liga dos Campeões. E depois desse empate, naturalmente, a pressão sobre a equipa leonina cresce, ou seja, maior atenção sobre como o Sporting se vai apresentar neste jogo perante o Aroca. Rui Borges diz que estas perdas de pontos têm acontecido em detalhes, que os 2 empates com autogolos são coisas que a equipa técnica do Sporting não controla. Tenho as minhas dúvidas em relação a esta facilitação da leitura do que aconteceu nessas partidas e talvez hoje contra o Aroca possamos ter algum tira-teimas sobre o momento do Sporting. As 2 trocas prendem-se então com esta rotação que Rui Borges tem promovido. Luís Guilherme, depois de titular em 2 jogos consecutivos, volta para o banco na companhia de Flávio Gonçalves, que ontem na conferência de imprensa, ou a quem ontem na conferência de imprensa foi chamada a atenção, um jogador que, segundo Rui Borges, ainda tem coisas para crescer e para desenvolver. Mal seria num jovem de 19 anos, que até ao momento tem sido a grande figura do Sporting nesta temporada, mas parece que ao jovem Flávio Gonçalves não dá para perdoar um jogo menos conseguido quando a outros aparentemente existe confiança sem limites. O Aroca hoje faz apenas uma troca. Pablo Gonçalves, lesionado, dá o seu lugar a Mateo Flores. É um Aroca com Vasco Seabra, que raramente mexe muito para jogar com os grandes. Na forma como joga nos outros jogos é como quer jogar aqui.

0: Gonçalo, Saúl Sonda, Maria José Valério, as equipas subiram ao relvado e olharam para a tribuna presidencial do estádio para a saudação aos adeptos e despiram-se os casacos, tudo a postos para o início da partida.
1: Quase, quase, falta que o capitão do Sporting, Gonçalo Inácio, e também o Tiago Jogaio, que é o capitão desta equipa do Arouca, decidam quem é que vai atacar para que lado, quem é que tem a bola de saída. O que é facto é que nestes minutos que decorreram, claro que as bancadas de Alvalade já se encheram e vamos de facto ter aqui uma grande casa, assim o espetáculo corresponde, e já detetei também ali cerca de 4 dezenas de adeptos do Arouca, ali bem encostadinhos à sua zona de conforto no estádio. Os auxiliares do árbitro da partida vão agora conferir se está tudo em ordem com as balizas. A equipa do Arouca ali num meio motivacional, calculo que o Sporting possa vir a fazer o mesmo. Despem-se ali as publicidades, saem e abandonam o relevado, ali levadas pelos técnicos que estão com essa missão, e falta pouco, pouquinho para que se desenvolva então este jogo, numa altura em que Maxi Araújo recebe uma lembrança, um troféu correspondente aos 6 jogos efetuados com a camisa do Sporting.
0: O uruguaio que vai jogar na ala esquerda da equipa de Rui Borges, a abraçadeira está em Gonçalo Inácio, continua a ser titular o internacional português, que foi inclusivamente convocado por Jorge Jesus, que até desvalorizou as recentes exibições de Gonçalo Inácio ao serviço do Sporting. A bola está colocada ao centro do tapete verde do relvado de Alvalade. As peças dispostas no tabuleiro. Será a equipa do Arouca a apresentar então o primeiro toque na bola. David Rafael Silva conversa, está tudo a postos. Já vamos com 2 minutos de atraso, apito na boca, e a partir de agora está a contar Sporting Arouca em Alvalade, jornada 7 do campeonato. Bateu a equipa do Arouca, a bola na frente, joga em meio campo ofensivo com a primeira posse de bola para Espan Varé. O mundo sabe que cantado à capela pelos adeptos verde e brancos, o som é do António Farinha.

0: Este centro em todo lado. Estivemos em San Siro com o Benfica, na Noruega, com o Torrense nessa vitória histórica do conjunto de Torres Vedras na Liga Europa. Posse de bola para o Sporting. Joga meio campo defensivo, zona da base, na meia direita. A projetar na frente, a bola para Salazar, que de primeira encontra Johnny Catamo. Já a meio do meio campo contrário, o moçambicano está convocado para a seleção do seu país para os duelos frente ao Senegal e ao Sudão na qualificação para a CAN. Bola para o Leão, com o Maxi Araújo no meio campo defensivo, lado esquerdo. Empurra na linha para Néstor Iracunda, em estreia como titular. Devolve ao Internacional do Uruguaio. E este no meio campo defensivo para Gonçalo Inácio. De central em central, movimenta com Debas. Debas passa no primeiro adversário e devolve bola para Gonçalo Inácio. Este na ala esquerda para Maxi Araújo. Bate na frente, pé esquerdo, à procura de Dumbiá. Mata no peito, cola a bola na relva. Tem Irancunda no apoio. Já colocou do lado esquerdo a grande área para tirar cruzamento do australiano. Mete na área. A bola para Maxi, desarmada. Tira a defensiva do Roca, mas não tira para longe. Recupera Salazar, lado direito. Entrou, cruzou, contra. O adversário é canto para o Sporting.
1: Ponta pé esquerdo do lado direito, da forma como atacam os Leões. Para lá se encaminhou Salazar, mas quem vai efetivamente bater o ponto a pé de canto é Maxi Araújo, camisa 20, pronto para cobrar.
0: É, Salazar vai convencendo os adeptos com estes momentos de pedir o apoio da bancada e com gols de livre na Liga dos Campeões. O canto curto é efetuado, mas Eduardo, David Rafael Silva mandou repetir.
1: É, manda repetir, porque está ali a corrigir alguns jogadores que se abraçam dentro da grande área. Parece que é desta.
0: Vamos lá então, levanta o braço destro, Maxi Araújo vai bater com o pé canhoto, sai curto, bola para Johnny Catamo, devolve ao Uruguai, o lado direito a grande área, encara o adversário, puxou para a finta, chega até a linha final, mais uma simulação, pé esquerdo, cruzou o cabeceamento, golo, golo, golo! Desta vez acertou no sítio, Gonçalo!

0: aquela ala do Sporting, esta ala, porque estamos perto deles, de facto é perigosíssima e se obtém facilidades causa miséria na área adversária. Foi o caso, Maxi cobrou o pontapé de canto, tabelou ainda, fez várias tentativas de finta, quando realmente se libertou do adversário que estava na marcação, conseguiu cruzar e Gonçalo Inácio obviamente não desperdiçou, apesar de Arruabarrena ter tentado tudo ali, quase encostado ao posto, ao seu posto esquerdo, para evitar a trajetória da bola. O que é facto é que Gonçalo Inácio atirou a contar e o Sporting adianta-se no marcador cedo na partida.
1: 4 minutos em Alvalade e o placar já tem cor a verde e branco. Sporting 1, Arouca 0.
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3: Gonçalo Inácio estreia-se a marcar nesta edição 26-27 da Liga Portuguesa, 25º golo ao serviço do Sporting Clube de Portugal. Nota para a Liga Espanhola, nesta altura Sevilha 1, Barcelona 1. Continuamos em Alvalade, Sporting em vantagem perante o Arouca.
1: E Luís Cristóvão parece que já tem pilhas, a bússola de Gonçalo Inácio.
4: Sim, verdade. Gonçalo Inácio a posicionar-se bem num seguimento, um pontapé de canto, onde a defensiva do Arouca desligou por completo, porque deixa Gonçalo Inácio sozinho junto do primeiro posto, sem qualquer oposição, quando Maxi Araújo estava já dentro da área à procura de espaço para desenhar o cruzamento. Depois do cabeceamento também de Arruabarrena, muito mal na forma como aborda o lance, porque ainda toca na bola, deixando-a passar para dentro da baliza. É uma passadeira vermelha do Arouca para o primeiro gol do Sporting, logo aos 3 minutos, a arriscar-se a um jogo sem história aqui em Alvalade.
1: De Arruabarrena, que gerou alguns comentários no futebol uruguaio por ter novamente ficado fora da convocatória da seleção. Parece que esses adeptos que pediam a convocatória de Arruabarrena, vendo este momento, se calhar não ficam tão convencidos. Arrancada agora do Arouca, mas Eduardo, o controle de Maxi é ponta, pé de baliza para o Sporting.
0: Sim, contra o bem esférico, a bola em última instância impelida pelo adversário, Rui Silva com todo à vontade ali a ver a bola passar dentro da grande área.
1: Joga o Sporting com Gonçalo Inácio a receber no seu pé canhoto e a movimentar para Maxi Araújo. Do lado esquerdo da grande área, verde e branca, devolve a Gonçalo Inácio, 25 anos, está convocado para a Seleção Nacional. Vai jogar com De Basta à saída da grande área do Sporting. Ainda Zeno De Basta, dar agora para Fresneda. O Sporting no seu meio campo defensivo. De novo De Basta, lado direito da grande área. A ponta pior na frente, passa a queima para Dumbiá. Ressalta para Altimira. Ui, que passa de Altimira. A bola vai enrolada até Rui Silva. Deu aqui alguns, Luís Cristóvão, flashbacks a adeptos do Sporting, que certamente se recordam daquele atraso de Santo Justo para este mesmo guarda-redes, na altura deu o gol do Arouca.
4: Sim, verdade, mas situações passadas, e agora o Sporting vive um momento diferente, onde sem dúvida nenhuma esse tipo de situações, alguns erros por vezes na saída de bola acontecem, mas tem sido um Sporting que não é por aí que a equipa tem vindo a falhar.
1: Bola para Gonçalo Inácio, que da pé esquerdo projeta na frente para o rei de ação de Jani Catamo. O primeiro a defensiva do Arouca. Recupera Luís Soares em meio campo ofensivo. Abre no corredor destro. A bola para Salazar, Uruguai. Devolver ao colombiano. Olha que bem jogado. A bola para Jani Grandier. Pé esquerdo. Remate contra o adversário. A bola salpica pela linha final. É ponta, pé de baliza.
0: Sim. Sim, é para trás da baliza, Fresneda, o último a tocar, que Jani Catamo também acudiu ao lance, mas foi de facto uma jogada em que sobressai o tabular de Salazar com Luís Soares. Salazar é de facto um desassossego para qualquer adversário.
1: Um tapete de baliza então para a equipa do Arouca no interior da pequena área. Sai a jogar José Fontano, galego. Abertura à bola no corredor esquerdo. Tenta o Arouca sair desta pressão do Sporting. Consegue encontrar o espaço. Mateu Flores já entrou no meio campo do Sporting, está do lado esquerdo. Faz ali o bailado para tirar Fresneda no caminho. Prepara o cruzamento. Lá vai a bola. Segundo posto. Vai aparecer o cabeceamento para fora. Ao segundo posto, Alfonso 13. A bola difícil. Ponta, pé de baliza para o conjunto da casa.
0: Mateu acabou por fazer um cruzamento muito largo e não permitiu ao companheiro de equipa dar-lhe o melhor seguimento. Sossego para Rui Silva e para a equipa do Sporting.
1: Mas a nota, Luís Cristóvão, é que reage a equipa do Arouca ao golo sofrido.
4: Sim, a equipa do Arouca tenta fazer o seu jogo. É um Arouca com qualidade, com bola e com capacidade ofensiva. E, portanto, conta-se com o Arouca para conseguir criar algum perigo. Também é certo que a forma como depois se posiciona no campo à procura de chegar à área, e obviamente agora até está mais empurrada a isso porque já está a perder desde bem cedo, dá imenso espaço para o Sporting parecer muito mais à vontade quando cabe aos Leões terem a bola.
1: Lançamento para o Sporting, lado direito com o Zalazar, tocar bola para Debast, joga no meio campo defensivo, vai transportar para o outro central, Gonçalo Inácio, deixa a bola correr, colocando na meia esquerda para Max Araújo, este a dominar, pisa agora com o pé esquerdo, o Sporting vai trocando com a bola, a chegar de novo até ao Internacional Belga, Debast com um passo longo, o quarterback a colocar no corredor direito, a bola vai chegar até Jenny Catano, fora de jogo.
5: Não sei se era do Jani, se era de um outro companheiro, mas julgo que era do Jani, porque o auxiliar olhou para o árbitro, muito provavelmente, para ver se o árbitro sancionava nesta mesma falta.
1: Bola de novo então para a equipa do Arouca, 3 vitórias, 1 empate e 2 derrotas no campeonato. Está agora a 2 jogos sem vencer, depois do empate a 0, frente ao Estoril e a derrota caseira frente ao Santa Clara. Posse de bola para a equipa dos Lobos da Serra da Freita. No interior da grande área está De Arrua Barreina. Não ficou nada bem na fotografia este uruguaio que chega para uma segunda temporada ao serviço dos Lobos, vindo do Equador do Barcelona. Segunda passagem pelo conjunto oroquense, que tenta subir aqui pelo corredor direito, vai ganhar lançamento.
5: Cedido por Maxi Araújo.
1: Junto ao banco de suplentes de Rui Borges, para Tiago Esgaio, nazareno de 31 anos, que hoje viu a equipa do irmão Gil Vicente empatar em casa frente ao Marítimo, com os madeirenses a resgatarem um ponto em tempo de compensação. A bola para Gonçalo Inácio, mete água Gonçalo Inácio, comete falta e é um livre perigosíssimo para o Arouca.
5: Escaído sobre o lado direito, falta-me identificar quem é que levou a pancada, está ainda por terra.
1: É Barbero.
6: Barbero.
5: Então Barbero, avançado do Arouca, ficar por terra. Gonçalo acaba por, enfim, fazer ali uma falta feia, já está recuperado, agora é só marcar.
1: No lance, Luís Cristóvão, tranquilamente controlado pelo Sporting.
4: Continuem a falar de autogolos e não vejam aquilo que acontece durante o jogo neste tipo de duelos.
1: Vamos ter livre então para a equipa do Arouca, 11 minutos. Livre do lado direito da grande área, prepara-se Taishi Fukui, o japonês ex-Bayern de Munique. Apenas um jogador na barreira, Jenny Catamo. Espuma de barbear de David Rafael Silva, colocada no relvado. Lá vai então Taishi Fukui, o Arouca a colocar 6 jogadores no interior da área. Braço direito levantado, prepara-se para tirar cruzamento. Bem, David Rafael Silva está para conversar hoje. Vai agora dar autorização ao jogador nipónico para bater então o livre. Praticamente um minuto, bate agora, pé direito, primeiro posto, calcanhar com a bola a desviar no jogador verde e branco, é canto para o Arouca.
5: Tentava correr à jogada Tiago Esgaio, mas foi desfeiteado e a bola continua a apetecer ao Arouca.
1: Vai ser Teixe e Foucault então a bater o canto do lado direito, da forma como ataca a equipa de Vasco Seabra. Bola colocada no quarto de círculo, braço direito levantado, é também com o pé destro que vai levantar a bola para o coração de Canário, cabeceamento por cima! Rui Silva aos papéis, é ponta, pé de baliza para o Sporting.
5: Eu percebi que nem cabeceou, porque estava ali na molhada, estava tapado pelos jogadores do Sporting, porque o facto é que Rui Silva ficou ali em suspiro, porque uma jogada grande perigo da resposta do Arouca.
1: 12 minutos, bola para o Sporting, que vence por 1-0, golo aos 4 de Gonçalo Inácio. A bola para Debast, Debast a movimentar para Gonçalo Inácio, mais um passo à queima em dificuldades, o capitão do Sporting consegue agora meter gelo e segurar a situação, dando para Debast. Debast a saída da sua grande área na meia direita, vai transportando, entrega agora ao capitão Gonçalo Inácio, recebe no pé esquerdo, no pé esquerdo também à frente para Dumbiá, pela primeira vez convocado para a seleção italiana. Bola para Debast, no meio campo defensivo, zona central dá para Altimira, e Altimira variar para Dumbiá na meia esquerda, devolve para Gonçalo Inácio, é o corte e costura da equipa do Sporting. Inácio bater na frente, belo passo para Araújo, isolado, vai atirar, atirou para fora, tentou o chapéu, saiu ao lado,
5: fez ao contrário e eu acho que se deslumbrou, ficou surpreendido quando a bola lhe caiu mesmo ali à frente, e depois com a Rua Barrena pela frente, o Maxi acabou por fazer tudo ao contrário, era o chapéu mas era para o outro lado, era para o poste direito da Rua Barrena, o que é facto é que optou pelo esquerdo e a bola saiu e o distante da baliza do guarda-redes do Arouca.
1: Bola para o Arouca, ponta pé de baliza, sai a jogar no meio campo defensivo no interior da grande área para Ravi Sanchez, este a bater na frente, toque de calcanhar artístico, mas saiu mal, recupera a equipa do Sporting por Ivan Fresneda, e este para Gonçalo Inácio, deixa no interior do grande círculo para Altimira com um toque de roda e Coutinho vira-se para o sentido, a progressão dá para a frente, Nedel, importunado, perde a bola à equipa do Sporting, lá vem o Anouk em grande velocidade, com o Taichi Pocão já no meio campo contrário, é uma situação de superioridade numérica, agora 5 para 5, a bola colocada em entrada da área, o pontapé para fora, o remate passa a centímetros do posto, é pontapé de baliza para o Anouk.
6: Estes assobios que se escutam, é porque o árbitro não sancionou uma hipotética falta de Fukui sobre o atleta que o marcava, o Ivan Fresneda, que ainda está a coxear. Depois a jogada desenrolou-se e o que é facto é que o remate acabou por sair muito perto do poste direito de Rui Silva.
1: A menos que haja um pisão, a falta é mesmo isso que tu disseste, Eduardo. Hipotética.
6: Exato, pois, eu não me apercebi de facto. Acho que foi um roubo de bola.
1: Ora bem, vamos com 14 minutos. Luís Cristóvão, o Sporting volta a ter uma grande oportunidade para marcar.
4: Sim, a equipa do Sporting a conseguir aproveitar, lá está o espaço que existe lá do Arouca. Mas é um Arouca afirmativo, que tem andado ali a rondar a área e a criar algumas dificuldades nos duelos e também numa bola parada.
1: Atenção, Dumbiá, entrada da área, serviu o Soares, o corte de carrinho de Fukui, agarra a Rua Barrena.
6: Soares tem fome de bola, atropelou toda a gente e agora está ali a trocar, como se costuma dizer, umas bocas com José Fontan, que foi o abalroado no caso, e pronto, e já está tudo sanado, segue jogo.
1: Luís.
4: A equipa do Arouca tem conseguido criar aqui algumas situações e também no pontapé de canto quase que consegue aproveitar ali o deslize, falta de comunicação entre Gonçalo Inácio e Rui Silva. Depois, com o Sporting com bola, consegue colocar ataques rápidos, verticalidade a partir dos centrais. Aqui, sim, Gonçalo Inácio contribui, tal como Zé no debate, com as suas qualidades no passe. Consegue isolar, depois, no momento em que Maxi Araújo tentava ultrapassar a Arruabarrena, o remate a sair ao lado. Mas uma boa oportunidade para o Sporting, num jogo que até cheira a equilíbrio nestes primeiros 15 minutos.
6: Agora cheira um bocado a esturro, porque o árbitro da partida, o David Rafael Silva, chamou o Fontana e também o Soares para fazerem as pazes, mas eles não estão para aí virados, e ele falou, e depois cada um foi à sua vida.
1: É, está cheio de vontade, David Rafael Silva. Pode vir aqui para cima fazer o relato, se quiser. Bola para Debasse, Debasse para Rui Silva. Joga a saída da grande área e deixa na meia esquerda para Gonçalo Inácio. Vê Jenny Catamo sair a rasgar em velocidade, prefere guardar bola. Entrega agora em Altimira, no interior do grande círculo, mais à frente para Soares. Já no meio campo contrário, mas volta atrás, colocando a bola em Zeno Debasse. Debasse a transportar e a deixar agora na direita para Salazar. Bem aberto no corredor, o passe para Soares, sai com força a mais, falha o domínio colombiano, recupera o Arouca por Taichi Fukui. Em meio campo defensivo, a tocar, tentativa de combinar de Flores com Barbero. Espirra, ataque, a bola vai sobrar para a equipa do Sporting, com Zeno Debasse a deixar para Ivan Fresneda. E Fresneda a devolver a bola para Zeno Debasse. Debasse que vai defrontar a Itália, França e Turquia na Liga das Nações. Pode ser adversário do colega Issa Dumbiá. A bola para Altimira. Abre para Irancunda. Este convocado para a Austrália. Vai Irancunda ao duelo. Acaba por levar a melhor na força. O árbitro diz que o desarme não é faltoso. A bola para a equipa verde e branca. Com o Jenica, estamos já a meio do meio campo contrário. A acertar a bola no pé esquerdo. Já libertou para a Fresneda. Entra na grande área. Faz a assistência. Soares atirou!

0: a Fresneda do lado direito a fazer o tal passe, não é bem o cruzamento, é cruzamento, mas não é passe, é muito perto, e depois Luís Soares com um domínio fantástico, com muita calma, a tirar ali bem para o meio da baliza de Arruabarrena, e sem qualquer hipótese para o guarda-redes do Arouca. A bola ainda me parece ter beijado a parte superior da rede, e o que é facto é que o Sporting se adianta no marcador 2-0 nesta altura, perante a impotência dos jogadores do Marroco.
1: 8 minutos e o Sporting dobra vantagem. Soares agora, Sporting 2, Arouca 0.
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3: Sexto golo de Luís Soares desta temporada na Liga Portuguesa, 45º golo ao serviço do Sporting em 61 partidas. Olho ainda para o Sevilha-Barcelona, para já empate a uma bola no final da primeira parte. Vamos de novo para Alvalade, Sporting 2, Arouca 0.
1: Com o golo de Soares, Luís Cristóvão, o Sporting a ampliar vantagem e começa aqui a construir o resultado para conquistar 3 pontos.
4: É, se tiveres a casa assombrada, chamas os caça-fantasmas, se precisares de uma festa, chamas o Arouca. Porque as equipas de Vasco Seabra têm este condão. Apesar de trabalharem muito bem ao longo da temporada nos seus processos ofensivos, depois a jogar fora com os grandes, são quase o bombo da festa, e é isso que está a acontecer aqui. Não é um Sporting a poder vangloriar-se de hoje estar muito melhor do que noutros momentos.
1: Atenção do melhor isolado, Pico! Golo, golo, golo! Mas disparou o radar para o jogo, tirado ao italiano.
0: Passe muito bem feito, Catamo, também ali grandes movimentações de Zalazar, a bola passa e fica Dombiá isolado, faz o pico, picou a bola por cima do guarda-redes do Arouca. Soares agora e Zalazar estão a confrontar o árbitro com a sua decisão, o árbitro da partida a explicar a Soares as suas razões, David Rafael Silva, como diz, ele não está com o apitador e portanto lá vai dando as suas justificações.
1: Vamos então ter bola para a equipa do Arouca, Luís. O Sporting a apontar a 2-0 e fora de jogo já confirmado no lance, que seria do terceiro.
4: Mas é mais um lance que confirma exatamente aquilo que estava a dizer. E logo na quinta-feira, na conversa que tive com o Paulo Sérgio e com a Matilde Fidalgo, e isto é penalti.
5: É, exatamente.
4: Isto é penalti, atenção.
5: É.
4: O VAR com certeza vai analisar esta jogada. E eu creio que é penalti.
0: Eu, para mim, é. Não há ali bola.
4: Explicando.
0: A bola estava lá e o jogador Zalazar está muito queixoso.
4: De Arruabarrena, quando vai ajustar a bola.
0: Olha, vai interromper.
4: Acerta em Zalazar.
1: Lance entre uruguaios. E é chamada a equipa médica do Sporting para assistir Rodrigo Zalazar.
0: Está muito queixoso. Está a queixar-se ali do tornozelo esquerdo, agarrado à bota. Arruabarrena vai lá tentar ver o que é que se passa. O que eu sei...
1: Atenção que o árbitro já disse que não há nada. A indicação do vídeo árbitro é que não há nada.
3: Toca primeiro na bola porque Zalazar projeta-se na direção do guarda-redes do Arouca e, portanto, de Arruabarrena toca primeiro na bola, toca a bola... pontapé a bola para a frente e, portanto, nessa projeção de Zalazar, acaba por tocar também Zalazar, mas não há intenção do guarda-redes fazer grande penalidade.
0: À vista desarmada, claro que é difícil.
3: É um lance muito rápido, naturalmente. Aí eu estou aqui sentado e tenho uma televisão.
0: É o ângulo onde estão posicionados, não é? Porque
3: sim,
0: não dá para ver se é bola, se é perna. O que é facto é que, usando aqui uma gíria, não é? Que levou uma pasada valente, levou.
1: Ora bem, fica então resolvido o problema. Zalazar já está fora das quatro linhas. A bola será devolvida à equipa do Arouca, a Taishi Fukui, mais precisamente, em cima da linha de meio campo. David Rafael Silva confere estar toda a gente de regresso e a bola volta a rolar no relevado tapete pouco verde de Alvalade.
0: Zalazar também está pronto para reentrar.
1: Vai ter agora que esperar um pouquinho. A bola para a equipa do Arouca. Vai jogar com José Fontano Galego. Deixa para o madrileno Ravi Sanchez. E este a devolver para José Fontano no interior do grande circo. Deixa agora no lado esquerdo para Taishi Fukui. Lá vem Fukui. Deixa para Lebedenko. O ucraniano a devolver a Fukui. Este numa zona mais central para Cavani. O neerlandês a deixar para Gabi Sanchez. Recebe no pé direito, devolve a José Fontane. Fontane pisou, Arouca tenta montar um bloco no meio campo do Sporting. A bola para Foucault, vai ensaiar cruzamento. Lá vai bola, corta Maxi Rorro. A bola salpica para a entrada grande área. Aparece Altimira, oferece o ponto para a fora. Remate do Tiago Gaia.
6: Tiago a rematar, Vanney também estava ali a criar problemas. O que é facto é que Vanney, com a mira desafinada, não consegue desfeitear a equipe do Sporting.
1: Ora bem, vai terminar o tempo que Salazar teria de estar de fora. Regresso ao relevado. Debas, mete para Dumbia, oferece bola à equipa do Roca. Recuperação de Gabi Sanchez, a meio campo ofensivo. Altimira chega tarde ao lance, faz falta. É livre para a formação da Serra da Freita.
6: Claro que a Altimira diz que não fez qualquer falta. É o costume. Pela forma como caiu o jogador do Arouca, dava a ideia que sim, senhor, e é de qualquer forma uma falta a ser cobrada em zona mais ou menos frontal à baliza de Rui Silva e que pode trazer problemas às redes sportingistas.
1: Livre então para o Arouca, ainda distante, mas com essa característica de ser em zona central. Arouca que tem mais 2 pontos do que os que somava ao fim de 6 jornadas no campeonato 2025-2026. Tem aqui o melhor arranque de sempre. A equipa agora orientada por Vasco Seabra.
3: Força. Não querendo interromper o teu raciocínio, fiquei com muitas dúvidas sobre esta falta.
1: Livre então para a equipa do Arouca, marcada por David Rafael Silva, árbitro de 33 anos. Lebedenko, Foucault, lance estudado, mal estudado, corta o Sporting. A bola sobra ainda para a equipa do Arouca, atenção que Vanes está em apuros. Consegue atrasar bola para Derro à Barrena, completamente sozinho, Uruguai no meio campo ofensivo. A despachar bola para o meio campo contrário, onde o Tiago Joia vai ao duelo com o Maxi Rorro. Leva a melhor Uruguai do Sporting, mas a bola salpica nos pés do jogador do Arouca. Ainda Tiago Gaio a colocar na frente para Barbero, tenta chegar à linha final, é ali importunado por Maxi Rorro. Pisa a bola, tenta a rotunda, não consegue dar por uma zona mais central, onde aparece Irancunda a cortar, tenta sair rapidamente, mas a bola com força a mais é lançamento para Arouca.
6: Já não chegou o jogador de Sporting, já lançamento efetuado.
1: Com a bola a ser movimentada por José Fontana, vai receber na meia esquerda e toca para Teixe e Foucault, já sob a linha de meio campo. Chega para o meio campo do Sporting, ainda Foucault, e Foucault a devolver ao eixo defensivo para Gabi Sanchez. Recebe Gabi Sanchez, segunda temporada vinda do Valladolid. Joga para Vané. Vané vê a desmarcação dos companheiros, entrega em Foucault na ala esquerda. Tem Lebedinho por dentro, pisa o nipónico, dá atrás a bola para Vané. Muito espaço para o neerlandês, adianta a bola em demasia, deslumbrou-se, acaba por ficar sem a posse, é livre para o Sporting, falta de Vané.
6: Ali a atingir o adversário nas pernas, muito queixoso o jogador do Sporting também com este toque que agora recebeu. Está lá Gonçalo Inácio a inteirar-se do estado físico.
1: É basicamente, Eduardo, Vané devolveu a Altimira aquilo que a Altimira fez a Vané há pouco. Não houve amarelo de um lado, também não há amarelo do outro. E por isso, David Rafael Silva a manter o critério. Quando Luís Cristóvão, com 25 minutos, o Sporting parece agora mais tranquilo e o Arouca vai aproveitando para tentar surpreender.
4: Sim, a equipa do Sporting a pegar no jogo como se esperava, aproveitando espaços para chegar rapidamente ao 2-0 e mesmo com o Arouca a tentar desenhar o seu jogo.
1: Mas olha que agora Irancunda, agora tinha que ver amarelo. Pitons levantados à perna de Tiago Gaia.
4: Sim, há cartões.
6: Está a poupar nas cartolinas. Depois vamos ver se não acontece como muitas vezes sucede, que chega a um ponto do jogo e é uma distribuição gratuita.
4: Há de haver uma falta que não é para amarelo, a valer amarelo por causa destas faltas de amarelo, onde David Rafael Silva não mete a mão ao bolso.
1: Bola para a equipa do Arouca. Tinhas acabado há pouco a tua análise, Luís.
4: A equipa do Arouca tenta fazer o seu jogo, mas com o espaço que dá no momento defensivo e a estar a perder 2-0 com ainda menos de meia hora jogadas, só o Sporting entrando de novo em falência de gestão é que a equipa do Arouca pode alimentar alguma esperança.
1: Bola para a equipa do Sporting no interior da grande área, sai agora para fora, Zeno De Bast a transportar o belga, ainda De Bast, dá para Gonçalo Inácio. Sporting a cumprir a tradição de marcar em todas as partidas do campeonato e da temporada. Passo longo de Gonçalo Inácio, desta vez sai mal, é lançamento para o Arouca.
6: Irancunda, nem de mota, alcançado esta bola.
1: É, uma mota é ele, Irancunda custou 15 milhões, vindo do Watford. Jogador de apenas 20 anos hoje a fazer a sua estreia como titular na equipa verde e branca. A bola para Rabi Sanchez. Tenta jogar para Foucault. É desarmado por Altimira. O corte é limpo. O Sporting ganha junto da grande área do Aroca. Ainda o Catalão a abrir agora no corredor direito. Lá vai Jani Catamo. Pé esquerdo. Vai para a finta. Ainda Catamo. Demora agora algum tempo a decidir. Dá para Zalazar. Projeta Fresneda. A bola fora. É ponta. Pé de baliza.
6: Era uma boa ideia, mas Catamo complicou muito. Ainda deu para Zalazar, que ele quis despachar para Ivan Fresneda, mas a bola ganhou muita velocidade, saiu pela linha de fundo e agora cabe a Fontane o pontapé de baliza.
1: 9 da noite em Portugal Continental e na Madeira, menos uma hora nos Açores, 27 minutos em Alvalade e o placar diz Sporting 2, Arouca 0.
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3: Sem tempo de intervalo, o Sevilha 1, Barcelona 1, jornada 7 da Liga Espanhola. Youssouf Fofaná marcou para a formação andaluz. Rafinha empatou para o Barcelona, que não está a ter vida fácil neste encontro. Alvalade.
1: Bola para a equipa do Sporting, vai jogar Jani Catamo. Jani Catamo a tocar agora para Debast no meio campo defensivo. É puxado Debast, livre para o Sporting e Debast está louco, pede um cartão amarelo.
6: Está a protestar intensamente Debast. O árbitro da partida continua sereno.
1: Que há uns tempos quem podia amarelo era quem acabava por levar. Bola para Gonçalo Inácio. Altimira. Altimira a deixar na meia esquerda para Dumbiá. E Dumbiá para Iraconda. Não se entendem os dois jogadores. A bola sobra para a equipa do Aroca. Que recupera meio campo defensivo com o Tiago Gaio. Entregar mal. A recuperação é de Altimira. Roda o Catalão e atrasa para Zena de Basta. Aplauda a plateia da Alvalade. Passa entre linhas de Basta com muita força. A bola vai chegar até Ignacio de Arruá Barrena. É de novo a equipa do Aroca. Ter bola com Foucault. Foucault de novo vem a pôr-se, de novo desarmado. O Sporting recupera Altimira. Já colocou Zalazar, grande área. Faz a finta, tira o cruzamento. Bola boa, garra! Deu a barrena.
6: Não tinha Zalazar a quem passar. Olhou para a grande área, tentou fazer um cruzamento tipo balão, em jeito. Mas a Rorana estava atento e o Arouca já manobra.
1: Olha o espaço para Foucault e a bola entra no japonês. Vai em Bramazana mais central, está do lado canhoto. Acaba por engatar a marcha atrás, trazendo bola para José Fontana. De novo Foucault. Foucault para Fontana e este de pé esquerdo à procura de um companheiro encontra Mateo Flores, o jogador natural de Sevilha de 22 anos, leva a bola no pé esquerdo, pisou, não tem grande espaço, toca em zona central, tenta combinar, 13 junta-se à festa, mal Mateo Flores recupera a equipa do Sporting no meio campo defensivo e Salazar tenta rasgar pano acelerando para o meio campo contrário, abre agora do lado direito a bola para Jani Catamo, Jani a pisar, dá para Salazar e o Sporting joga atrás com o Fresneda. No meio campo defensivo a deixar para Debast e Debast para Gonçalo Inácio. Gonçalo Inácio vai devolver a zero Debast. Debast a pisar e a deixar de novo para Gonçalo Inácio. Gonçalo Inácio de pé esquerdo para Dumbiá. Dumbiá para Maxi Araújo. Maxi Araújo no meio campo defensivo, ainda mais atrás para junto da grande área onde está Zeno Debast. Acelera o belga, transporta com a bola no pé direito. Ainda Debast deixou para Fresneda. Fresneda recebeu, virou-se para o sentido da progressão, deixou para Jani Catamo. E este atrás para Gonçalo Inácio. 30 minutos jogados em Alvalade. Jornada 7, jornada de clássico. 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Neste sábado o Sporting vence por 2-0, golos de Gonçalo Inácio e também de Luís Soares. 31 minutos, Luís Cristóvão, e o jogo está a embalar-nos.
7: Sim, neste momento entrou-se aqui numa espécie de caldo morno na partida. Sporting a procurar ter alguns momentos com bola mais tranquila. O Arouca também, quando tem bola, nunca mete muita velocidade e por isso o jogo vai estando meio-meio, muito na zona do meio-campo, sem grande risco.
1: Lançamento para a equipa do Arouca, do lado esquerdo para Lebedenko. Lebedenko para lançar o ex-Vitória Sport Clube, meio do meio-campo defensivo. Bola então para a formação aroquense que está na sexta temporada consecutiva na Primeira Liga. é a décima participação no total. O melhor foi o quinto lugar em 2015, 2016 e 2022, 2023. Bola em zona central, jogada com Tiago Gaio. Este para trás, para Rabi Sanchez, joga a meio do meio campo do Aroca, descobre na meia esquerda a chegada de um companheiro, passa entre linhas, é bom para Leven, já se ao lado canhoto, vai tirar cruzamento, a bola passa por toda a gente, tira Maxi Aroca, com a bola a chegar de novo à equipa do Aroca, a Espan Vanen. Este para José Fontane. E Fontane para Rabi Sanchez. Já está no meio campo contrário. A terceira vez, marcação do companheiro. Prefere jogar na segurança. Abre para Alfonso Treza. Este a cruzar, corta. De Basta. Bola salpica para Zalazar. Deixa para Jani Catamo. Pressionado por Lebadin, que faz a rotunda para tirar o ucraniano da jogada. Ainda Jani Catamo a acelerar, é desarmado. O árbitro diz que a ação é faltosa. Livre para o Sporting.
6: Foi um empurrão pelas costas do jogador do Aroca. Ao jogador do Sporting, acabaram por cair os dois. Não concordou o homem que fez a falta com a decisão do árbitro, mas isso é num estado mais ou menos normal. Foi Lebedenko a tirar por terra o atleta do Sporting, está ainda ali muito queixoso.
1: Jani Catamo, Carlos, está pisado por Lebedenko.
6: Mas de qualquer forma, vai levantar-se por si próprio. Eu estava a fazer um compasso de espera, ver se havia intervenção do corpo clínico do Sporting, mas não. Não é necessário.
1: É, isto, Luís Cristóvão, isto é é um pau de dois bicos no fundo, mas já lá vamos, porque Zalazar tenta chegar a esta bola sem perigo, rola pela linha final em pontapé de baliza, mas vamos lá, Luís. É que agora os jogadores, quando são assistidos sem amarelo, têm que estar um minuto fora. A diferença é que agora passam mais tempo no chão a dizer que não precisam da entrada da equipa médica e, portanto, o tempo perde-se na mesma.
7: Mas esse é um erro na gestão do árbitro. O árbitro não é médico. O árbitro tem a obrigação de se aproximar do jogador. Pergunta, está bem, não está bem? Se está bem, segue, vai-se embora e segue o jogo. E o jogador, se quiser demorar mais tempo a levantar-se, pá, demora o tempo que demorar e assume ele as suas responsabilidades em relação ao estar a deixar a sua equipa com menos um elemento enquanto ele estiver deitado no chão. Portanto, o árbitro não tem que esperar que o jogador recupere, porque caso contrário, está, no fundo, a usar o tempo, aquilo que o árbitro pode fazer, e já vi árbitros esta temporada noutras ligas a fazer isso.
1: Atenção, Barbero, Aroca está perto da grande área, sai o remate, Rui Silva.
6: Também um remate, enfim, simpático, para não dizer outra coisa, não é? Não teve assim grandes dificuldades.
1: Prossegue hoje.
7: Só para terminar, já vi árbitros desta temporada a fazer isso, que é um jogador está caído no chão, o árbitro manda entrar a equipa de assistência, a equipa médica do clube, e a partir daí o jogador tem que ser assistido, tem que sair e fica um minuto fora.
1: Bola para a equipa do Aroca, de novo a aproximar-se com perigo, a bola é boa, Barbero, pé direito, libertou, Lebedin, cruzamento, defende Rui Silva! Afasta a frente da bola de qualquer maneira, o Sporting em contra-ataque, com Luís Suárez, a meio campo ofensivo, vai deixar para Zalazar, o Sporting tem pouca gente, Zalazar deixa para Suárez pressionado, faz um brilharete, ainda Suárez, vai.
6: E agora apanha.
1: Amarelo.
6: E vai mostrado. O Vanney não gostou daquela finta, daquela precisidade do Soares e acabou por lhe dar uma pancada na perna. Não tem que se espantar ao ver o cartão amarelo.
1: Livre então, e cá está a situação outra vez. Soares no chão, David Rafael Silva está lá.
7: Tendo em conta até o toque, o árbitro aqui já tinha que ter chamado a assistência e pronto.
6: Pois era isso, é que o árbitro...
1: Agora chama, mas
6: entretanto já lá foram mais 30 segundos, não é?
1: Reforço a ideia da temporada passada. Reunião com os árbitros dos quadros profissionais. Com Duarte Gomes a dizer aos árbitros explicitamente numa reunião para a qual a comunicação social foi chamada para estarmos também por dentro destas regras. Os jogadores não são para ser assistidos dentro de campo. A equipa médica entra, avalia o problema, se é preciso assistir, sai e é assistido. Quantas vezes vimos isso ao longo da temporada passada? Se calhar conto pelos dedos da mão. E portanto, o problema, por muitas regras que se somem...
7: Uma coisa que estamos continuamente a ver, e nós, por exemplo, já tivemos esta temporada aqui uma arbitragem de Fábio Veríssimo em que ele entrava claramente com as contagens mal, a bola saía, tudo isso, dando um ritmo completamente diferente ao jogo. Depois disso, provavelmente houve algumas queixas e A FIFA faz as regras, mas depois a arbitragem portuguesa amacia tudo para continuarmos a ter este tipo de situação, um jogo paradíssimo sem qualquer tipo de razão, mas temos continuamente este tipo de situações que não fazem qualquer sentido.
6: Soares é assistido dentro, sai a equipa médica, Soares continua.
1: É, ele agora não tem de ser porque houve amarelo para o jogador do Arouca, pode continuar em campo. Mas pegando na situação das contagens, a semana passada, estou a falar de memória, José Bessa, no caso do Pia Porto, começava a contar quando a bola estava na mão do guarda-redes e parava os dois, com a bola ainda por bater. É o que é. Joga a equipa do Sporting, com o Rui Silva fora da grande área. Vai tendo a bola controlada, ele que hoje veste todo roxo. É direito, a deixar para Gonçalo Inácio. Devolve a Rui Silva, já apela perante a pressão de Mateu Flores. Passe de bola ainda para o Sporting. Rui Silva, Arouca sobe linhas a tentar pressionar e condicionar esta saída. Bola pontapeada na frente, vai recuperar a defensiva arouquense. Com Joarra agora a abrir no corredor esquerdo. A bola vai chegar até Lebedenko. E Lebedenko a atrasar para José Fontan. Fontana a movimentar para Ravi Sanchez. É o Arouca que nunca venceu em Alvalade. Apenas dois empates. Para já um cenário difícil para a equipa de Vasco Seabra. Perde por 2-0. Golos de Gonçalo Inácio e de Luís Soares. O Sporting que procura regressar aos títulos depois de ter ficado a seco na última temporada. Desde a sequência de 2009-2010 a 2013-2014 que o Sporting não passa dois anos seguidos sem levantar um troféu. A bola para o Arouca, mas não se entendem os jogadores de amarelo, é lançamento para o Sporting.
6: Tudo um bocado baralhado nesta altura do encontro, Maxi Araújo já lançou.
1: Bola para a equipa do Sporting, bola para Gonçalo Inácio. É um Sporting 100% vitorioso em Alvalade nesta nova temporada. Sporting que tem menos um ponto do que os que somava na época passada. Tinha uma derrota no lugar dos dois empates. Perdeu aqui frente ao Futebol Clube do Porto. Logo à jornada 4 por 2-1. A última vez com mais pontos perdidos ao fim de 6 jornadas. Temos que recuar até à temporada 22-23, onde tinha 10 pontos com o Rubén Amorim. E terminou no quarto lugar, antes 21-22, com o mesmo treinador. Os mesmos pontos, 14, o mesmo cenário. Terminou na segunda posição. Bola para Altimira. No meio campo defensivo, a deixar da meia esquerda para Gonçalo Inácio. Para o interior do grande círculo, onde está Soares. Agora Altimira a devolver ao guarda-redes Rui Silva. O Sporting começa de novo a jogada de ataque. Debaste Gonçalo Inácio. É este o ritmo. Maxi. Soares. Ainda Soares. Tenta agora imprimir alguma velocidade no jogo. Perde a bola. O árbitro diz que a ação sobre o colombiano é faltosa. Livre para o Sporting.
6: Jogo que foi Ivanei de novo.
1: Vamos ter ali frente então para Maxi Araújo. Em campo ofensivo. Lado esquerdo. A atrasar para Gonçalo Inácio. Este para zero de Baste. De Baste vai transportando. Volta atrás. Gonçalo Inácio. Atrasa para Rui Silva. O Sporting vai embalando a partida. Rui Silva para De Bast. Estamos a 5 minutos.

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0: causa.
1: Estava muito atento e impediu o pior para as suas redes.
2: É, tanta gente lá atrás e consegue o cabeceamento. Lá vai Barbero, bola para fora, de novo de cabeça, ponta, pé de baliza para o Sporting.
1: Outro calafrio. O Arouca prepara-se para mexer. Sai o camisola 19, Treza, para a entrada de Manzilha.
2: Ora bem, mais uma alteração na equipa do Arouca, que, se não me falha a memória, Luís Cristóvão jogou... Não, ainda tem mais um momento de paragem. Tem mais um momento de paragem, exatamente. Sim. A outra foi feita ao intervalo, mas é o Arouca que, nesta altura, tem o controle do jogo.
3: É Afonso Treza sai agastadíssimo. Ele ali quase que arrancou a camisola do momento em que sai do campo. Sente que ainda poderia ter algo para dar. Vasco se abre a ver em Brian Mancilha a possibilidade de refrescar a partir do flanco direito. E por isso é uma equipa do Arouca cada vez mais ofensiva, cada vez mais afirmativa, a acreditar que pode chegar ao gol.
2: Lá vem Mancilha, terceira temporada no Arouca, ainda à procura do primeiro golo com a camisola dos Lobos da Serra da Freita. Posse de bola para Quaresma, lá vai ele com uma daquelas suas arrancadas, acaba desarmado, a bola para Arouca, afina lado esquerdo, da forma como ataca a equipa do Arouca, vai ganhar lançamento a equipa visitante.
1: E é para Lebeden.
2: Rapidamente efetuar a bola para Pedro Santos e está à frente para Teixe Foucault. Foucault, que chegou a Portugal a primeira vez na época 23-24 para representar o Portimonense. Agora no Arouca, já na terceira época, a bola para a equipa aroquense, já a meio do meio campo contrário, lado direito, tenta vir para uma zona mais central. Mancilha toca a bola atrás para Pedro Santos. E Pedro Santos a deixar na meia esquerda para Joarra. Este estica para a linha, onde está Recapina, para cima de Jani Catamo, tira o cruzamento, Eduardo Quaresma, para onde está virado, Lebedin, que não deixa a bola sair, tentava de novo insistir no ataque com a equipa do Arouca, a bola para Pedro Santos a deixar para Ravi Sanches, está longe do alvo, abre no corredor direito, a recepção da Mancilha, vai para cima, convida Araújo para dançar, ainda Mancilha, sem espaço, colocou na zona central, focou e devolveu, lado direito, esgaio no cruzamento, corta Eduardo Quaresma, a bola sobra para Soares, aparece o corte de Pedro Santos, parece-me com o braço, efetivamente, o árbitro diz que não, segue jogo, o Arouca despeja a bola na grande área, sai cabeceamento, tímido, é de raspão por parte de Rucavina, bola para Lebedenko, lado esquerdo atrasou Pedro Santos, bombeou, aparece o desvio, agarra Rui Silva.
1: Rui Silva muito atento, também no remate não foi assim com grande força, o que é certo é que nos últimos momentos o Sporting ali é coitado na sua grande área e a ver vamos se não vai pagar a fatura por isso.
2: Sporting só por duas vezes esta época manteve a baliza a zeros, para já está a consegui-lo, faltam 20 minutos, joga com 10 unidades, a bola para Eduardo Quaresma a furar o passo para Anderson, faz ali o bonito para passar do primeiro adversário, o segundo foi Gaio no desarme, a bola sobe, Lebedenko penteia para fora. É lançamento para o Sporting.
1: Lá vai Ivan Fresneda, ele quem habitualmente lança, não Catamo, desta vez foi Catamo.
2: A lançar para Fresneda, tenta Rui Borges conseguir aqui mais uma vitória. Ele que tem apenas uma derrota em 8 partidas frente ao Arouca enquanto treinador, treinava a Académica e em maio de 2021, na segunda liga, perdeu por uma bola a zero. Já Vasco se abre, nunca venceu o Sporting, 8 jogos, 3 empates e 5 derrotas, também nunca venceu Rui Borges. Bola para Fresneda. Entra no meio campo ofensivo, abre na direita para Jani Catamo, recebe no pé canhoto, já perdeu um momento de passo para o espanhol, ainda Jani levantou para a grande área, grande bola para Soares, dominou, aparece ao controle o jogador do Arouca, é pontapé de baliza.
1: É assim, e se não fosse pontapé de baliza seria falta a favor do Arouca, porque Soares deu ali um toque no adversário que fazia a marcação e que era concretamente rápido.
2: Achei o viral balado, não tem sido habitual no jogo de hoje. Bola para a equipa do Arouca, joga com Pedro Santos no meio campo defensivo. Tem muito espaço para percorrer porque o Sporting já está em bloco médio-baixo. Bola para Pedro Santos, transporta para o meio campo ofensivo. Foi desde a sua grande área até o meio campo do Sporting sem qualquer oposição. Abre bola para a meia-direita. Tenta receber a equipa do Arouca com os Gaio atrás, tocando a bola para José Fontane. Está de pé esquerdo já no meio campo do Sporting. Com Pedro Santos, muito à vontade. Deixa para José Fontane, o central quase como lateral esquerdo nesta fase, Pedro Santos para Fukui. Fukui na meia direita a esticar na linha para a recepção de Mancilha. Mancilha da direita para dentro à procura do espaço do seu pé esquerdo. Já está em zona central ainda Mancilha. Tenta passo rasgado a bola. Era venenosa, mas não era dentro. Já tinha carregado no travão. É ponta pé de baliza para Rui Silva.
1: A bola a percorrer ali o que faltava dentro da grande área do Sporting. A sair pela linha de fundo. E assim o Sporting vai respirando um pouco mais depois do Arouca ter carregado nos últimos minutos.
2: 73 minutos, Luís Cristóvão. O Arouca continua a ter muita bola, mas apenas uma oportunidade de golo digna desse nome.
3: Sim, é uma equipa do Arouca que carrega nesta fase, está a ficar com mais bola do que o Sporting neste segundo tempo, mas não está a criar tanto perigo assim. Teve o cabeceamento de Barbero ao minuto 68 para a grande defesa de Rui Silva e foi o único grande momento de perigo criado junto à Liga do Sporting.
2: Deixa ver agora o cruzamento, corta Gonçalo Inácio, a bola sobra para José Fontana, pé esquerdo a ajeitar a meio do meio campo do Sporting, vai pisando com a marcha atrás engatada, toca para Ignacio de Arrua Barrena. O Uruguai ao movimentar já para o meio campo contrário, onde está a vontade Pedro Santos a receber e a transportar para mais perto da grande área do Sporting. Abre agora no corredor direito, a bola para Mancilha, joga por dentro, Mancilha vai sozinho, tira o adversário do caminho, coloca para Foucault. Foucault a devolver ao corredor destro, onde Pedro Santos recebe a jeita, toca para Tiago Gaio. Tiago Gaio atrás para Pedro Santos. É o Arouca a montar cerco à grande área do Sporting. A bola para Ravi Sanchez, deixa para José Fontana, de pé esquerdo em pele para o corredor canhoto, onde está Lebedenko. E Lebedenko para José Fontana. Uma equipa do Arouca com muita parra, pouca uva, parece pouco esclarecida. A bola para Lebedenko, tira agora o cruzamento, agarra Rui Silva.
1: Muito bem, Rui Silva, nesta intervenção a impedir que Mancilha lhe causasse problemas.
2: A bola nas mãos do guarda-redes do Sporting e Luís Cristóvão, o jogo do Arouca é este. Controlar da esquerda à direita e depois cruzar para a grande área.
3: Pois, o problema é esse, é que todas as ações ofensivas do Arouca terminam num cruzamento e para cruzamentos está a defensiva do Sporting e o seu guarda-redes Rui Silva mais do que preparado.
2: Sacada a pressão do Sporting, Eduardo.
1: Exatamente, primeiro por Catamo, depois a entregar a Luís Soares, que fez pressão sobre o adversário que o marcava, o Fontan, e ganhar um lançamento de linha lateral. Lá vai o habitual Fresnera.
2: Lançamento efetuado, a bola para Anderson, passa no primeiro adversário, lá está o camisola 4, com a marcação dos jogadores do Arouca, o Sporting tem posse de bola em meio campo ofensivo, uma raridade desde a expulsão da base. Bola para Quaresma, e Quaresma para Altimira. Altimira para Jânio Catamo, recebe no pé direito, vê a desmarcação, é boa por parte do dinamarquês, corta a defensiva do Arouca, foi ao relevado Ravi Sanchez para evitar males maiores para a sua baliza. Bola para Lebedenko, tocou na frente, é desarmado, Rocafina é livre para o Arouca.
1: Falta assinalada à Fresneda, gesticulou muito, mas isto também não adianta de nada. O árbitro assim decidiu.
2: E a posse de bola é feita pela equipa Arouquense de novo. Corte que estoura meio campo defensivo. Leva Tiago Gaio, bola para o meio campo contrário Nazareno. Sexta temporada no Arouca, deu para Mancilha, acelera Mancilha, tira Maxi do caminho, sai cruzamento, bola larga, Barbero para fora! Mais um cabeceamento do espanhol sem direção.
1: É, sem direção porque estava adiantado relativamente ao percurso que fez a bola do ar e quando cabeceou só podia ter saído ao lado.
2: É, mas Luís Cristóvão, para cabecear tanto e ter só um ponta de lança dentro da grande área, para cruzar tanto neste caso, não sei se Vasco se abra, não poderia ter aqui outra solução, até porque tem Maiolu no banco dos suplentes que tem de altura 1,95m.
3: Sim, não faz muito sentido com os jogadores que têm em campo tantas jogadas a acabarem em cruzamento. É de facto uma lacuna grande quando uma equipa que tanto apresenta a vontade de ter a bola e qualidade ou a promessa de qualidade nesse momento.
2: Olha, Eduardo Quaresma deixou-se tremer, acabou desarmado, mas já resolveu a situação e agora é ele contra o mundo. Continua, Luís, porque o lance já acabou.
3: Sim, para dizer que no momento em que o Arouca tem realmente espaço para poder ter a bola e mostrar algo a partir dessa situação, não está a conseguir fazer.
2: Posse bola para o Sporting.
1: Barbero está caído.
2: É isso, Barbero em dificuldades, Eduardo.
1: Ficou caído dentro da grande área, não apercebi do lance, mas deve ter sido na sequência
3: Quaresma, quando está a tentar sair com a bola, terá ali atingido Barbero, pelo menos essa é a queixa do jogador do Arouca.
1: E por falar em Quaresma, não é? Porque ia borrando mais uma vez a pintura toda, vai lá que despertou, o despertador tocou, mas podia ter ficado sem a bola em zona proibida.
2: Bola para Fresneda, joga o Sporting em meio campo ofensivo com o Jânio Catamo. A deixar para Luís Soares, lá vem o 97, dá para Anderson. Agora a descongestionar, 4-5, Altimira, grande variação, bola para Maxi. O Sporting entra na grande área, pode tirar cruzamento. A bola levantada contra o corpo de um adversário. É canto para o Sporting.
1: Canto ganho por Maxi Araújo, que consegue então que o Sporting volte a ter uma jogada ofensiva.
2: Canto então à esquerda para Maxi Araújo. O internacional uruguaio demora algum tempo, leva agora a bola o jogador de 26 anos, vindo do Toluca. Muito aplaudido.
3: Vai ao VAR.
2: O lance de Quaresma.
3: É o lance de Barbeiro com Quaresma, creio eu.
1: Bem, então, se por acaso houver uma infração, neste caso, é dentro da grande área. Vamos ver se o Sporting não se sujeita agora a sofrer também uma grande penalidade a cerca de 12 minutos do tempo regulamentar.
2: A pergunta ali, Pedro Santos, ao árbitro.
0: Quaresma tocou no calcanhar e até pisou o calcanhar de Barbeiro.
3: Exatamente.
2: Bem, portanto, não há grandes dúvidas. David Rafael Silva, vem aí Eduardo Gonçalves com a decisão.
1: Exato, vamos ouvir. Mas julgo que vai marcar grande penalidade. Ele até foi muito rápido a visualizar.
0: Porque é dentro da grande área.
1: Pois, claro.
2: Vamos escutar então a decisão do árbitro da Associação de Futebol do Porto.
3: Barbeiro toca primeiro na bola e é atingido depois.
1: Atenção, aí vem.
2: É penalti, houve mal, mas é...
1: Pois eu não consigo ouvir nada.
2: Não, o sistema, quem gera o sistema de som de Alvalade estava a dormir nesta...
1: Cartão amarelo para Eduardo Quaresma.
2: É, oportunamente a dormir, é penalti então para a equipa do Arouca. Falta sobre Barbera de Eduardo Quaresma. Que dizias tu, Eduardo Gonçalves, que esteve perto de borrar a pintura? Olha que burrou
1: pois
2: mesmo.
1: Não estava a contar com este volto face no filme. O que é facto é que, pronto, está assinalado e o Sporting agora, sofrendo um golo, vai estar sob brasas até ao final da partida.
2: Mas fica a nota, Pedro Santos tem a bola debaixo do braço, quase que poderia fazer como no futebol praia, Eduardo Gonçalves, e fazer um montinho, pois porque aquilo é um pelado ali.
1: Pois exatamente, está em muito mau estado, está. Aqui o lado onde me encontro, que é atrás da baliza do Arouca, está igualmente mau, portanto, pelo menos há democracia nesse aspecto.
2: É, vamos então ao penalti para a equipa do Arouca e é o central José Fontana quem vai bater. Rui Silva entre os postes, é a possibilidade para o Arouca reduzir a 10 minutos do fim do encontro. Ao dos 90, vamos ver o tempo de compensação. Monumental a subida dela em Alvalade. José Fontana a tomar balanço. Até perto do limite da grande área. Os jogadores do Sporting queixam-se que a bola não está na marca. Estão a ver melhor do que eu, porque daqui parece-me bem na marca. Ao contrário do que faz Soares, por exemplo, que coloca a bola sempre no limite, aqui parece-me que a bola está bem na marca. Vai David Rafael Silva ver isso mesmo. Vamos ao penalti. José Fontana autorizado. É canhoto. Partiu. Calibrou. Atirou. Golo, golo, golo. Acredita, Arouca!
4: Gol! 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

0: Benfica empatou 2-2 frente ao Arouca em Alvalade. Está estabilizado o incêndio no distrito de Coimbra. São 3 os concelhos afetados: Arganil, Vila Nova de Poiares e Góis. Esta tarde chegaram a estar algumas aldeias ameaçadas pelo fogo, mas neste momento só arde em zona de mato.
1: Esta hora o Funchal está com 18 graus, estão 20 em Coimbra, 21 no Porto, Ponta Delgada com 22 graus, Lisboa e Faro com 24. 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
0: Para já, uma notícia que acaba de sair na agência Lusa. Uma pessoa morreu este sábado num tiroteio no bairro da Serafina, em Lisboa. Uma fonte da Polícia de Segurança Pública disse à agência Lusa que se tratou de um homicídio que aconteceu já esta noite, mas sem adiantar mais detalhes, a investigação está agora a cargo da Polícia Judiciária. Chegou ao intervalo a ganhar por 2-0 frente ao Arouca, mas não conseguiu segurar o resultado. A reviravolta em Alvalade deu-se na segunda metade do jogo. O Arouca conseguiu chegar ao empate 2-2, foi o resultado final. Pelo Sporting, Gonçalo Inácio marcou aos 3 minutos, depois Suárez aos 17. O Arouca reagiu em golos na segunda parte com José Fontan, de grande penalidade aos 79 minutos, e Dylan Andi já perto do apito final, aos 54 minutos. O Sporting ficou reduzido a 10, cartão vermelho direto para Zeno Debaste por falta sobre Rukavina. No final, Rui Borges, do Sporting, reconheceu que a expulsão de Debaste mudou tudo. Os adeptos contestaram. Rui Borges diz que entende-se.
2: O único sentimento que tenho é tristeza, porque empatei o jogo. De resto, a contestação natural dos adeptos é naturalíssima. Estamos num grande clube onde a exigência é máxima, mesmo quando ganhamos, já disse isso várias vezes, por isso entendo a contestação. É algo natural no futebol, com que temos que saber viver sobre isso e com isso nos momentos menos bons.
0: Do lado do Arouca, Vasco Seabra falou em mérito próprio.
3: Total mérito nosso, onde nós carregamos muito em cima do Sporting. Creio que também é justo dizer que é muito mais mérito nosso do que de mérito do Sporting. E espero também que vocês consigam valorizar aquilo que foi a postura dos nossos jogadores, porque não é qualquer equipa que consegue produzir o nível de jogo que nós produzimos. Empurrar o Sporting mesmo para trás, inclusivamente na primeira parte tivemos, por exemplo, mais remates que o Sporting. Portanto, creio que foi um jogo bastante completo, com exceção dos primeiros 20 minutos, onde nos falta um bocadinho de agressividade.
0: Com este resultado, o Sporting perde a oportunidade de assumir provisoriamente o segundo lugar antes do clássico deste domingo. Entre Dragões e Águias fica a um ponto do líder Porto, que tem 18 pontos, e mais um do que o Benfica, o Sporting, que tem 16. Está estabilizado o incêndio no distrito de Coimbra. São 3 os concelhos afetados: Arganil, Vila Nova de Poiares e Góis. Esta tarde de sábado chegaram a estar algumas aldeias ameaçadas pelo fogo. Apesar das chamas ainda serem intensas, estão a consumir apenas nesta altura a zona de mato. Foi o que garantiu o comandante Carlos Tavares ao jornalista Virgílio Luís Silva.
4: Portanto, o incêndio ainda está com alguma intensidade em algumas frentes de fogo, mas neste momento, portanto, o incêndio está estabilizado. Ou seja, a previsão é que o incêndio não alargue muito mais do que aquilo que está. Estamos a começar a fazer o combate direto nas frentes, a entrar no terreno com máquinas de rasto, com veículos de operacionais, bombeiros da UEPS e sapadores florestais, a entrar e a tentar ir combatendo todas estas frentes. E, portanto, é um trabalho longo durante a noite, mas é o nosso objetivo tentar dominar este incêndio durante esta noite.
5: Há aldeias em perigo?
4: Não, neste momento não. Portanto, essa situação foi devidamente salvaguardada e agora, neste momento, o incêndio anda na zona florestal e não na área urbana.
0: São mais de 800 operacionais que combatem este incêndio, o incêndio de Arganil, que fez 3 bombeiros feridos, ligeiramente feridos, 2 por inalação de fumo. O terceiro ferido foi o comandante dos bombeiros de Arganil, que foi atropelado por um veículo em manobras, mas terá feito apenas uma lesão no braço, foi ao hospital e depois regressou ao posto de comando. Os investidores precisam de ter calma. O alerta é do presidente da Associação Portuguesa de Fundos de Investimento, Pensões e Patrimónios. À entrevista ao programa Conversa Capital, João Pratas admite que com o aumento das taxas de juros e da inflação as pessoas ficam mais inseguras, mas recomenda mesmo assim calma aos investidores. Ele diz, deixem-se ficar.
5: Aquilo que eu recomendo aos investidores, principalmente aos investidores que não precisam de ter liquidez de um momento para o outro, é que tenham calma e que se deixem ficar. Não estejam, eu acho que o investimento nos mercados é um investimento, não é só bom, mas é um investimento fundamental. As pessoas em depósitos, fazendo agora aqui o paralelo dos depósitos, estão sempre a perder porque a inflação é sempre superior àquilo que os bancos pagam de taxas de juros nos depósitos, e portanto as pessoas têm que ter calma e deixar a coisa andar, porque com o prazo mostra-nos a história que as bolsas estão sempre tendencialmente a subir.
0: João Pratas, da Associação Portuguesa de Fundos de Investimento, Pensões e Patrimónios, na entrevista ao programa Conversa Capital, que pode ser ouvido na íntegra depois da 1 da tarde, este domingo, aqui na Antena 1. Para muitos partidos, este sábado foi um dia de arranques oficiais do ano político. Na Madeira, o presidente do Chega, André Ventura, considerou que existe no arquipélago uma epidemia de corrupção e assegurou estar pronto para ser primeiro-ministro e governar Portugal. Em Matosinhos, o líder do PS, José Luís Carneiro, voltou a defender o IVA zero para o cabaz alimentar e diz que o governo tem orçamento suficiente para aceitar as propostas do PS. Em Albergaria Velha, Nuno Melo, do CDS, fez questão de sublinhar o trabalho que o partido tem feito no governo e anunciou uma proposta para combater a falta de professores.
6: Portugal enfrenta um problema de falta de professores. E o governo está a enfrentar esse problema de frente, mas temos resultados positivos, mas devemos ir mais longe. O ensino público e o ensino particular e cooperativo competem pelos mesmos professores, o que não faz sentido. E se estas escolas não são do Estado, devem poder contratar de forma diferente da gestão do Estado. Porque estas escolas não são do Estado, o CDS apresentou uma proposta muito simples. Qual é? Flexibilizar a contratação de professores para o ensino particular e para o ensino cooperativo. O que nós queremos é que seja permitido que os colégios, os externados, os institutos, muitas escolas profissionais possam contratar pessoas diferentes, em condições diferentes, dos professores do ensino público.
0: A proposta do CDS, pela voz do líder Nuno Melo, no arranque do ano político em Albergaria Velha, ele que culpou também o PS pelos atrasos nas matrículas, diz que são uma consequência direta das decisões dos socialistas em matéria, como disse Nuno Melo, do descontrolo dos fluxos migratórios. Confrontos entre a polícia e cerca de 500 manifestantes de extrema-direita marcaram este sábado a cidade de Haia, nos Países Baixos. De acordo com a agência France Press, os manifestantes gritaram palavras de ordem antissemitas e atiraram engenhos pirotécnicos e outros objetos contra a polícia de choque. A polícia respondeu com cargas e canhões de água e deteve 24 pessoas. Os confrontos aconteceram depois das autoridades terem proibido uma marcha pela cidade, prevista pelos organizadores do protesto We Are the People contra a política de imigração do governo. Depois de uma pausa para o verão, os concertos Promenade regressam este domingo ao Coliseu do Porto. A Orquestra Sinfónica Ensemble, que reúne os melhores alunos de música de Portugal, vai interpretar os prelúdios de Liszt. Trata-se de uma das obras mais populares do compositor, como nos ajuda a compreender o jornalista Miguel Bastos.
7: Os Prelúdios de Liszt.
8: Uma das obras de referência do repertório.
7: O maestro Cesário Costa.
8: Neste caso, é mais um poema sinfónico.
7: Um dos 13 que o compositor escreveu. De resto, Franz Liszt é considerado o inventor do poema sinfónico, que influenciou compositores como Smetana e Richard Strauss.
8: E recordo que Liszt escreveu 13 poemas sinfónicos na altura em que esteve em Weimar. Este foi escrito em 1848 e depois foi estreado em 1854, dirigido pelo próprio compositor.

0: Cesário Costa vai dirigir a Orquestra Sinfónica Ensemble, uma orquestra formada pelos melhores alunos de música de todo o país. Para além dos prelúdios de Liszt, vai ser interpretada a Sinfonia número 3 de Vaughan Williams, conhecida como a Sinfonia Pastoral. A multimédia é de Sara Botelho, os comentários são do musicólogo Jorge Castro Ribeiro.
1: Os concertos Promenade são concertos informais para toda a família, sempre aos domingos, às 11 da manhã, no Coliseu do Porto.
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0: municípios do Conselho de Góis, nomeadamente Chapinheira e Vila Nova de Ceira. À agência Lusa, o vice-presidente da Câmara de Góis disse que chegaram a ser retiradas 6 pessoas de 3 localidades por precaução, mas entretanto já regressaram a casa. Este foi e é um incêndio que durante a tarde de sábado foi encarado como muito violento por estar a progredir livremente numa zona de floresta desordenada, mas já esta noite o comandante Carlos Tavares disse ao jornalista Virgílio Luís Silva que acreditava que esta noite podia ajudar a controlar o incêndio.
1: Portanto, o incêndio ainda está ainda com alguma intensidade em algumas frentes de fogo, mas neste momento, portanto, o incêndio está estabilizado. Ou seja, a previsão é que o incêndio não alargue muito mais do que aquilo que está. Estamos a começar a fazer o combate direto, nas frentes, a entrar no terreno com máquinas de arrasto, com veículos de operacionais, bombeiros da UEPS e sapadores florestais, a entrar e a tentar ir combatendo todas estas frentes. E, portanto, é um trabalho longo durante a noite, mas é o nosso objetivo a tentar dominar este incêndio durante esta noite.
2: Há aldeias em perigo?
1: Não, neste momento não. Portanto, essa situação foi devidamente salvaguardada e agora, neste momento, o incêndio anda na zona florestal e não na área urbana.
0: Carlos Tavares, o primeiro comandante subregional de Coimbra da Proteção Civil, com esperança de que a noite ajude a controlar este incêndio. Nesta altura, este incêndio tem perto de 800 operacionais no terreno. Neste incêndio de Arganil, 3 bombeiros ficaram ligeiramente feridos, 2 por inalação de fumo. O terceiro ferido foi o comandante dos bombeiros de Arganil, que foi atropelado por um veículo em manobras, transportado para o hospital, mas depois de se ter percebido que era apenas uma lesão no braço, ele regressou ao posto de comando. Os investidores precisam ter calma. O alerta é do presidente da Associação Portuguesa de Fundos de Investimento, Pensões e Patrimónios, em entrevista ao programa Conversa Capital. João Pratas diz que a crise no Médio Oriente para já não está a ter impacto no investimento a longo prazo nos fundos de investimento.
3: Quem investe para determinadas finalidades de longo prazo não pode olhar muito de perto aquilo que acontece no dia-a-dia. Tem que ter uma visão de longo prazo, porque a longo prazo, 10, 20 anos, 10, 15 anos, os mercados tendem a subir. Neste momento nós não notamos qualquer alteração, nem sequer notamos uma fuga dos mercados capitais via resgates nos fundos de investimento. Para já não se nota. Não se nota. Agora, é normal quando há uma queda de mercados, ou é uma queda profunda dos mercados, que haja uma retirada dos mercados, porque as pessoas assustam-se e querem e normalmente saem.
4: Mas não está a acontecer.
3: Não está a acontecer.
0: A garantia de João Pratas, da Associação Portuguesa de Fundos de Investimento, Pensões e Patrimónios. Nesta entrevista falou-se de vários assuntos, entre eles a inteligência artificial nos mercados, também os desafios da segurança social,